0: Industrial da saúde. A legislação estabelece regras para o país produzir tecnologia própria no setor. Na prática, o texto define critérios para a produção em solo brasileiro de medicamentos, vacinas, equipamentos de diagnóstico e ingredientes farmacêuticos que abastecem o Sistema Único de Saúde. O ministro da Saúde, Alexandre Padilha, disse que a estratégia quer fortalecer laboratórios públicos e ampliar o acesso da população a tecnologias estratégicas de saúde.
1: É preparar o Brasil cada vez mais para respostas em emergência em saúde, dar uma previsibilidade importante para as empresas privadas investirem, dar uma outra dimensão para o que é o setor da saúde. Tanto naquilo que é os compromissos de garantir o atendimento à nossa população, quanto da saúde enquanto setor econômico.
0: A lei prevê medidas para incentivar a produção nacional de insumos e fortalecer cadeias produtivas internas, com o objetivo de ampliar a capacidade nacional de resposta em situações de crise, como destacou o ministro do Desenvolvimento, Indústria, Comércio e Serviços, Márcio Elias.
2: A pandemia mostrou isso para o mundo, a indesejável dependência de um continente ou de alguns países do fornecimento do que é essencial na área da saúde. Acho que a sanção do nosso PL 2583 hoje retoma essa tradição do país, do Brasil, na vanguarda do desenvolvimento do complexo econômico e industrial da saúde.
0: A estratégia também prevê mecanismos para transferência de tecnologia entre instituições privadas e laboratórios públicos. Entre os projetos previstos estão o desenvolvimento de insulina glargina com produção integral no Brasil e de uma vacina contra o vírus sincicial respiratório associado a casos de bronquiolite. Reportagem Márcia Fernandes.
3: Empresas de revenda de ingressos devem ser transparentes com o consumidor sobre o seu papel.
4: Caso isso não aconteça, elas podem ser alvo de medidas cautelares, entre outras determinações.
3: É o que vamos ouvir agora na reportagem de Gabriela Noronha.
5: Quando você vai comprar um ingresso para um show ou teatro, por exemplo, pode acabar recorrendo a páginas na internet que fazem a revenda desses tickets. Mas essas plataformas precisam respeitar os direitos do consumidor. Se isso não ocorrer, ficam sujeitas a medidas cautelares do governo. É o caso de uma empresa que começou a ser investigada nesta segunda-feira por falta de transparência e insuficiência de informações essenciais ao consumidor, como detalhou Ricardo Morishita, secretário nacional do Consumidor.
6: Muita gente acaba contratando, mas não sabe que se trata de um mercado secundário. E claro, tudo isso leva a uma potencial indução do consumidor ao erro, a acreditar que está adquirindo o ingresso pelo canal oficial. Acho que isso é ruim para todos. É importante que o consumidor saiba, não seja enganado, não possa ser induzido a erro, garantir a informação e depois a própria boa-fé.
5: Como medida cautelar, a Senacom determinou que a plataforma passe a indicar de forma clara e destacada ao longo de todo o processo da venda que não constitui um canal oficial de venda dos eventos, que os ingressos são ofertados por terceiros e que podem ser vendidos por preços superiores aos dos canais oficiais. Em caso de não cumprimento da medida, a empresa poderá ser multada em R$100 mil por dia. Vitor Oliveira Fernandes, secretário nacional de Direitos Digitais, mencionou outras possíveis fraudes que fazem parte da investigação.
7: Uma outra preocupação que também surge nesses monitoramentos de mercado é o uso cada vez maior de robôs que funcionam verdadeiramente como cambistas digitais. Robôs que conseguem adicionar ingressos ao carrinho em milissegundos, que conseguem ocupar posições melhores nas filas dos ingressos e que conseguem até fazer o check-out automatizado em um tempo bastante rápido, de modo que o consumidor se torna dependente desse mercado secundário.
5: Lembrando que há PROCONs em todos os estados do país para a proteção e defesa dos direitos do consumidor. Além disso, é possível utilizar a plataforma consumidor.gov.br www.sinesc.gov.br para registrar denúncias e reclamações. Reportagem Gabriela Noronha.
4: E durante a Copa do Mundo da FIFA 2026, o Ministério da Justiça e Segurança Pública participou da Operação Cartão Vermelho, realizada simultaneamente em 9 países.
3: A ação foi coordenada pelo Departamento de Justiça e pela Agência de Investigações de Segurança Interna dos Estados Unidos para combater a pirataria digital e física.
4: No Brasil, a atuação com foco no ambiente digital resultou no bloqueio de 309 domínios e 109 endereços de IP utilizados na transmissão ilegal de sinais de TV e streaming.
3: A operação teve como objetivo combater redes criminosas envolvidas que lucram ilegalmente com a venda de produtos físicos piratas, como camisetas de seleções, álbuns de figurinhas e artigos esportivos falsificados, e também com a retransmissão digital não autorizada dos jogos do Mundial.
4: O pagamento do Bolsa Família começou hoje aos beneficiários do programa.
3: Em cidades onde foi decretada a situação de emergência ou calamidade pública pelo governo federal, o recurso foi unificado.
8: Começou nesta segunda-feira, dia 20, o pagamento do Bolsa Família referente ao mês de julho. Os depósitos seguem um calendário escalonado, conforme o último dígito do número de identificação social, o NIS. Neste mês, o benefício tem valor médio de R$ 679,19. Para receber o auxílio, é preciso atender aos critérios do programa, manter o cadastro único atualizado e cumprir as exigências nas áreas de saúde e educação, como frequência escolar, vacinação em dia e acompanhamento pré-natal, quando necessário. Os beneficiários podem movimentar o dinheiro de forma digital pelo aplicativo Caixa Tem, utilizados na função débito com cartão do programa ou sacados em terminais de autoatendimento da Caixa, casas lotéricas e correspondentes Caixa Aqui. Já as famílias que vivem em municípios com situação de emergência ou calamidade pública reconhecida pelo governo federal, recebem um benefício nesta segunda-feira, sem seguir o calendário do NIS. A medida beneficia moradores de cidades do Amazonas, Roraima, Paraná, Sergipe, Paraíba e Rio Grande do Norte, afetadas por eventos como estiagem e enchentes. Thaisa Vitória para a Voz do Brasil.
4: E estão abertas as inscrições para o Prêmio Brasil que Alimenta, até o dia 31 de julho.
3: A iniciativa vai reconhecer 40 ações desenvolvidas por organizações da sociedade civil para o combate à fome.
4: Podem participar organizações que estejam em funcionamento há pelo menos 3 anos e mantenham iniciativas em andamento.
3: O valor total da premiação é de R$ 700 mil, distribuídos entre as 20 melhores iniciativas.
4: O edital com as informações está disponível em gov.br/mds.
3: As mulheres têm agora um novo aliado na luta contra a violência, um chatbot do Ligue 180.
4: É um robô atendente que vai trazer prontamente informações sobre os direitos das mulheres, legislação e serviços da rede de atendimento.
3: A ferramenta de inteligência artificial vai fazer uma curadoria diária da base de informações utilizadas pelas atendentes da Central de Atendimento à Mulher.
4: Mas o atendimento humanizado, em que as vítimas podem conversar diretamente com uma pessoa, vai seguir. E nós conversamos sobre isso com a secretária nacional de enfrentamento à violência contra as mulheres, Estela Bezerra. Acompanhe. Secretária Estela, bem-vinda à Voz do Brasil. Vamos começar falando desse novo chatbot do Ligue 180. Como é que ele funciona? O que que ele oferece de novo para as mulheres?
9: Olha, o chatbot, primeiro, um prazer estar aqui, uma saudação a todo mundo que está nos ouvindo, nos assistindo. O chatbot, ele é mais uma tecnologia, ela é desenvolvida muito pelo campo do mercado, mas a tecnologia também pode servir à cidadania, né? Então, o que nós estamos colocando é mais um meio de acesso para que as mulheres em situação de violência, elas possam acionar a Central 180, seja para pedir uma informação ou seja para que ela tenha uma acolhida rapidamente sobre a situação de violência que ela está vivenciando. A violência contra as mulheres, ela tem várias tipologias. O Brasil ainda não tem uma imersão e uma compreensão dessas várias tipologias, mas elas oprimem mulheres em todo o território. E aí o chatbot, inclusive, dialoga com a juventude e traz mais uma opção, mas ela não tira a humanização do serviço nem do atendimento.
10: Quer dizer que com um robô, o atendimento humano também segue, né? As mulheres ainda conseguem atendimento humanizado ligando para o número 180.
9: O chatbot ele pode estar assentado numa inteligência artificial, mas ele também pode estar nos princípios do atendimento. E nesse caso, ele está nos princípios do atendimento. Não há uso de inteligência artificial. Depois que se tabula ali o tipo de demanda que é trazida, imediatamente você pode recorrer a um atendimento humanizado e aquela demanda vai ser acompanhada. Humanamente, nós temos mais de 360 atendentes, 24 horas para fazer esse serviço.
11: Onde é que elas acessam o chatbot?
9: Olha, tanto pelo telefone como ela pode acessar pelo site da nossa página no Ministério das Mulheres. Nós temos todas as tecnologias que você pode recorrer. O 180 tem um grande painel. 22% das procuras no Ministério das Mulheres são justamente pelo 180.
10: E há também outras ferramentas, né, como o WhatsApp, por exemplo, né? Como é que ele pode ser acessado por quem queira orientações ou mesmo ajuda?
9: Olha, o 180, ele já tinha o WhatsApp implementado. O WhatsApp é uma linha direta. Depois que a gente fazia o atendimento direto, humanizado, ainda se perguntava se você queria receber alguma informação pelo 180, né? Então, o WhatsApp não é uma ferramenta em que a gente acessa a qualquer mulher. A gente prioriza o sigilo da informação. Muitas vezes as mulheres podem receber ou tem o telefone monitorado e isso pode ser uma situação de risco, mas o WhatsApp do 180, ele fica disponível para qualquer mulher que liga para o 180 e ele também pode ser acessado através da nossa página com o íconezinho que dá disponibilidade ao 180.
11: Agora, as atendentes do Ligue 180, elas passam por uma qualificação, né, específica para prestar esse tipo de atendimento. O que está incluído na preparação delas?
9: Olha, desde a taxonomia, porque a gente tem violência, desde violência vicária, que recentemente foi reconhecida como uma tipologia própria de crime, até a violência patrimonial, a violência psicológica, são tipologias de violência que às vezes é difícil de você identificar. Muitas mulheres vão e se identificando que vivem aquele tipo de violência na medida em que alguém vai falando que aquilo é violência. Então, todas essas atendentes, elas são preparadas, qualificadas em compreender a legislação e compreender a manifestação desse tipo de violência. Elas também têm um aparo psicológico, porque é muito doloroso e é muito difícil você passar o dia inteiro ouvindo narrativas de violação de direitos e de violência. Então, elas têm uma retaguarda de psicologia, de atendentes, né, e fazem grupos de conversar sobre esse tema. E agora nós estamos inaugurando uma especialização para que elas tenham uma melhor qualificação, mas também um reconhecimento acadêmico de que elas são profissionais especializadas no atendimento às mulheres em situação de violência.
11: Só para a gente esclarecer, a senhora mencionou a violência vicária, que é um tipo novo, né, um tipo penal novo, e aí muita gente provavelmente não conhece. Ela ocorre quando o companheiro agride familiares, né, filhos, pais, para atingir a mulher, né?
9: O agressor praticante de violência doméstica, ele nunca só viola as mulheres. Ele viola os filhos, ele agride a sogra, ele agride os cunhados, mas ele tem uma predileção pelos filhos. Os filhos é um modo, é um instrumento de ofender. Se você, às vezes, me der um tapa, o tapa dói, mas dói mais se você bater no meu filho. Isso é uma coisa muito concreta. E o pior caso que nós acompanhamos foi aquele caso de Thales Machado, aqui no estado de Goiás, onde ele executou os dois filhos e ainda construiu através, se suicidou, mas antes disto construiu a narrativa de que a ex-esposa ou a mãe das crianças é que era responsável por tudo aquilo. E ela, por conta disso, não conseguiu sequer acompanhar o velório dos filhos.
10: Secretária, o Ministério das Mulheres também apresentou recentemente em Salvador as diretrizes nacionais das Casas da Mulher Brasileira. O que elas estabelecem sobre esse serviço?
9: A atualização das diretrizes era uma necessidade. A casa está fazendo 10 anos. A primeira casa foi inaugurada ali em 2015, né, no estado de Mato Grosso do Sul. Durante esses 10 anos, muita coisa mudou, inclusive de legislação. Nós temos muita tecnologia que avançaram durante essa década e era necessário fazer um alinhamento. Hoje temos 13 casas, uma projeção de mais casas. É natural que a política pública vá se expandindo por todo o território e era necessário a atualização das diretrizes, porque a Casa da Mulher Brasileira, ela é o mais completo, mas ela é mais complexo serviço de uma política pública. Ela junta no mesmo espaço poderes como o poder executivo e o poder do sistema de justiça, judiciário. Lá funciona a vara de família, lá funciona o Ministério Público, mas também tem a Secretaria de Segurança Pública com a Delegacia Especializada da Mulher, o serviço psicossocial que atende lá dentro, tem também a possibilidade da mulher, por uma questão de risco, ficar acomodada num abrigamento temporário dentro dessa casa. Então, como são serviços complexos, de alta complexidade, com intersetorialidade e interinstitucionalidade, as diretrizes se atualizaram para que o serviço tenha mais azeitamento e seja muito mais eficiente, para que não haja nenhum erro de protocolo de serviços tão complexos.
11: Agora, secretária, acho que a pergunta mais importante da nossa entrevista é essa que vem agora. Uma mulher que esteja nos ouvindo e que se reconheça numa situação de violência, mas que tenha dificuldades em sair dessa situação, seja por motivos financeiros ou quaisquer outros, como é que ela pode começar a pedir ajuda? A gente falou aqui de Casa da Mulher Brasileira, de Ligue 180, mas por onde ela começa? Qual o primeiro passo?
9: Olha, geralmente uma mulher que vive em situação de violência, ela nega que vive em situação de violência, essa negação vai de 3 a 10 anos. Se ela tem no ciclo de amizade dela e uma forma de impedir que a mulher recorra a alguém, um agressor que vive dentro de casa, que ameaça constantemente, ele inibe a relação dessa mulher com seus familiares e também com suas amigas. Essa é uma maneira de manter a mulher isolada. Então, o principal movimento que uma mulher precisa fazer quando ela está vítima de violência é procurar alguém da sua confiança, alguém que ame e respeite ela verdadeiramente, para ela poder compartilhar dessa situação que ela vive. Geralmente, o primeiro ciclo de apoio vem das amigas e da família. Quando você não encontra essa possibilidade, é preciso procurar ou a delegacia, ou o centro de referência da mulher, ou mesmo a Casa da Mulher Brasileira, que é um serviço de porta aberta. Geralmente as mulheres só conseguem fazer esse movimento quando a violência já não ameaça mais só a vida dela, ameaça a vida dos filhos. Então as mulheres conseguem fazer uma ruptura. Por isso que programas como esse, a gente falar do assunto, dizer que a violência acontece e que ela não é naturalizada e que ela pode ser rompida, é necessário. Muitas mulheres vivem em situação profunda de isolamento e não conseguem fazer a ruptura sozinha. Ninguém consegue fazer uma ruptura sozinha. Então, o primeiro movimento é uma mulher procurar alguém de sua confiança. O segundo movimento é procurar um serviço especializado. E se ela for a um serviço bancário sendo oprimida por violência patrimonial, ela também deve pedir ajuda. Hoje, a Caixa Econômica tem um serviço para acolher mulheres nessa situação. Ou se ela for a um serviço de saúde, ela também pode pedir ajuda ao serviço de saúde para poder fazer a ruptura da violência. Sozinha ninguém consegue.
10: Muito bem, nós conversamos com Estela Bezerra, secretária nacional de enfrentamento à violência contra as mulheres. Muito obrigado, secretária, por sua entrevista aqui à Voz do Brasil.
9: Eu que agradeço a vocês.
3: Conciliar os estudos e a maternidade é uma missão desafiadora para muitas mães que ocupam as universidades.
11: Mas nas cuidotecas, as mães podem deixar seus filhos na hora das aulas.
3: O serviço já é oferecido em universidades federais e agora está aberto para universidades públicas estaduais.
11: As interessadas têm até o dia 15 de setembro para se inscrever em edital do Ministério das Mulheres.
12: Um espaço público, seguro e gratuito, onde crianças de 3 a 12 anos de idade são acolhidas enquanto os responsáveis, principalmente as mães, estudam. Assim, é a Cuidoteca, serviço oferecido em universidades federais como a de Brasília. Na UNB, a iniciativa teve início no começo deste ano e atendeu 23 crianças no período noturno. Para o segundo semestre, 40 vagas serão oferecidas. A coordenadora pedagógica da Cuidoteca da UNB, Letícia Teles, falou sobre a receptividade do serviço.
13: A Cuidoteca promoveu ali um espaço onde a criança pode ser criança, porque eles podem realmente brincar, socializar. E as mães têm um feedback, assim, incrível.
12: Agora, o serviço de Cuidoteca será expandido para universidades estaduais. O edital aberto pelo Ministério das Mulheres vai oferecer R$ 9.200.000 para que as universidades estaduais possam contratar profissionais, comprar material pedagógico e oferecer alimentação às crianças. Em contrapartida, as unidades deverão providenciar espaço físico, infraestrutura e apoio operacional. Cada universidade selecionada poderá receber até R$ 240.000 para manter o serviço. Segundo Juliana Cores, coordenadora-geral de Políticas de Cuidado do Ministério das Mulheres, há recursos suficientes para contemplar todas as universidades estaduais do país.
14: A gente pensou nas universidades estaduais devido ao número de mulheres, que é um número relevante, e a gente conseguiu aqui aportar um recurso que é suficiente para abarcar todas as universidades estaduais. E o que a gente quer é que cada vez mais cresça essa cultura da Cuidoteca. A gente interpreta como um dos pontos cruciais aí para a tranquilidade dessas mulheres.
12: O envio de propostas pelas universidades estaduais deve ser feito até o dia 15 de setembro por meio da plataforma transferegov.br. As unidades selecionadas deverão ofertar o serviço de Cuidoteca por 12 meses. Reportagem Luana Karen.
3: E além do edital para as universidades estaduais, seguem abertas até o dia 1º de agosto as candidaturas para a chamada estratégica Unicuidotecas.
11: Nesta chamada, o Ministério da Educação, em parceria com o Ministério do Desenvolvimento e Assistência Social, Família e Combate à Fome, vai selecionar 50 universidades federais para a implantação de espaços gratuitos de acolhimento infantil nas instituições.
3: Os espaços visam atender filhos de alunos, professores, servidores técnicos e trabalhadores terceirizados.
11: Cada universidade federal selecionada terá capacidade para atender 40 crianças simultaneamente.
3: O envio das propostas deve ser feito por meio eletrônico. Os detalhes estão disponíveis em gov.br/mec.
11: O transporte aéreo brasileiro registrou 65 milhões e 200 mil passageiros no primeiro semestre desse ano.
3: De acordo com o relatório da Agência Nacional de Aviação Civil, a ANAC, mais de 50 milhões nos voos domésticos e 15 milhões nos voos internacionais.
11: Só no mês de junho, o total de passageiros chegou a 10 milhões e 300 mil pessoas.
3: O transporte de carga nos aeroportos brasileiros registrou o crescimento de janeiro a julho deste ano.
11: Foram mais de 673 mil toneladas transportadas em níveis nacionais e internacionais.
3: E essas foram as notícias do Governo Federal.
11: Uma realização da Secretaria de Comunicação Social da Presidência da República.
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11: Fique agora com as notícias do Poder Judiciário e do Congresso Nacional. Boa noite.
3: Boa noite e até amanhã.

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2: Em Angola, presidente do STF propõe ampliar cooperação entre cortes constitucionais na defesa da democracia.
3: TSE divulga dados sobre o eleitorado brasileiro.
2: TST entende que CNPJ ativo não basta para provar que a empresa continua em operação.
3: Boa noite, eu sou o Arthur Filho.
2: E eu sou Walter Lima.
3: O presidente do STF e do CNJ, ministro Edson Fachin, defendeu em Luanda, na Angola, o fortalecimento da cooperação entre tribunais constitucionais para proteger a democracia.
2: A manifestação ocorreu durante reunião com Laurinda Prazeres Cardoso, presidente do Tribunal Constitucional de Angola, Marta Ferreira.
4: Ao abrir o encontro, Fachin disse que a relação entre os dois tribunais deve ser ampla, permanente e voltada à construção de uma agenda comum para os próximos anos.
5: Cuidaremos de uma pauta de cooperação centrada no fortalecimento da capacidade institucional de nossos tribunais.
4: O presidente do STF ressaltou que as democracias constitucionais enfrentam desafios comuns em diferentes partes do mundo, especialmente diante do avanço de movimentos autoritários que buscam enfraquecer as instituições por dentro. Para Fachin, os tribunais constitucionais ocupam posição central na preservação do Estado Democrático de Direito e defendeu o fortalecimento da cooperação entre as cortes constitucionais para compartilhar experiências e consolidar referências democráticas capazes de enfrentar tendências autoritárias observadas em diversos países.
3: O TSE divulgou nesta segunda-feira os dados do eleitorado brasileiro.
2: As estatísticas indicam que mais idosos e mais indígenas estão aptos a votar. Jane Costa.
6: Mais de 158 milhões de brasileiras e brasileiros estão aptos a votar no dia 4 de outubro, primeiro turno das eleições. São Paulo, maior colégio eleitoral do país, reúne mais de 34 milhões de eleitoras e eleitores, representando 21,48% do total. Em seguida, aparecem Minas Gerais e Rio de Janeiro. O eleitorado no exterior aumentou, são quase 929 mil. A maioria do eleitorado tem entre 40 e 44 anos, com mais de 15 milhões de pessoas. Os dados também revelam avanços no preenchimento da autodeclaração de raça e cor, tornando o cadastro eleitoral mais diverso e reduzindo significativamente o número de registros sem essa informação.
3: CNPJ ativo não basta para provar que a empresa continua em operação, segundo o TST.
2: Integrante da Comissão Interna de Prevenção de Acidentes e de Assédio, pretendia usar o dado para assegurar estabilidade. Larissa Batista.
7: O trabalhador alegou que a empresa continuava funcionando, já que o CNPJ da instituição, sediada em Piracicaba, São Paulo, permanecia ativo. Mas o TST entendeu que isso, por si só, não comprova que a unidade ainda esteja em operação. Como o contrato de prestação de serviços foi encerrado e a CIPA deixou de existir naquele local, a corte decidiu que o auxiliar de produção não tinha direito à estabilidade no emprego e manteve a demissão. A decisão foi unânime.
3: Após a Lei 14.752 de 2023, judiciário não pode multar advogados por abandono de causa.
2: Com esse entendimento, o STJ afastou a multa aplicada a advogados que faltaram à sessão do Tribunal do Júri. Fátima Uchoa.
8: Os advogados pediram o cancelamento do júri e justificaram a ausência alegando que a promotora responsável teria publicado nas redes sociais um vídeo sobre o crime, o que comprometeria a imparcialidade do julgamento. Mas a Justiça do Rio Grande do Sul aplicou uma multa de 10 salários mínimos. Na sexta turma do STJ, o ministro relator Sebastião Reis Júnior observou que os advogados poderiam ter questionado a suposta nulidade em juízo pelos meios processuais adequados. No entanto, nessa situação já estava em vigor a lei que revogou a aplicação da multa por abandono de causa. E segundo o ministro, após essa mudança legislativa, eventual falta deve ser apurada exclusivamente pela Ordem dos Advogados do Brasil.
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3: A você, uma boa noite.
2: E até amanhã.
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10: Eu sou Humberto Pinheiro e estes são os destaques de hoje do Jornal do Senado, que começa agora. A autonomia do Banco Central e novas regras para a saúde avançam na CCJ. Jovens que saem de abrigos podem ganhar cotas no ensino federal. Eleitores com deficiência ou mobilidade reduzida terão direito a transporte gratuito. Boa noite. A Comissão de Constituição e Justiça aprovou neste primeiro semestre a proposta de emenda à Constituição que busca assegurar um orçamento próprio e autonomia operacional ao Banco Central. A CCJ ainda votou outras duas mudanças na Constituição para assegurar jornada de 36 horas semanais para enfermagem e aposentadoria diferenciada para agentes comunitários de saúde e combate às endemias. Repórter Bruno Lourenço.
11: Uma das propostas de emenda à Constituição aprovadas na Comissão de Constituição e Justiça transforma o Banco Central de autarquia para entidade pública de natureza especial, com autonomia técnica, administrativa, orçamentária e financeira. O relator, senador Plínio Valério, do PSDB do Amazonas, defendeu a medida.
12: Essa autonomia, ela fortalece não só o sistema financeiro brasileiro, traz segurança, traz muita segurança para todos nós.
11: Já a PEC, que assegura o direito à aposentadoria diferenciada de agentes comunitários de saúde, de combate às endemias e de agentes indígenas de saúde e de saneamento, passou pela CCJ e pelo plenário. A proposta teve como relator o senador Irajá, do PSD do Tocantins, que destacou o papel desses profissionais na ponta da saúde.
13: Um reconhecimento, um trabalho histórico dedicado por toda uma vida a essas pessoas que são brasileiros e brasileiras, que são, como eu costumo dizer, o SUS do Brasil de carne e osso.
11: Outra proposta de emenda à Constituição aprovada na CCJ vincula o piso salarial

0: são associações sem fins lucrativos com atividades culturais dentro das comunidades. Hoje, essas associações já podem fazer parcerias com redes de ensino superior, técnico e básico, mas o projeto define critérios para isso. O texto aprovado no plenário do Senado foi o relatório que o senador Humberto Costa, do PT de Pernambuco, apresentou na Comissão de Educação. Ele resumiu os pontos principais da proposta.
1: Esta proposição inova ao estabelecer duas balizas essenciais que a legislação vigente não contempla. A exigência de que a parceria seja consonante com a proposta pedagógica de cada escola, preservando assim a autonomia escolar, e a prioridade para pontos e pontões de cultura situados nas proximidades da comunidade escolar, de modo a fortalecer os vínculos territoriais e culturais já existentes.
0: Quando entrar em vigor, a lei vai mudar a Política Nacional de Cultura Viva, que busca ampliar o acesso da população aos direitos culturais.
2: Foi apresentada no Senado uma proposta de emenda à Constituição que busca garantir a continuidade dos programas estaduais, distritais e municipais de incentivo à cultura e ao esporte. A medida preserva mecanismos de apoio mesmo após a implementação da reforma tributária. A proposta permite que estados, o Distrito Federal e os municípios continuem concedendo incentivos fiscais a esses setores por meio de créditos do Imposto sobre Bens e Serviços, o IBS. A reportagem é de Douglas Castilho.
3: Foi apresentada no Senado Federal a proposta de emenda à Constituição que assegura a sobrevivência dos programas locais de incentivo fiscal voltados à cultura e à prática desportiva. A medida altera as regras da reforma tributária para permitir que estados, o Distrito Federal e os municípios continuem a estimular esses setores por meio de créditos compensatórios do Imposto sobre Bens e Serviços, o IBS. Sem essa alteração, o novo modelo de unificação tributária sobre o consumo extinguiria gradualmente esses mecanismos regionais de incentivo indireto até o ano de 2032. Pelo projeto, o Comitê Gestor do IBS vai definir as regras técnicas para a concessão e o registro desses créditos. Já os estados, o Distrito Federal e os municípios terão de aprovar leis próprias para criar seus próprios programas. O autor da iniciativa, senador Carlos Portinho, do PL do Rio de Janeiro, ressaltou que as leis locais sustentam uma ampla cadeia produtiva e criam milhares de empregos que, segundo ele, vão além dos holofotes.
4: A gente muitas vezes pensa só no artista ou no jogador de futebol, mas na verdade é todo um ecossistema que tem. É o produtor cultural, é o pessoal que trabalha para os eventos, né? As empresas de eventos, são muitos empregos que geram esse fomento. Com a reforma tributária ficou ameaçado e a gente já se antecipou a esse problema, assim podendo incentivar e fomentar essas duas indústrias que eu chamo é a indústria do entretenimento. A gente tem que ver cultura e esporte como uma grande indústria do Brasil.
3: A proposta também determina que o valor desses incentivos serão pagos pelo Estado, pelo Distrito Federal ou pelo município que criar o programa. Além disso, os benefícios terão de seguir regras rígidas de avaliação, transparência e controle social. A PEC, que conta com a assinatura de outros 26 senadores, será analisada pela Comissão de Constituição e Justiça.
2: Nas eleições deste ano, eleitores com deficiência ou mobilidade reduzida terão direito a transporte individual gratuito oferecido pela Justiça Eleitoral. O programa Seu Voto Importa, do Tribunal Superior Eleitoral, tem como objetivo promover a inclusão e reduzir as dificuldades de deslocamento para que o cidadão vote. Para garantir o atendimento no dia da votação, o interessado deverá solicitar o transporte gratuito até 14 de setembro. O pedido poderá ser feito pelo próprio eleitor ou por seus representantes legais, de forma presencial, diretamente no cartório eleitoral da zona correspondente ou por canais remotos e eletrônicos. Também será necessária a apresentação de autodeclaração ou de documento que comprove a deficiência ou a dificuldade de locomoção. O primeiro turno das eleições será realizado em 4 de outubro. O senador Paulo Paim, do PT do Rio Grande do Sul, manifestou apoio à proposta de emenda à Constituição que altera a forma de contribuição previdenciária das empresas. O texto da PEC propõe substituir a contribuição incidente sobre a folha de salários por uma base de cálculo.

0: cálculo sobre o faturamento bruto das empresas.
1: Essa mudança é necessária por diversos motivos. Empresas com grande faturamento, mas que empregam pouca mão de obra, como o setor financeiro, passaria a contribuir mais.
0: Jovens que deixaram abrigos e casas lares ao completar 18 anos podem ganhar cotas no ensino superior e nas escolas técnicas federais. A proposta foi aprovada pela Comissão de Direitos Humanos do Senado. O projeto busca ampliar as oportunidades de educação para quem cresceu em acolhimento institucional e agora segue para análise da Comissão de Educação. A reportagem é de Rodrigo Rezende.
2: Crianças e adolescentes que aguardam uma definição sobre processos de adoção ou por outro motivo estão impossibilitados do convívio familiar podem viver no chamado acolhimento institucional, em locais como abrigos ou casas-lares. Um projeto aprovado na Comissão de Direitos Humanos, de autoria do senador Jorge Cajuru, do PSB de Goiás, quer garantir aos jovens que vivem ou viveram nessa situação até os 18 anos, ou seja, não foram adotados e alcançaram maioridade, uma cota nos processos seletivos para o acesso ao ensino superior e às escolas técnicas federais. O relator do projeto, o senador astronauta Marcos Pontes, do PL de São Paulo, afirma que a ideia colabora com a diversidade no meio acadêmico.
3: A proposição realiza a importante missão de conferir oportunidades a pessoas oriundas de acolhimento institucional. Lembrando que acolhimento institucional é diferente de instituições como a Fundação Casa com menores infratores. É outro tipo de público.
2: Marcos Pontes incluiu no projeto uma previsão de avaliação a cada 10 anos dessa política de cotas. A proposta segue para análise da Comissão de Educação do Senado.
0: Com trabalhos técnicos de João Lira, o Jornal do Senado fica por aqui. Acompanhe agora as notícias da Câmara dos Deputados. Boa noite e até amanhã.
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5: Câmara aprova projetos que garantem direitos de pessoas com deficiência.
6: Avança a proposta que reforça a política de prevenção ao câncer de pulmão.
7: Projeto de lei aumenta a pena para tráfico de drogas com uso de aeronaves.
8: Policiais em serviço poderão usar o transporte público de forma gratuita.
9: Boa noite. A Comissão de Viação e Transportes da Câmara aprovou a gratuidade no transporte público para policiais em serviço. A repórter Sofia Peçanha tem mais detalhes.
10: A Comissão de Viação e Transportes aprovou o projeto que estabelece a gratuidade no transporte público coletivo para policiais civis e militares em exercício. Pelo texto, o benefício será válido para ônibus urbanos e intermunicipais, metrô, trens suburbanos e metropolitanos, barcas e catamarãs. Para ter acesso ao benefício, o policial precisa estar em serviço, uniformizado e apresentar a identificação funcional válida. O relator da proposta na comissão, o deputado Zé Trovão, do PL de Santa Catarina, destacou que a presença de policiais nos veículos pode contribuir para aumentar a segurança dos passageiros.
11: Olha, primeiro que quando você coloca um policial num transporte público, você cria segurança para quem está lá dentro.
10: A proposta também estabelece que a gratuidade só poderá ser utilizada quando houver assentos disponíveis sem prejudicar quem pagou a passagem. Ou seja, os passageiros pagantes continuam tendo prioridade no uso dos lugares. Além disso, as empresas e concessionárias dos coletivos deverão informar o direito por meio de avisos visíveis ao público. Caso não cumpram a regra, podem sofrer penalidades previstas na legislação. O projeto também foi aprovado pela Comissão de Segurança Pública e Combate ao Crime Organizado. O relator, o deputado Coronel Meira, do PL de Pernambuco, argumentou que os policiais enfrentam jornadas prolongadas e, muitas vezes, precisam de condições diferenciadas para o deslocamento após o serviço. Em concordância na Comissão de Viação e Transportes, o deputado Zé Trovão ressaltou o impacto econômico da medida para esses profissionais.
11: Então, a gente criou uma norma que, se ele entender por bem de usar aquele transporte, ele vai, além de ajudar a sociedade, ele vai poder economizar no combustível para ter um pouquinho mais de salário no final do mês.
10: Hoje, a gratuidade para policiais já existe em algumas regiões, como no Distrito Federal, mas depende de normas locais e não é padronizada em todo o país. A proposta, apresentada pelo deputado Capitão Augusto, do PL de São Paulo, busca criar regras nacionais que reconheçam a importância dos profissionais da segurança pública e facilitem o deslocamento durante o exercício da função. O projeto que garante gratuidade no transporte público para policiais segue para análise na Comissão de Finanças e Tributação. Da Rádio Câmara de Brasília, Sofia Peçanha.
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13: Segurança Pública.
14: A proposta que aumenta a punição para tráfico de drogas com uso de aeronaves avançou na Câmara. A repórter Maria Neves tem os detalhes.
15: A Comissão de Constituição e Justiça da Câmara dos Deputados aprovou o projeto que aumenta as penas para o tráfico de drogas praticado com o uso de aeronaves. Pela proposta, quem usar aviões ou helicópteros para o tráfico ficará sujeito a pena de 10 a 20 anos de reclusão, além de multa. O valor da multa depende da situação econômica do réu e é calculada em dias multa, podendo variar de 2 mil a 4 mil dias multa. Cada dia multa corresponde a um valor em salários mínimos e hoje varia entre 50 e 8.105 reais. O texto aprovado foi a versão apresentada pelo relator na Comissão de Segurança Pública, deputado Sargento Faur, do Paraná, ao projeto do deputado Cobalcini, do MDB de Santa Catarina. Sargento Faur ressalta que a legislação atual já prevê aumento de penas para algumas circunstâncias do tráfico, mas não diferencia de modo específico o uso de aeronaves. Para ele, a gravidade e potencial lesivo do uso desse tipo de transporte justificam a criação de um tipo qualificado autônomo.
16: O emprego de aeronaves nesse tipo de crime permite que os criminosos escapem das barreiras terrestres e fluviais, aproveitando-se da vastidão territorial e das fragilidades do espaço aéreo, o que compromete a eficácia das ações de segurança. Tal realidade impõe ao Estado a necessidade de intensificar os mecanismos de controle e adotar sanções penais mais duras, a fim de desestimular essa modalidade de crime.
15: O texto aprovado também prevê aumento de pena para quem utiliza aeronave para transportar maquinário, aparelho ou qualquer outro objeto destinado à produção de drogas. A pena prevista, nesse caso, é de 6 a 15 anos de reclusão e multa, de 2 mil a 3 mil dias multa. A proposta, que aumenta penas para crimes relacionados ao tráfico de drogas com uso de aeronaves, ainda terá de ser votado pelo plenário da Câmara. Se aprovado, seguirá para análise do Senado. Da Rádio Câmara de Brasília, Maria Neves.
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18: Sidney Leite, do PSD do Amazonas, comemora a aprovação da medida provisória que reajusta o piso salarial dos professores em R$ 5.130,38. O congressista também destaca a garantia de aumento real anual acima da inflação em todo o país.
19: Eu destaco que essa é uma luta e uma empreitada de todos nós, no sentido de garantir dignidade, reconhecimento, mas acima de tudo, valorização dessa que é uma profissão tão importante. Essa é, sem dúvida nenhuma, uma conquista histórica para esses trabalhadores que fazem a diferença no presente e no futuro. Eu que sou daqueles que acredita na educação pública gratuita e de qualidade. E vindo do Estado, com as dimensões do Estado do Amazonas, que é o maior Estado da Federação, com realidades extremas, essa é, sem dúvida nenhuma, uma vitória importante desses trabalhadores que muitas vezes não têm esse reconhecimento por parte do governo do Estado.
14: Sidney Leite reforça que caberá ao Ministério da Educação divulgar anualmente a tabela de reajustes. Para ele, a conquista representa o reconhecimento da educação pública como pilar de desenvolvimento e como instrumento essencial no combate à desigualdade educacional no país.
4: Saúde.
9: A Comissão de Saúde aprovou o projeto que reforça a política de prevenção ao câncer de pulmão. A repórter Júlia Lopes traz mais informações sobre o texto.
20: A Comissão de Saúde da Câmara dos Deputados aprovou uma proposta que estabelece novas diretrizes para a política de rastreamento e diagnóstico precoce de câncer de pulmão no Sistema Único de Saúde, o SUS. O objetivo é melhorar a sobrevida dos pacientes e reduzir a mortalidade causada pela doença. Atualmente, a Política Nacional de Prevenção e Controle do Câncer já abrange ações de prevenção, tratamento, pesquisa e monitoramento do câncer. No entanto, o projeto busca detalhar essas diretrizes especificamente para o câncer de pulmão, com a criação de protocolos de rastreamento integrados à atenção primária e o reforço no combate ao tabagismo. Entre as medidas previstas estão a busca ativa de pacientes no âmbito da atenção primária à saúde, com a atuação de agentes comunitários e de combate a endemias, para identificar grupos de alto risco e encaminhá-los para exames de rastreamento. A deputada Flávia Moraes, autora da proposta, afirmou que a medida, além de ampliar o diagnóstico precoce e contribuir para a redução da mortalidade, também fortalece a estrutura de atendimento no SUS, com profissionais especializados e ampliação do acesso a exames.
21: Vai permitir a qualificação, a formação de profissionais, a disponibilização do espirômetro, dos exames, dos equipamentos para a realização desses exames. E, com certeza, com o diagnóstico precoce, é possível iniciar mais cedo o tratamento da doença, ter um resultado mais efetivo. Isso representa menos sofrimento para o paciente, menos custo para o SUS.
20: Segundo a deputada, hoje apenas 15% dos casos de câncer de pulmão são diagnosticados em estágio inicial, quando há maior chance de cura. Ela destaca ainda que o rastreamento precoce por meio de tomografia pode reduzir a mortalidade pela doença em até 20%. O projeto que define novas diretrizes para a política de rastreamento e diagnóstico precoce de câncer de pulmão no âmbito do SUS deve seguir agora para a Comissão de Finanças e Tributação. Da Rádio Câmara de Brasília, Júlia Lopes.
14: Dr. Flávio, do PL do Rio de Janeiro, apresentou projeto que cria políticas públicas voltadas ao atendimento de adultos com transtorno do espectro autista. A proposta prevê a criação de núcleos especializados para acompanhamento, inclusão social e inserção no mercado de trabalho.
22: O que a gente propõe no projeto é que sejam construídos núcleos de atendimento ao autista adulto. O que são esses núcleos? Para exemplificar, quando você tem os CAPs, que faz tratamento de dependência química ou de psiquiatria, tem um acompanhamento. Então a gente quer construir esses núcleos para que se tenha políticas públicas voltadas para o autista adulto, para que ele seja inserido no mercado de trabalho, tratamento neurodivergente, que ele possa ter lá o preceptor, estudar línguas, idiomas, de acordo com seu grau de autismo.
9: O projeto de Dr. Flávio prevê que os centros sejam financiados pelo governo federal e que também possam receber recursos de emendas parlamentares para implantação nos municípios. Ele reitera que o projeto amplia o suporte às famílias de pessoas autistas com mais de 18 anos de idade.
4: Direitos Humanos.
14: Os deputados aprovaram projetos que buscam garantir os direitos das pessoas com deficiência e de quem cuida delas. Quem traz mais detalhes sobre as propostas é a repórter Paula Bittar.
23: A Comissão de Constituição e Justiça da Câmara aprovou três projetos que buscam garantir direitos a pessoas com deficiência. Um deles assegura prioridade aos cuidadores de pessoas com deficiência em programas federais de capacitação, formação e qualificação. Outro reforça a prioridade no atendimento para esses cuidadores. A proposta determina que o atendimento prioritário, que é estendido aos acompanhantes, deve estar claro e explícito nos informativos de identificação e sinalização do serviço. acesso. O terceiro projeto aprovado proíbe a discriminação contra pessoas com transtorno do espectro autista. O texto estabelece que a pessoa autista não será submetida a tratamento desumano ou degradante, não será privada de sua liberdade ou do convívio familiar, nem sofrerá discriminação. Relator das três propostas na CCJ, o deputado Alex Manente, do Cidadania de São Paulo, destacou a necessidade de atualizar a legislação para garantir a inclusão.
0: Todo esse conjunto de projetos que nós temos aprovado e avançado na Câmara dos Deputados para poder fazer com que a inclusão seja algo real e que a legislação esteja de acordo com essa necessidade de inclusão que temos no nosso país. Então, são avanços importantes para poder, primeiro, combater a discriminação e depois avançar no cuidado e no tratamento de direitos para as pessoas que acompanham e familiares que dedicam a vida especialmente para essas pessoas.
23: As três propostas que buscam garantir direitos a pessoas com deficiência podem seguir para análise do Senado, a menos que haja recurso para votação antes pelo plenário da Câmara. Da Rádio Câmara, de Brasília, Paula Bittar.
9: Chico Alencar, do PSOL do Rio de Janeiro, apoia a proposta que cria o Dia Nacional da Museologia Social, a ser celebrado em 8 de maio. O parlamentar explica que a iniciativa reconhece museus comunitários que preservam a memória e a identidade de territórios populares.
1: Esse tipo de museu social, evidentemente, todo museu é social, todo museu é histórico, todo museu tem uma importância fundamental em qualquer país do mundo. Mas a museologia social é aquela que resgata a história de comunidades em geral esquecidas e trata de valorizar o povo morador que construiu essas comunidades, que as inaugurou muitas vezes, que enfrentou violências, remoções, como grande protagonista.
14: Chico Alencar destaca ainda o Museu da Maré, no Rio de Janeiro, como referência da museologia social no Brasil. O deputado afirma que esses espaços ajudam comunidades a resgatar raízes, ancestralidades e lutas por direitos e melhores condições de vida.
9: Trabalho. Enfermeiros devem emitir nota fiscal após prestar serviços autônomos. A repórter Sofia Peçanha tem mais detalhes sobre a proposta.
10: A Comissão de Saúde aprovou o projeto que obriga a emissão de notas fiscais eletrônicas por profissionais de enfermagem que atuam de forma autônoma. A proposta é de autoria da deputada enfermeira Rejane, do PSDB do Rio de Janeiro, e tem como objetivo incentivar a formalização e a valorização da categoria. O texto prevê que a obrigatoriedade vale para todos os profissionais registrados nos conselhos regionais de enfermagem que trabalham por conta própria, especialmente na prestação de serviços fora de hospitais e vínculos formais. Entre as atividades que passam a exigir a emissão de nota fiscal estão atendimentos domiciliares, acompanhamento de pacientes, orientações de saúde e ações de prevenção de doenças. Durante a análise, o parecer da deputada enfermeira Ana Paula do Podemos do Ceará foi lido pela deputada Heloísa Helena, do Rede do Rio de Janeiro, que também é enfermeira, destacando a importância da medida para acompanhar as mudanças no mercado de trabalho da enfermagem.
2: Acrescenta a atuação de enfermeiros e técnicos de enfermagem como empreendedores em áreas como curativos, acompanhamento de doenças crônicas e degenerativas e pré-natal, exige um marco regulatório que assegure a transparência na prestação dos serviços e contribua para a inclusão econômica desses profissionais.
10: O projeto também prevê que estados e municípios adaptem seus sistemas para facilitar a emissão das notas fiscais, reduzindo a burocracia. O descumprimento das normas acarretará a aplicação de sanções administrativas aos profissionais ou aos estabelecimentos. Durante a discussão, o deputado Dr. Zacarias Calil, de Goiás, afirmou que a medida pode ampliar oportunidades para os profissionais e trazer mais segurança para quem contrata os serviços.
3: Facilita também contratos com clínicas, hospitais e empresas que exigem comprovação fiscal. Pacientes e empresas também veem o profissional como mais sério e organizado. Diferencia o enfermeiro no mercado de trabalho, mostrando profissionalismo.
10: O projeto que regulamenta a emissão de notas fiscais por profissionais de enfermagem segue agora para análise da Comissão de Finanças e Tributação. Da Rádio Câmara de Brasília, Sofia Peçanha.
14: Bebeto, do PP do Rio de Janeiro, avalia que a redução da jornada de trabalho vai melhorar a qualidade de vida dos brasileiros. O parlamentar menciona que os trabalhadores da Baixada Fluminense, por exemplo, enfrentam engarrafamentos que tornam o descanso ainda mais necessário.
5: Olha, vai ser um benefício muito grande, porque o cara que acorda 4 horas da manhã, 5 horas da manhã para trabalhar na capital e retorna 10, 11 horas da noite, imagina quanto esse cara não sofre só no deslocamento. Estou dizendo no horário que trabalha não, só no deslocamento. Vai ser um prêmio para aquele que precisa se deslocar, enfrentar engarrafamento e, além de tudo, a convivência familiar, que é super importante nesse tempo, nessa redução dessa escala, nessa jornada de trabalho.
9: Bebeto também exalta o trabalho da Comissão de Viação e Transportes em favor da mobilidade urbana do Rio de Janeiro. Ele considera que associar melhorias no transporte com a redução da carga horária é fundamental para garantir dignidade à classe trabalhadora.
14: Termina agora o Jornal Câmara dos Deputados, produzido pela Rádio Câmara, com trabalhos técnicos de Everson Urani e apresentação de José Carlos Andrade e Luciana Vieira. Uma boa noite para você.
9: Uma ótima noite. Você fica agora com as notícias do Tribunal de Contas da União.
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7: O Tribunal de Contas da União abriu consulta pública para receber contribuições à proposta do referencial de auditoria sobre mudanças climáticas. A ideia é aperfeiçoar o documento com a participação da sociedade antes da versão final. 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O objetivo é avaliar ações de prevenção, adaptação e redução dos impactos das mudanças climáticas. Podem participar gestores públicos, especialistas, representantes da sociedade civil, pesquisadores e qualquer cidadão interessado no tema. 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A consulta pública é uma forma de tornar o referencial mais completo, transparente e alinhado às melhores práticas de auditoria. 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
8: 10 horas.
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2: A partir de agora, eu, Roger Pires, tenho a grata satisfação de ter a sua audiência. E nessa noite, eu separei para você uma seleção incrível. Não mexa na sintonia. Vamos viajar pelo tempo em mais um Back in Time. Sammy J, Tell Me a Lie.

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Nesse bloco, ouvimos no Back in Time, Djavan, Lambada de Serpente, Elba Ramalho, Paisagem da Janela. Vamos ao intervalo rápido e o Back in Time já já estará de volta.

sempre tocando a música que você curte. Gal Costa, Folhetim.

Nesse bloco ouvimos no Back in Time, Gilberto Gil, Realce, Marisa Monte, Amor, I Love You. Vamos fazer uma pausa para o intervalo e daqui a pouco estaremos de volta com o Back in Time.

Uma viagem no tempo, recordando os grandes flashbacks das músicas nacional e internacional. Sérgio Mendes, Never Gonna Let You Go.

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1: Fagner, Romance no Deserto.

0: Nesse bloco ouvimos no Back in Time Fernanda Takai, Você Já Me Esqueceu. Slade, She Did It To Me. Uma excelente noite para você. Vamos a um rápido intervalo. Back in Time.
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2: 11 e 1.

Obrigado pela audiência onde quer que você esteja agora. Back in time. Aqui você recorda os maiores sucessos de todos os tempos. Fábio Júnior, Alma Gêmea.

No melhor do flashback, ouvimos Fafá de Belém, Meu Dilema. Samantha Sung, Emotion. Vem aí mais um intervalo, o Back in Time volta daqui a pouco. Até já.

tocando as músicas que você gosta de ouvir. Boa noite para você que está ligado no Back in Time. Back in Time. Elis Regina, dois pra lá, dois pra cá.

Aqui no Back in Time tocamos Scorpions, Always Somewhere. Evinha, Casaco Marrom. Vamos fazer uma pausa para o intervalo e daqui a pouco estaremos de volta com o Back in Time.

Uma excelente noite para você. Aqui você recorda os maiores sucessos de todos os tempos. Lembra desta? Stephen Bishop, Count on Me.

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1: Espando o Balé. True.

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1: Meia-noite.
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0: produção. 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
1: Você tá doido.
0: Obrigado, gente. Obrigado.

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2: Meia-noite 57.
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2: Alvorada! 1:57.

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0: Essa música nós do Samarino fizemos especialmente, a gente fez pra vocês de casa. Curtem a nossa música, né, Negão?
1: É isso aí, Magrão. E a gente canta numa boa pra você.
0: E o Chico vai soltar a viola pra gente cantar aí, gente, assim, ó.

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2: 2:51.

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2: 3h47.
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0: Aldozão. Que honra demais poder estar aqui, viu?
1: Você tá doido.
0: Obrigado, gente. Obrigado.

0: Volada!
1: Vixe!
2: Júlia e Rafaela.
1: Onde é que eu tô? Tá bom, Guilherme.

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2: 5 e 4.
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0: Um abraço pra todo mundo.
1: Muito obrigado, Teodoro. Deus, Deus te pague.
2: Obrigado.
1: Muito obrigado, Sampaio. Deus te pague.
3: Sucesso. Deus te abençoe.
2: De coração. Muito obrigado.
3: Deus abençoe.

0: Olá! Uma ótima terça-feira para você! Eu sou Carol Denardi e estamos iniciando mais uma edição do ACAERT Notícias. Acompanhe agora os principais destaques de hoje.
1: Ministério Público de Santa Catarina lança projeto MP Guardião da Vida Animal. Iniciativa prevê implementação de ações permanentes de combate aos maus-tratos, a começar pelos municípios com mais ocorrências no estado.
2: A Celesc orienta os consumidores da Serra Catarinense a facilitar o trabalho dos leituristas para garantir que a conta de energia seja emitida com base no consumo real. A principal recomendação é manter os cães afastados da área do medidor do dia da leitura.
3: Estatuto da Criança e do Adolescente completou 36 anos com avanços na garantia de direitos e reforço na atuação integrada da rede de proteção.
4: Tribunal de Justiça de Santa Catarina determina a devolução de eletrônicos apreendidos na Operação Entre Lobos.
5: Exportações brasileiras de carne bovina batem recorde no primeiro semestre, mas cota da China e restrições da União Europeia preocupam o setor.
6: Câmara instala em agosto comissão especial para analisar proposta que torna imprescritível crime sexual contra menor de 12 anos.
7: Frente fria avança e aumenta o risco de temporais em parte de Santa Catarina nesta terça-feira.
0: Está formada a maior rede de emissoras de rádio de Santa Catarina. E começamos com essa notícia. O Ministério Público Estadual lançou o projeto MP Guardião da Vida Animal, que busca fomentar políticas públicas de proteção aos animais nos municípios catarinenses. O repórter Cadu Reis acompanhou o lançamento e nos traz os detalhes. Alô, Cadu!
1: Olá, Carol! Um abraço a você e aos ouvintes. O Ministério Público de Santa Catarina instaurou um procedimento administrativo no âmbito deste projeto com o objetivo de induzir, estruturar e fiscalizar políticas públicas de bem-estar animal nos municípios. A implementação começa pelas 10 cidades catarinenses que lideram o ranking estadual de ocorrências de maus-tratos, obtido por meio de levantamento realizado pela instituição. Estão na lista Palhoça, Jaguaruna, São José, Campos Novos, Garopaba, Florianópolis, Belmonte, Biguaçu, Lauro Miller e Mondaí. A coordenadora do Centro de Apoio Operacional do Meio Ambiente do Ministério Público de Santa Catarina, promotora de justiça Stephanie Gaeta Sanches, ressalta.
8: Nós atuamos muito em casos individuais que envolvem direitos dos animais, mas esse projeto trata dessas questões em uma perspectiva coletiva, buscando a estruturação de políticas públicas em parceria com vários outros órgãos públicos para que nós melhoremos efetivamente a situação desses municípios específicos que têm uma situação mais grave em relação aos maus-tratos aos animais.
1: A coordenadora do Grupo Especial de Defesa dos Direitos dos Animais do Ministério Público de Santa Catarina, promotora de justiça Simone Schultz, destaca.
9: A gente conseguiu construir um ranking e agora, inicialmente, então, serão trabalhados os 10 primeiros municípios e nas etapas seguintes do projeto, então, os outros municípios da listagem. A ideia é a gente trabalhar com os 50 municípios previstos nessa listagem.
0: O Estatuto da Criança e do Adolescente completou 36 anos no último dia 13 de julho. Criado para garantir a proteção integral de crianças e adolescentes, o ECA trouxe avanços importantes na defesa dos direitos da infância e da juventude. E segue sendo aprimorado para enfrentar novos desafios. A reportagem é de Vanessa Carini. Alô, Vanessa!
3: Olá, Carol. Isso mesmo. O Estatuto da Criança e do Adolescente completou 36 anos neste mês de julho. A coordenadora do Centro de Apoio Operacional da Infância, Juventude e Educação do Ministério Público de Santa Catarina, promotora de justiça Daniela Bandeira, destaca os principais avanços trazidos pela legislação.
10: As principais conquistas proporcionadas pelo ECA são reconhecer as crianças e adolescentes como sujeitos de direitos. E isso consiste em dar a eles proteção integral, proteção integrada por meio da rede de proteção da família, da escola, da sociedade, por parte do Estado, e garantir a eles a prioridade absoluta. Assim, o ECA, com base nesses princípios, ele trouxe garantias de direitos para as crianças e adolescentes que não havia antes e ampliou o acesso a outros direitos, como ampliou o acesso à educação, o acesso à saúde, à convivência familiar comunitária, trouxe um fortalecimento dos conselhos tutelares e aperfeiçoou diversas formas de combater a violência contra as crianças e adolescentes.
0: A Celesc reforça um alerta importante aos consumidores da Serra Catarinense. Manter o acesso ao medidor de energia livre e seguro evita que a conta seja calculada pela média de consumo. Mais informações com o repórter Anderson Souza, da Rádio Clube FM de Lages.
2: Em algumas cidades da região serrana, a presença de animais soltos tem impedido o acesso dos profissionais, colocando a segurança das equipes em risco e impossibilitando a coleta dos dados de consumo. Confira com a Ângela Reck, gerente regional da Celesc, as principais orientações.
11: Você sabia que um gesto bem simples pode evitar problemas na sua conta de energia? No dia da leitura, confira a data que aparece na sua fatura e deixe o acesso ao medidor livre. Se você tem cachorro, mantenha o animal afastado da área de medição. Esse cuidado protege nossos leituristas e permite que a leitura seja feita normalmente, evitando que sua conta seja calculada pela média de consumo. Aproveite também para verificar se o medidor está em um local de fácil acesso e sem obstáculos. É um gesto simples que garante mais segurança para os nossos profissionais e faz com que você pague exatamente pela energia que consumiu.
2: Além de manter os animais afastados, a Celesc também recomenda que o medidor esteja visível, sem obstáculos, com a vegetação aparada e sempre que possível instalado voltado para a via pública. Da Rádio Clube de Lages, informou Anderson Souza.
0: O Tribunal de Justiça de Santa Catarina determinou a devolução de aparelhos eletrônicos apreendidos pelo GAECO na Operação Entre Lobos. Para sabermos mais sobre esse caso, vamos até a redação da Rádio Condá FM em Chapecó, com o repórter André De Lázari.
4: O Tribunal de Justiça de Santa Catarina determinou a restituição dos eletrônicos apreendidos de um dos investigados na Operação Entre Lobos. O entendimento foi de que, após a realização da perícia técnica e a preservação integral dos dados, não havia mais interesse que justificasse a manutenção da apreensão dos equipamentos. Deflagrada em junho do ano passado e com uma segunda fase realizada em janeiro deste ano, a Operação Entre Lobos é conduzida pelo Ministério Público de Santa Catarina por meio do GAECO e está investigando uma organização criminosa especializada em estelionatos contra idosos, com um dos núcleos desta organização sediada em Pinhalzinho, no oeste catarinense. A investigação é liderada pela Promotoria de Justiça da Comarca de Modelo. A decisão que favorece um dos réus do processo criminal referente a esta operação foi obtida pelo advogado Alexandre Salum, sócio do escritório Duarte Fernandes Kerish Truppel Advogados, que representa um dos investigados. Ao prover o recurso, o relator, desembargador Ariovaldo Ribeiro da Silva, concluiu que a titularidade dos bens era incontroversa e que todos os equipamentos já haviam sido submetidos à perícia pela polícia científica, com extração integral dos dados posteriormente juntados aos autos. Como a prova digital já estava preservada e as investigações haviam sido concluídas, o tribunal entendeu que a retenção dos aparelhos físicos deixou de ter utilidade. Do jornalismo da Condá FM em Chapecó, André De Lázari para a KRT Notícias.
0: E em instantes, exportações brasileiras de carne bovina batem recorde no primeiro semestre. Voltamos rapidinho.
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0: O Brasil vendeu mais carne bovina para o exterior e bateu recorde no primeiro semestre deste ano. Mas o setor já acende um sinal de alerta para os próximos meses. O repórter Marco Aurélio Gomes explica esse cenário.
5: Então, Carol, segundo dados da Secretaria de Comércio Exterior, as exportações somaram quase 10 bilhões de dólares entre janeiro e junho, um crescimento de mais de 33% em relação ao mesmo período do ano passado. Em volume, foram mais de 1 milhão e 800 mil toneladas embarcadas. A China segue como a principal compradora da carne brasileira, mas a cota de importação destinada ao Brasil para este ano já teria sido atingida. Com isso, novos embarques foram interrompidos em julho, porque quem exportar acima da cota terá de pagar uma tarifa de 55%. Outra preocupação é a União Europeia, que pode suspender as compras de carne bovina brasileira a partir de setembro, caso o Brasil não comprove que o rebanho é criado sem o uso de antimicrobianos para promover o crescimento dos animais. Apesar das incertezas, outros mercados vêm ajudando a compensar parte das perdas.
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0: Rita, se uma proposta passar por todas as instâncias do Congresso Nacional, o crime contra estupro de vulnerável será imprescritível? É isso mesmo.
6: Olá, Carol e ouvintes. Isso mesmo, Carol. A proposta de emenda à Constituição, a chamada PEC 21, busca tornar imprescritíveis os crimes sexuais cometidos contra crianças menores de 12 anos. O texto altera o artigo 5º da Constituição Federal para incluir essa categoria de abuso no rol de crimes que o Estado brasileiro pode punir a qualquer tempo, independentemente de quantos anos tenham se passado desde o ato. Em julho, pouco antes do início do recesso parlamentar, a Comissão de Constituição e Justiça da Câmara aprovou a admissibilidade da proposta. A relatora foi a deputada catarinense Júlia Zanatta, do PL. Após o aval da CCJ, o próximo passo é a criação e instalação de uma comissão especial que deve acontecer em agosto e que será responsável por analisar o mérito da proposta, como explica a Júlia Zanatta.
14: Infelizmente, esse tipo de crime ainda não tinha a imprescritibilidade e agora é o primeiro passo para passar a ter.
6: Carol, parlamentares favoráveis à medida pontuam que o fim do prazo de prescrição é crucial, porque muitas das vítimas, devido a bloqueios psicológicos, ameaças ou dependência familiar, só reúnem condições emocionais e maturidade para denunciar os abusadores após atingir a idade adulta.
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0: E agora você confere a previsão do tempo com Daniele Lima, da Meteorologia da Caert.
7: Nessa terça-feira o tempo fica instável, com pancadas de chuva na maior parte de Santa Catarina. Uma frente fria que estava semi-estacionária no Rio Grande do Sul começa a avançar pelo estado, aumentando as nuvens e trazendo condições para a chuva no Grande Oeste, Planalto Sul e Litoral Sul. A partir da tarde, a instabilidade também pode atingir a Grande Florianópolis e o Alto Vale de Itajaí em formas de pancadas isoladas de chuva, intercaladas com períodos de melhoria. Atenção! Há risco de temporais isolados, com chuva intensa em curto período, trovoadas, vendaval e eventual granizo, principalmente à noite. No norte catarinense, o sol ainda aparece entre nuvens, mas a partir da noite, aumentam as chances de chuva também nessas regiões. O vento continua do quadrante norte a noroeste, com rajadas, que no Grande Oeste e Planalto Sul ficam perto dos 60 km por hora. Hoje, o calor diminui no litoral sul, com máxima de 22 graus em Forquilinha. Já nas demais regiões, as temperaturas seguem elevadas. As máximas em Jaraguá do Sul chegam próximas dos 30 graus, Maravilha e Joaçaba, 28. E nas outras áreas, as máximas ficam entre 22 e 27 graus. Na quarta-feira, a chuva se espalha por todo o estado e o risco de temporais isolados continua. As temperaturas diminuem, as máximas não passam dos 22 graus e as mínimas do dia vão ocorrer à noite, com o retorno do frio.
0: Encerramos mais uma edição do Acaerte Notícias. Voltamos amanhã com tudo que é destaque aqui em Santa Catarina. Um forte abraço e espero por você.
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15: 6 e 1.
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2: Vamos lá, a gente tá chegando aí com o nosso Mateando. Na verdade, se você for ver, tá tocando música do Mateando desde as 5 da manhã, né? Mas a partir de agora a gente entra ao vivo aí 94.5, hoje, terça-feira, 21 de julho. Por aqui, Gilmar Santos, com o maior carinho do mundo, aquela alegria de sempre, 17 graus e a temperatura. E a previsão do tempo ontem, porque não vai chover, não sei o que lá, né? Marcando aqui sol com muitas nuvens durante o dia, períodos de céu nublado, noite com muitas nuvens. Nada de chuva, né? Aí vai lá e me amanhece chovendo. Previsão do tempo, por isso que até esses dias eu coloquei uma foto, né? Uma montagem lá no Facebook, né? Que o locutor fala cedo assim, hoje vai dar sol e não sei o que lá. E a dona de casa vai lá e estende um monte de roupa. Que bom, né? Vou poder lavar a roupa daqui a pouco, chove. E ela fica entregando o locutor pros cachorros, né? Ai, menti no mato, né? 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Lembrando que são empresas que merecem a sua preferência, né? Empresas que mantêm o nosso programa no ar aí, se você gosta do nosso programa, então prefira as empresas que anunciam aqui, né? Hoje, Dia Nacional do Garimpeiro no Brasil, Dia da Memória aos Mortos da Marinha em Guerra também, né? E astronomicamente estamos no signo de Câncer, para você aí que, né, acredita nessas coisas. Inclusive a gente tinha antigamente o horóscopo aqui, agora não tem mais, né? Tá bom. Deixa eu agradecer aqui o Ademir de Ponte Alta, que já tá confirmando a audiência com a gente. Ponte Alta do Norte, né, Ademir? Toca uma sua escolha. Opa! A Josina também já tá confirmando a audiência com a gente. Bom dia, meu amigo Gerson Silva também, né? Que diz assim, ó, bom dia, que a vida nos surpreenda a cada amanhecer e que todos os momentos sejam de paz, saúde e bênçãos. Mandar um abraço lá pro meu amigo Cláudio Sertanejo, né? É, cantor aí da nossa cidade, um talento da nossa terra. Um abraço aí, Cláudio, bom dia e Deus abençoe. Hilda Silva também já tá com a gente aí, Hilda. Obrigado pela audiência. Meu amigo Mário Caetano Faxinal dos Rocha já tá com o radião ligado aí, 94.5. Um abraço, meus amigos, meu compadre Falcão Oliveira lá em Joinville. Meu amigo Marcelo Bueno e toda a rapaziada, toda a equipe lá, né? Abraçar os amigos da Campo Alto também, que sintonizam em toda a grande região aí. Pessoal que tá sempre na peleia e deixando o Alvorada FM também fazer companhia, seja na máquina pesada, no caminhão, né? Quando vão pro serviço, quando voltam, escutam a gente na hora do almoço. Importante é estar sempre com a gente aí. Tá começando o nosso Mateando dessa terça-feira. Os Monarcas, não, os Serranos.

0: milionário José Rico, a Pombinha Branca voltou. Oi, Serranos, Rancho de Beira da Estrada. Mandar um bom dia pra rapaziada da Cooper Campos lá também, né? Minha amiga Cleide, meu amigo Marcelo Quitel, um abraço pra vocês aí. O amigo Márcio, o Marcos Guedes, já tá confirmando a audiência com a gente. Bom dia, meu amigo. Um alô pro Evaldo, também tá sintonizado com a gente. Em Ponte Alta do Norte, minha amiga Ivanilda. Oi, Ivanilda, bom dia pra você e família aí. Obrigado pela audiência, viu?
1: Bom dia, meu amigo. Marcelo, que Deus abençoe seu dia. E manda uma música pro Beto Servano, Sabiá, o Pidão, o Dércio, vocês da rádio aí. Ótimo dia pra vocês. Ah. E vamos lá, Lamento de Pobre, pra nós cuidar aí. E Deus abençoe seu dia.
0: Valeu, Rosalvo. Um abraço pra você aí. Obrigado pela audiência. 6h14 na nossa manhã de terça-feira. 17 graus de temperatura.

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0: Estamos de volta com o nosso Matando na Alvorada. Muito bom dia para você. 6:22. Mandar um bom dia também lá pro meu amigo Beto, né? Música pro Tupide, Rosalvo, Silvani, quem estiver ouvindo. Ele quer aqui a música Boi Soberano.
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0: Segunda-feira, 6h29, Diogo Costa e Ana Gaúcha, Você Pensa Nele. Nossa, que musicão, né? João Carreira e Pardinho, Boi Soberano. Pra mandar um abraço lá pro meu amigo Adão dos Santos. Vamos pra Vaca Branca, né, Adão? Um abraço, meu amigo, obrigado pela audiência. Meu amigo Furlan Borges também tá na sintonia aí, Furlan. Meu amigo J. Lima, ligado na máquina sonora. Bom dia, J. Lima. Obrigado pela audiência aí, rapaz.
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1: Mas é claro que tá legal, às 6h34, muito bom dia pra você.
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1: Só agradecer quem tá curtindo aqui também a nossa programação, seu Luiz Tobias. Um abraço, obrigado pela audiência. Bom dia pro Evaldo também, né, Evaldo? Bom dia lá pro meu amigo Adilson, lá no Pôr do Sol, já tá ligado na Alvorada FM aí. E a Josiane Carneiro tá pedindo a música Desassossegos. Bom dia, ô Josiane. Obrigado pela sintonia.

0: Maravilha, 6h47, Thaís, Zezé de Camargo e Luciano, Madrugada em Meu Olhar, Christine Ralph e A Vontade Dividida e João Chagas Leite, Desassossegos. Vamos lá, bom dia lá pro meu amigo Anilson Quadra, que tá na audiência aí, o Anilson, um abraço. Lá pro Roberto Apio também, sintonizado, bom dia e pregado na Alvorada. Um abraço, meu amigo, obrigado pela audiência, um bom trabalho aí, viu? Meu primo Mário dos Santos, sintonizado lá no Rio do Sul. Um abraço, primo, obrigado pela audiência aí, viu? Mandar um abraço também lá pro meu amigo Adriano de Souza, lá de Fraiburgo, tá na sintonia. O amigo Luciano Guetem da garagem, né, Luciano? E o Adriano Linhares também sintoniza a nossa 94.5. Um abraço aí, meus amigos, obrigado pela audiência.
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1: Estamos de volta com o nosso Mateando às 6h52. Muito bom dia pra você. E o Grupo Chão Farrapo, outro chucro. Essa é boa.

0: Às 6h56 é o nosso Matando na Alvorada, meu amigo Anderson Borges já está sintonizado com a gente, indo para a peleia, né, Anderson? Obrigado pela audiência, a Ivone também está com a gente.
1: Aí, Ivone. E para vocês da rádio, para tudo que tiver no escrito, obrigado por ter vindo, Ivone.
0: Valeu, tá mandando a música, mas não pegou a música, Ivone, não pegou a música que você quer, viu? Fala, meu amigo Maradona.
2: Bom dia, Maria Maradona. Eu peço a próxima música, Inquilina de Violeiro.
0: Inquilina de Violeiro, vamos matar a saudade com Cacique Pajé pra fechar o bloco e a hora. Bom dia pra você, obrigado pela sintonia.

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1: 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E agora, dia 25, né? Dia 25, sabadão, tem um grande baile lá. Deixa eu ver como é que eu não recebi o texto ainda. O Maico, o Franciel aí estiverem me ouvindo, né? Puderem mandar o texto pra gente aí, mas já tem baile dia 25 agora, sabadão. Inclusive tem aqui o convite da rapaziada. Vamos ver se a gente consegue tocar o convite aqui.
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1: Doce Magia, então, né? Show de bola aí a partir das 23 horas. Imperdível.
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5: 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Uma produção do Sistema CNA Senar.
6: O Sistema CNA Faesc alerta os produtores rurais sobre a prorrogação para janeiro de 2027 do prazo para a obrigatoriedade de inscrição no CNPJ. Apesar de ser um CNPJ, produtores enquadrados como pessoa física serão inscritos automaticamente no cadastro para emitir documentos fiscais. A exigência foi prorrogada pela Receita Federal e pelo Comitê Gestor do Imposto sobre Bens e Serviços. O novo prazo traz segurança e previsibilidade para que produtores com receita anual igual ou inferior a R$ 3.600.000 reais se adaptem às exigências. O produtor pessoa física precisará ter CNPJ para emitir documento fiscal no novo modelo do IBS e da CBS. Minuto do Agro, uma produção do sistema CNA, Faesc, Senar e sindicatos rurais.
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1: Maravilha, nosso Mateando na Alvorada às 7h05. Muito bom dia pra você, meu amigo Anderson Borges. Ah, mandou convite aqui pra mim. Só ficou meio embarciado, que nem dizia minha avó, mas acho que tem os detalhes aqui, não? 25 de julho, a partir das 23 horas, mulheres não pagam até as 23h30. Homens, só R$ 25,00 antecipados. Se comprar pelo aplicativo Tixfy, homem só paga R$ 25,00 também antecipado, né? Hã? É, isso aí, tem o aplicativo agora lá. E lembrando que vai ser uma festa meio que julina, né? Tá pedindo aqui pro pessoal aí com xadrez. É, show de bola. Vai ser um bailão sensacional. Todo mundo feliz, curtindo o fandango da rapaziada do Doce Magia. Dia 25 agora. Vamos tudo caipira, né? Tudo caipira. O Toninho Pereira está sintonizado com a gente, Lebon Regis, né, ô Toninho? Obrigado pela sintonia. Meu amigo Titica também está ouvindo lá, né, Titica? Fala aí, meu amigo Adilson.
8: Eu, bom dia, me toca a música para nós escutar Amor Virtual.
1: Amor Virtual.
8: Ô, Gilmar, toca a música para nós, Amor Virtual, com o Zé Moraes. Zé Moraes.
1: Vamos mandar sim, com certeza. Meu amigo Adilson. Ivone, diga, Ivone.
9: Mandar a mamãe, mamãe, se mandar a empregada embora, eu vou com ela.
1: Ah, o doutor é empregada. Vamos mandar sim, Ivone. Cláudio Tassir, bom dia, meu amigo. Tá na sintonia também aí, obrigado pela audiência. Eita! Vai lá pra minha amiga Rose na marmitaria, né? Lá pra Maria Sueli também. Um abraço pra vocês aí.

0: quem aí chora ao som do Renan e Raí, rapaz do céu. Chorei largado, né? Mais ou menos assim, ó. Aí, 7h15, muito bom dia pra você. Bom dia, meu amigo Fernando Farias. Bom dia e ótima terça. Opa, tamo junto. Meu amigo Cláudio Tazir, que lá só fazendo chuva, rapaz. São Cristóvão do Sul aí, né, ô Cláudio? Um abraço e obrigado pela audiência. É a nossa 94.5 e o Mateando que continua.
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0: Claro que tá legal, já estamos de volta com o nosso Mateando na Alvorada, amanhã de terça-feira, 21 de julho. É uma manhã bem úmida, amanheceu com uma garoa, uma chuvinha. Estamos nesse momento com 17 graus. Você vai acompanhando a nossa programação para ficar por dentro do tempo, da temperatura e de todas as informações em destaque. Segue o Mateando até às 8. Aqui na sua rádio preferida, 41 anos.
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0: Olá, 7h20 na nossa manhã. Muito bom dia pra você, meu amigo. O Antônio Lopes tá sintonizado com a gente aí. Bom dia pra você na escavadeira lá e dele chuva, né, homem do céu? Vamos que vamos, nosso Matando na Alvorada.
5: Oi, Zelana. É, Zelana. Primeiro eu quero agradecer a Deus, a gente ter saúde, tá junto com a família da gente.
0: Isso.
5: Esse poderia rodar música aos quatro cantos da casa. Eu quero oferecer pro meu esposo, pros meus filhos, pros meus netos, pra Sandra e a família dela, pros meus tios e tias, primos e primas, pra você, a tua esposa e os teus filhos, tenha um bom dia, que Deus nosso Senhor proteja sempre vocês.
0: Valeu, Zilanda, bom dia pra você também aí, obrigado pela sintonia. Vamos de Garotos de Ouro. Cantei e a filha do gaiteiro.
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0: Maravilha, 7h28, Teodoro e Sampaio, os quatro cantos da casa, ainda Garotos de Ouro, a filha do gaiteiro. O intervalinho, informações chegando aí, a gente volta já com muito mais pra você. Até às 8, nosso Mateando na Alvorada. Um abraço e obrigado pela sintonia.
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3: O Ministério Público de Santa Catarina lançou um canal exclusivo em seu site para receber denúncias sobre as eleições 2026. A medida busca agilizar o atendimento ao cidadão e combater a desinformação no pleito. O procurador de justiça e ouvidor do Ministério Público de Santa Catarina, Luiz Ricardo Pereira Cavalcante, destaca as novidades da ferramenta.
4: Disponibilização de uma página específica dentro do portal do Ministério Público de Santa Catarina para que a gente possa receber essas denúncias eleitorais. Esse espaço, ele reúne orientações sobre como registrar manifestações, esclarece quais as informações auxiliam na apuração dos fatos e facilita também o acesso da população a esses canais institucionais. Além disso, a ouvidoria ela vem promovendo o aperfeiçoamento de seus próprios fluxos internos, né, fortalecimento desses canais de atendimento, ampliando a divulgação de informações de interesse público e investindo na capacitação da nossa equipe, que participa de treinamentos específicos sobre a atuação do Ministério Público nas eleições de 2026.
3: A ouvidoria reforça que atua no encaminhamento das demandas aos órgãos responsáveis. O ouvidor do Ministério Público Estadual explica o papel do canal e o que a população pode reportar.
4: Antes de mais nada, é importante destacar que a ouvidoria ela não realiza investigações das irregularidades eleitorais, né? Ou que fique bem claro isso. O nosso papel é receber essas manifestações da sociedade, orientar os cidadãos e encaminhar as mais diversas denúncias aos respectivos órgãos de execução que são competentes para atuar em cada uma das denúncias que forem feitas, né? Contribuindo assim para que as demandas elas sejam tratadas com agilidade e também com eficiência. Mas assim, entre as situações que podem ser comunicadas estão a propaganda eleitoral irregular, a compra de votos, desinformação relacionada ao processo eleitoral e outras condutas previstas na própria legislação específica, a legislação eleitoral.
3: Para colaborar com a apuração, o catarinense pode anexar imagens, vídeos, documentos e links junto ao registro na página de denúncias eleitorais do Ministério Público Estadual. De Florianópolis, da Rede de Notícias ACAERT, Carol Denardi.
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E já estamos de volta com o nosso Matando na Alvorada, terça-feira, 21 de julho. Um ótimo dia para você acompanhando a nossa programação. É, vai participando aí, dá tempo ainda de participar e pedir a sua moda boa. 17 graus é a temperatura nesse momento e vamos de Grupo Rodeio com os líderes do Velho Avô.

7h42, Grupo Carquês e a Vaneira do Peão ajustado, Grupo Rodeio Líderes do Velho Avô. Manda um abraço lá pro meu amigo Luciano, que tá na sintonia, né, Luciano? Ele tá mandando uma música lá pro Artêmio, no Campo do Arião, que tá na audiência, né, Artêmio? Vamos rodar a música dele, que ontem a gente acabou esquecendo, rapaz. Não foi nem porque eu não quis, eu acabei esquecendo, acontece. Bom dia pra Janete Rosa, também tá na audiência aí. É o nosso Matiano na Alvorada, bom dia pra você.

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0: Bom, nesse momento estamos com temperaturas em 17 graus. Aqui pra mim não tá marcando condição de chuva, né? Vamos carregando o sistema do clima-tempo. Sol com muitas nuvens durante o dia, períodos de céu nublado e noite com muitas nuvens. Realmente não tá marcando chuva aqui pra mim. Mínimas de 17 com máximas de 23 graus. Para amanhã, nublado com temporal de manhã e à tarde, à noite as nuvens diminuem e não chove. Mínimas de 13 com máximas de 19 graus.
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0: Às 7h50, meu amigo Antônio Pedroso está sintonizado com a gente, mateando lá no Rio do Campo, né, Antônio? Mas que barbaridade, tchê. Meu amigo Nelson Vieira também está sintonizado. Um abraço para você, o Nelson, pro Vicente, né? Estão sempre lá curtindo a nossa Alvorada FM. Ô, Ivone, eu não tenho a versão original dessa música, Até vou ter que conseguir mais pra frente, que nem diz outro, né? Mas vamos trazer aqui uma versão do Vitor e Léo. Fuscão preto, doutor e a empregada. Ô, Fuscão e a empregada. Nossa, vamos curtir aí.

0: meu Deus do céu, esse negócio de empregada aí, babá das crianças, não dá certo, né, rapaz? Eu lembro que a minha mãe contratava umas empregadas. Aí era bicho feio, né? É igual o babá. Às vezes eu falo pra minha mulher, ô, mano, vamos contratar uma babá aí hoje, né? Nossos horários aí são meio complicados pra cuidar do neném e tal. Ela diz assim, você vai ganhar babá. Você vai ganhar babá. Vai ganhar. Vai sonhando. Sonhando. Vamos curtir aqui o Bailão do Mosquito, te mandar um abraço lá pro Alex de Papanduva, que tá no trecho aí, sintonizadão na Alvorada, Alex. Mas que barbaridade, cara. Tá gravando o áudio, Sapeque.
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0: Sapeque, Sapeque.
2: Bom dia.
0: Ô, bicho, velho. Tranquilo?
2: Aqui tá aí, chuvinha querendo vir. Tava aí, chegando em Santa Cecília, hein?
0: Boa.
2: Já peguei vários pontos aí com... dando uma pancada de chuva aí, lá, já tá chovendo aí. Se possível, toca pra nós aí, Toca pra nós aí uma música aí, ó. Os irmãos Serranos, hein? Quarto de motel, hein? Se for possível, hein? Beleza? Um abraço aí, bom dia de trabalho, tudo de bom.
0: Senhora, essa aí é boa. Vamos fechar com essa aí? Então onde é que eu tô? Vamos curtir mais um pouquinho aqui do Bailão do Mosquito. Eu já, vamos mandar essa música aí pra você, Alex. Obrigado pela carona. Os amigos da banda. Bom dia aí, boa viagem sempre, meu amigo. Obrigado pela audiência. É o Machão.

Sidney Furlan com a participação do nosso amigo Caco Guedes, né? Aí de Santa Cecília, o Bailão do Mosquito. Teve Vitor e Léo também num poporri. Bem especial, né? É um medley. Antigamente nós falava poporri, né? Agora é medley. 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Um abraço para vocês aí, obrigado pela sintonia, meu amigo Adenir Fernandes também está na audiência. Sobre babá, você também deu uma de João sem braço, né? Mais ou menos, Adenir, quem não chora não mama. Vou agradecer aqui também meu amigo Marcelão, que tá na audiência aí, né? Abraço pra vocês, Renan, vem chegando aí. Quase que eu falei Renan Santana. Não, Renan Santana é o meu amigo lá, o cantor de música gospel, né? Que deve estar com o rádio ligado aí com a gente também, na região aqui de São Cristóvão do Sul, né, Renan? Mas tá chegando aí o Renan Caetano, que é o nosso Estação Alvorada Parte 1. Um abraço, meus amigos. Obrigado aos nossos patrocinadores. Lembrando, prefiro as empresas que estão com a gente aqui, né? Elas que mantêm esse programa bom demais da conta no ar pra você, das 6 às 8 da manhã. Eu volto no Alvorada Notícias e também às 17 horas no Bailão da 94. Um abraço pra você.

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7: 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Vamos lá então, né? Agora 8 horas com mais 3 minutos aqui na nossa programação. Muito bom dia, bom dia, bom dia pra você. 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A primeira parte do nosso Estação Alvorada que começa a partir de agora. E já está liberado o WhatsApp para você participar, viu? No 991063978, cadê aquele bom dia especial? Quero aquele joinha, uma figurinha aqui na melhor. E por aqui nós iniciamos, né, a nossa programação do Estação Alvorada, desejando que você tenha uma excelente terça-feira, né? Você fez companhia aí pro Gilmar Santos até agora, e a partir de agora eu vou de cá, você vai de lá, nessa terça-feira, dia 21 de julho, especial, né? Dia 21 de julho, que é o dia de número 202 do ano. Restando então 163 dias pro término, né? Então, passamos mais bem longe já da metade do ano. No Brasil, a data celebra aí o Dia Nacional do Garimpeiro e a memória dos mortos da Marinha em guerra. Então, se tem algum garimpeiro aí, né? Tem alguém que garimpa aí? Será que tem algum garimpeiro ouvindo? Historicamente, marca a destruição do Templo de Artemis também, né? Em 356 a.C. Tá certo, então? Então, dia 21 de julho, dia de número 202 do ano. E aí, você como é que tá por aí? Conta pra mim, 991063978. Vamos interagir aqui, né? Vamos participar, vamos mandar figurinha, vamos mandar joinha, vamos mandar aí um emoji. Interage comigo, vamos juntos até às 10 horas da manhã com o nosso Estação Alvorada Parte 1. Deixa eu já aqui de antemão também agradecer, né, o pessoal aí das empresas, das indústrias, pessoal também que tá ligado com a gente sempre, né, na nossa programação aí no centro, nos bairros, no interior, nas cidades vizinhas também, através dos 94,5, em algum lugar mais distante, né, aí na... quem tá ouvindo em algum lugar mais distante, né, quem sabe lá, até fora do Brasil, né, pelo nosso site alvorada945.com. Muito obrigado pela audiência e pelo carinho da sintonia. Já vamos começar muito bem.
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7: Daqui a pouquinho, nosso momento de reflexão. Agora tem Mari Fernandes e Lauana Prado, Maluca.

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0: Tá na 94, tá na boa, tá na 94, tá na melhor, na mais ouvida da cidade, de toda a grande região. Seja muito bem-vindo, seja muito bem-vindo aqui à nossa programação. 94.5. E por aqui nós seguimos, né, com o nosso Estação Alvorada, a primeira parte em 94,5. Há um ditado que eu tenho certeza que você conhece, que diz: o sol nasce para todos. E isso nos lembra que a cada amanhecer a vida nos oferece uma nova oportunidade de fazer diferente. Se ontem não saiu como você esperava, não carregue o peso do desânimo. O passado serve para ensinar, não para aprender. O que realmente faz diferença é a decisão que tomamos hoje. Valorize as pessoas que caminham ao seu lado. Dê mais atenção à sua família. Ouça um amigo. Abrace quem você ama. O tempo passa depressa e são esses momentos que transformam nas melhores lembranças. Também não economize gentileza, um gesto simples, uma palavra de carinho, uma ajuda inesperada. Tudo isso pode iluminar o dia de alguém que está enfrentando uma batalha silenciosa. Que nessa manhã você encontre motivos para sorrir, coragem para seguir em frente e fé. Muita fé para acreditar que mesmo depois das tempestades, sempre volta a nascer um novo dia. Que Deus acompanhe cada passo da sua caminhada. Que Deus abençoe você e toda a sua família. E o meu desejo sincero é que você tenha uma terça-feira sensacional e inesquecível. Além do 8h15, bom dia, bom dia!

Deixa eu mandar super abraço, né, para os amigos que estão ouvindo a programação aqui. Já estão confirmando a audiência. Meu amigo Anilson, o Maradona, Luiz Tobias, bom dia para vocês aí. Quem mais está ouvindo a programação aqui? A Maria José, a Roseli Carlin também. Meu amigo Luciano, um super abraço, bom dia. Deus abençoe também. E Silda Colette, né? Muito obrigado. Agora tem Oiê, Mi Amor, com Maná.

0: Agora 8 horas com mais 29 minutos aqui na nossa programação.
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0: Bom, e por aqui nós seguimos, né? Mandando um super abraço pra toda a galera que tá sintonizada com a gente. Bom, o meu amigo Luiz, né, tá me mandando aqui alguns vídeos, também um áudio, né?
2: Olha, na ônibus escolar, essa cilha ali perto da baixada da... Quando o asfalto sempre cede ali, próximo a Vaeli ali. Não no mesmo local, pertinho ali, né? Mas os alunos estão tudo bem, já foram transferidos para outro ônibus. Já estava com os bombeiros ali, o pessoal da Secretaria de Educação também. Mas estava tudo bem. Provavelmente o motorista foi só desviar outra passagem ou alguma coisa nesse sentido, assim. E acabou saindo da pista e indo pro lado do barranco ali. Mas graças a Deus, todos bem.
0: Valeu, Luiz. Obrigado aí pela informação também, né, meu amigo Luiz. E na SC-350, né, ali que entre aqui Santa Cecília, Vaeli ali, então teve essa saída de pista, né, de um ônibus escolar aqui de Santa Cecília. Os alunos já foram transferidos para outro ônibus, né, já devem até estar chegando na escola nesse momento, né. E graças ao bom Deus, né, ninguém ficou ferido, ninguém se machucou. E possivelmente, né, como o Luiz falou ali, talvez por não ter acostamento, né, quem sabe alguma ultrapassagem ali na faixa contínua, né, e o ônibus teve que desviar ali, fazer uma manobra. É claro, isso a gente acha, né, possivelmente. Então, mas o que importa mesmo é que ninguém se machucou, né. Ninguém se machucou aí nessa saída de pista ali de um ônibus, né? Aí de transporte escolar. Menos mal, né? E que todos fiquem bem, né? E foi só um susto. A Célia também tá ligada com a gente. Muito bom dia pra você, Célia. É quem também tá ligada com a gente aqui. É a minha amiga Elisângela, né? Um super abraço. Tem áudio?
3: Bom dia, Renan.
0: Bom dia, meu amigo Silvano.
3: Tudo bem, meu amigo?
0: Tudo certo.
3: Ô, tipo que não podemos esquecer, né, cara?
0: Opa.
3: O cara fazer um peixinho de novo, né?
0: Opa.
3: De boa, né?
0: Ó. Arrasa, Silvano. Tentado, né? Ô, Silvano, vamos fazer mesmo, né? Um peixinho aí, um peixinho fritinho. Fui lá na casa do Silvano esses tempos, né? Um peixinho fritinho lá, mas... E ainda foi frito daquele jeito que não precisa nem tirar os ossinhos, né? Foi frito daquele jeito que eu acho que tira, a maior parte dos ossos ali é tirado, né? Mas, rapaz do céu, vou te contar, hein? Muito bom mesmo. Vamos para um rápido intervalo?

0: 8h32.
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Agora 8 horas com mais 37 minutos e nós seguimos por aqui mandando um bom dia especial lá pro Evaldo, né? Nosso amigo Evaldo tá ouvindo a programação, super abraço. E você também, né? Pode mandar aí o seu bom dia, manda o seu alô, manda sua mensagem nessa super terça-feira, né? Um dia pra lá de especial, um dia pra lá de bacana, né? Que nós temos mais uma oportunidade de viver, de respirar e de correr atrás dos nossos sonhos, né? Sempre, é claro, aproveitando o dia de hoje, né? Aproveite o dia de hoje. Claro, você deve pensar no futuro também, né? Mas, principalmente, pense no agora, né? Se divirta hoje, abrace hoje, né? Aproveite hoje, tá bom? Agora tem saudade inconveniente.

0: Aldozão. Que honra demais poder estar aqui, viu?
1: Você tá doido.
0: Obrigado, gente. Obrigado.

Agora 8 horas mais 43 minutos aqui na nossa programação e nós vamos seguindo, né? Trazendo para você sempre as melhores músicas, muito alto astral, entretenimento, coisas boas aqui no nosso Estação Alvorada. Você sabia que para você viver melhor, você deve traçar metas e objetivos na sua vida? Sim, de forma que gerem motivação para superar seus desafios, aumentando o seu senso de propósito. Apenas tenha cuidado para não eleger metas inalcançáveis e acabar se frustrando e gerando cansaço mental, né? Mas é sempre bom você traçar metas aí para a sua vida. De preferência, né? Metas diárias. Você sabia disso? Por exemplo, hoje eu vou tomar 2 litros de água, né? Quem sabe você toma bem pouquinha água, enfim. Hoje eu vou tomar 2 litros de água. É uma meta que não é impossível de fazer e você vai ter um objetivo ao longo do seu dia. Então, selecione algumas metas aí, né? Por exemplo, hoje eu vou tentar produzir melhor do que ontem aqui na minha empresa. E vai tentando, né? E vai tentando.

0: tentando. Até que uma hora você vai conseguir e isso vai fazer você viver muito melhor, né? Psicologicamente falando, você vai viver de forma mais desafiadora, porém vai ter aí bastante motivo para continuar sempre, né? Agora 8h45.
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É claro que você já deve acompanhar no, a nossa programação, né? Todos os dias aí pelo rádio ou pelo aplicativo, pelo seu celular, né? E também você já deve ter aí curtido, né? Seguido a nossa página no Facebook, no Instagram. Mas eu quero também pedir para você acessar também aí o alvorada945.com.br, que é o nosso site, né? 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Além do player, né? O player lá para você ouvir a melhor rádio aí todos os dias. O Adir Maradona tá ligado com a gente. Quem mais mandou joinha aqui para mim? O Jair? É isso, né? Super abraço, bom dia pro meu amigo Jair, que tá ouvindo a programação por lá. 8 horas mais 49 minutos, tá chegando mais música por aqui, né? Deixa eu localizar por aqui, é essa aqui mesmo. Ó, Churrasco e Vaneira.

0: Minas. Churrasco!
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0: Agora 8 horas com mais 58 minutos aqui na nossa programação. Muito bom dia pra você, meu amigo, pra você, minha amiga. Quem sabe ligou o radinho agora, né? Ligou aí o seu rádio nesse momento. Seja muito bem-vindo, seja muito bem-vinda à nossa programação. Bom dia!
1: Bom dia, Rádio Arborada, tempo do Campo do Ari. Eu mando um alô pra toda a galera e pra todos os ouvintes aí que estão sempre na sintonia, né? Da Rádio Arborada. A Rádio Arborada, a gente não pode esquecer, tem que estar sempre se lembrando, né? Mas um chasque velho bem macanudo pra você da rádio e pra toda a galera, beleza? Manda um chasque aí, um bom dia pra todos os ouvintes, beleza?
0: Beleza, então, meu amigo Artêmio, muito obrigado pela audiência, pelo carinho da sintonia. A Lourdes também, né, tá ouvindo nossa programação aqui, um super abraço lá pra nossa amiga Lourdes, ligadona com a gente aqui no Estação Alvorada, né, um super abraço. Obrigado pela audiência, pelo carinho da sintonia. Hoje dia 21 de julho de 2026, você sabe, né, é uma terça-feira, segundo dia útil da semana, né, Tem muita gente que diz que é o terceiro dia da semana, mas não, né? Ou melhor, tem muita gente que diz que é o segundo dia da semana, mas não, é o terceiro dia da semana já, né? Domingo foi o primeiro dia, segundo o segundo dia, terça o terceiro dia, mas é o segundo dia útil, né? O segundo dia que a gente tá aí peleando, né? Trabalhando bastante. Tem gente que trabalha no domingo também, né? Tem gente que trabalha no domingo também, mas dia útil mesmo, hoje é o segundo dia útil da semana, essa terça-feira maravilhosa, e que vai chegar a uma média boa de temperatura aí, né? Temperatura deve chegar aí na casa dos 21 graus novamente hoje, o tempo segue parcialmente ensolarado, 9 horas da manhã, daqui a pouquinho o solão começa a aparecer pra valer aí, né? Claro, também tem chance de chuva hoje, né? Tem chance de chuva hoje aí. Então você que está nos ouvindo, deixa eu só localizar bem certinho aqui. Tem um pouquinho de chance, né, de chuva aí. Hoje por volta das 14 horas está marcando aqui, né? Por volta das 14 horas está marcando um pouquinho de chuva. Não muita coisa, mas, né, tem que cuidar, né? Tem que cuidar aí as roupas no varal, enfim. Claro que isso é previsão, não é precisão. Mas o que tá indicando aqui é um pouquinho de chuva, né? Um chuvisquinho ali por volta das 14 horas. E amanhã a temperatura vai abaixar, né? Vai abaixar a temperatura aí. Amanhã a máxima deve chegar a 16 graus somente. Enquanto hoje chega a 21, né? Esses últimos 5 dias passaram de 20 graus aí. Amanhã é pra ficar na média de 14 graus, daí na quinta-feira 16, sexta-feira 12, as máximas, né? Mas a mínima deve ficar ali nos 9 graus, não deve baixar disso. Então pelo menos não vai ser tão frio, né? Daí no sábado, domingo, segunda, aí começa a esquentar novamente, né? A gente tá passando aí, vivendo um momento, né, atípico, né? Praticamente aqui em Santa Cecília, um verão fora de época, né? Pra nós aqui, 21, sábado chegou a 27, 28 graus, pra nós é um verão fora de época, né? Um verão aí durante o inverno, né? Que coisa de maluco, né? A imunidade que vá se virando, né? Vá se virando a imunidade, um dia a gente passa dos 27, 28 graus, daí dali 3, 4 dias já fica na faixa aí dos 13, 14 graus. É um teste, eu acho, né? Agora 9,2.
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3: 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O Estatuto da Criança e do Adolescente completou 36 anos no mês de julho. Criado para garantir a proteção integral das crianças e adolescentes, o ECA representou uma mudança na forma como o país passou a tratar os direitos da infância e da juventude. A coordenadora do Centro de Apoio Operacional da Infância, Juventude e Educação do Ministério Público de Santa Catarina, promotora de justiça Daniela Bandeira, destaca os principais avanços trazidos pela legislação.
4: As principais conquistas proporcionadas pelo ECA são reconhecer as crianças e adolescentes como sujeitos de direitos. E isso consiste em dar a eles proteção integrada por meio da rede de proteção da família, da escola, da sociedade, por parte do Estado, e garantir a eles a prioridade absoluta. Assim, o ECA, com base nesses princípios, ele trouxe garantias de direitos para as crianças e adolescentes que não havia antes e ampliou o acesso a outros direitos, como ampliou o acesso à educação, o acesso à saúde, à convivência familiar comunitária, trouxe um fortalecimento dos conselhos tutelares e aperfeiçoou diversas formas de combater a violência contra as crianças e adolescentes. A gente pode dizer que o ECA, ele é uma das normativas mais importantes que nós temos no nosso país, e ela trouxe essa quebra de paradigma no tocante à análise de crianças e adolescentes, como era feito antes e como é feito hoje. Hoje há uma garantia de prioridade às políticas públicas para crianças e adolescentes e à garantia dessa proteção integral e dessa proteção integrada às nossas crianças e adolescentes.
3: Segundo a promotora, uma das atualizações mais recentes da legislação reforça o combate à violência sexual contra crianças e adolescentes com ações de prevenção e atuação integrada entre os órgãos responsáveis.
4: Essa lei, ela veio no final do ano passado e ela é uma lei muito importante para reforçar o combate à violência sexual contra crianças e adolescentes, e esse combate ele também se dá além do por meio da repressão, ou seja, a lei ela trouxe penas mais elevadas, ela trouxe um crime de descumprimento de medida protetiva de urgência, ela trouxe previsões no tocante à repressão, mas ela também trouxe previsões importantes no tocante à prevenção, ou seja, a necessidade de uma atuação articulada entre todos os órgãos que compõe a rede de proteção das crianças e adolescentes, que são o Ministério Público, o Poder Judiciário, o Conselho Tutelar, Conselho das Crianças e Adolescentes, enfim, todos os órgãos, assistência social, a educação, a saúde, que atuam na promoção e na proteção da defesa dos direitos das crianças e adolescentes.
3: De Florianópolis, para a Rede de Notícias Acaerte, Vanessa Carini.
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0: 9 horas com mais 14 minutos. Bom dia.
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0: Vamos lá então para o nosso Boletim do Tempo com o meteorologista Leandro Puchalski aqui na programação em 94.5. As informações do tempo para essa terça-feira, dia 21 de julho de 2026. Leandro, bom dia.
2: Bom dia para todos os ouvintes da Alvorada. O tempo instável predomina ao longo desta terça-feira por todas as áreas aqui do meio oeste, pessoal. Nós seguimos com uma variação de nuvens, ou seja, em alguns momentos elas permitem aberturas de sol, mas em outros momentos acabam passando de maneira mais instável, associada a pancadas de chuva. Quanto mais nós estivermos, inclusive ao final desta terça-feira, maior a possibilidade dessa chuva, porque ela vai se concentrando preferencialmente para a quarta. Quanto mais na quarta nós estivermos, maior vai ser a quantidade de nuvens associadas à chuva aqui pelo meio oeste e, claro, né, por consequência, esta é a previsão. Chamando a atenção, pessoal, que não é regra, não é para todo mundo, mas algumas áreas chover mais forte e ter alguns temporais faz parte da previsão, tá? Tem que ter atenção em relação a isso. Quanto mais durante a próxima noite, manhã de quarta-feira, maior essa possibilidade. Temperaturas da tarde de hoje ainda passa um pouco da casa dos 20 graus, 21, 23 graus. Na quarta-feira, um pouco menos, na faixa aí dos 17, 19 graus, não muito mais do que isso. Abraço, até a próxima. Informações do tempo da Puchalski Meteorologia.
0: Valeu, Leandro. Obrigado pelas informações do tempo aqui na nossa programação. Agora nós seguimos por aqui, 9h15.

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0: 9h25.
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2: A diretoria do Flamengo vive um clima de otimismo na contratação do argentino Thiago Almada. O clube aguarda a decisão pessoal do jogador para concluir as tratativas, mas se apoia em alguns pontos positivos para acreditar na chegada do reforço mais badalado dessa janela de transferência. No momento, o clube está alinhado com o Atlético de Madrid e o empresário do jogador sobre a negociação. Resta basicamente o aceite de Almada para que o Flamengo de fato finalize o trâmite. Com o fim de sua participação na Copa do Mundo, a expectativa é de que essa resposta seja dada nos próximos dias. O clube tenta controlar o otimismo, mas sabe que tem fatores que pesam a favor na disputa principal contra o River Plate. O primeiro deles é a possibilidade de um valor mais alto na transferência, que não chega a 28 milhões de euros, 163 milhões de reais, mas é maior que a dos argentinos. Em segundo está a relação do Atlético com o Flamengo, que negociou o Samuel Lino recentemente. Como apresentou uma estrutura de pagamento mais sólida e com menos parcelas, o Flamengo tem uma oferta mais atrativa pelo jogador. Com as informações para o Giro do Esporte, Jean Andrade.
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1: 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E o nosso baú de hoje, né? Sempre com as melhores músicas aí do seu rádio. Nosso baú de hoje é com Zezé de Camargo e Luciano, Tristeza do Jeca.

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Agora 9 horas com mais 35 minutos aqui na nossa programação. Deixa eu mandar super abraço, um bom dia especial lá pro meu amigo Wilson, né? Tá ouvindo a programação, super abraço. A Beth também tá ligada com a gente aqui. E ela mandou assim, ó: se alguém encontrar um documento, atenção, se alguém encontrar um documento no nome de Elizabeth Muniz Silveira, pode deixar aqui na rádio, né? É um CPF com a identidade junto. Ela perdeu ontem, né? Tava fazendo o exame da autoescola e procurou, né, por tudo e não achou. Então, se alguém achar, por gentileza aí, o documento de Elizabeth Muniz, pode trazer aqui na rádio que a gente já comunica a Elizabeth, tá bom? Um alô pro pessoal de Rio do Campo também, né? Ligado com a gente lá, Jaqueline Novak. Super abraço, obrigado pela audiência. Quem também tá ligado com a gente aqui é o Eloir, né? Eloir Antônio Ramos. Super abraço, obrigado pela audiência e pela sintonia. Agora tem Guilherme Benuto aqui na programação. Deixa eu mandar um abraço também lá pro meu amigo Nano. Alô, Nano, Marciano Urman. Um grande amigo da gente, né? Que o esporte me dá a honra de chamar de amigo aí, meu amigo Nano. Um super abraço.

0: Agora 9 horas com mais 43 minutos aqui na nossa programação. Um abraço lá pra Cida Oliveira, né? Tá ouvindo a Alvorada FM, a Elisete também, né? Super abraço lá pra Elisete, minha grande amiga. Obrigado pela audiência, pelo carinho da sintonia, né? E você também pode mandar sua mensagem, né? Pode interagir comigo. Estamos chegando aí na reta final do nosso Estação Alvorada Parte 1. Daqui a pouquinho tem a Júlia Ferrari e o Estação Parte 2, né? E nós vamos juntos aqui na programação em 94,5. Vamos para o rápido intervalo, né? O último intervalo aqui do Estação Parte 1.
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0: Agora 9 horas com 45 minutos. 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

0: Agora 9 horas com mais 54 minutos, faltando 6 minutinhos para as 10 da manhã, né? E nós vamos seguindo por aqui, é claro, sempre com muita alegria, né, em trazer essa programação para você. Temperatura 18 graus nesse momento e o tempo segue parcialmente ensolarado, né? É, eu tô começando a acreditar mesmo que vai ter aquela chuvinha que eu falei agora há pouco, né? Tô começando a acreditar que vai ter aquela chuvinha ali que a gente tava comentando pela manhã. Porque o sol já não tá mais tão radiante, né? Bom dia, que o nosso dia seja de bênção, saúde e alegria. Que Deus nos livre de todo mal, disfarçado de bem. E que Ele guie o nosso caminho em direção à vitória. Amém. Feliz terça-feira. A Cândia mandou essa mensagem, muito linda a mensagem, né? Muito linda essa mensagem aí. É um desejo de bom dia também lá para minha amiga Cândia e toda a família. É, quem mais? O Adenir Fernandes. O Adenir Fernandes mandou, vai chover? Não, só amanhã. Bom dia. Bom dia lá pro Adenir, né? Tá ligado com a gente, um super abraço. Obrigado pela audiência e pelo carinho da sua sintonia. Eu também tô torcendo para que chova só amanhã, né? Tô torcendo para que chova só amanhã. Hoje aí, igual a gente sempre tem a correria do dia a dia, né? Hoje eu tenho uma correria aí durante a tarde também, né? E pra mim seria melhor que não chovesse. Mas tá marcando aqui uma... Não sei se é uma garoa ou o que que é, né? Mas por volta das 14, 15 horas ali tá marcando uns pinguinhos de chuva. Né? Possibilidade de pancada de chuva tá marcando aqui. Tomara que não, né? Mas seguimos por aqui. Vamos então encerrando, né? Eu já agradeci a todos os nossos patrocinadores. Daqui a pouquinho tem a oração da manhã. Para fecharmos com chave de ouro aqui a nossa programação de hoje, tem música, né? Com Zezé de Camargo, Irmão da Lua e Amigo das Estrelas.
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0: Daqui a pouquinho tem Oração da Manhã e também Julie Ferrari com Estação Parte 2.

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3: 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E por aqui nós seguimos com a nossa oração da manhã, com o padre Reginaldo Manzotti. O Ademir de Ponte Alta está participando com a gente, bom dia. A minha amiga Cândia Pires também está entrando em oração. Vamos todos nos unir nesse propósito de fé, de oração, de esperança. A Marilda pede oração de hoje para toda a família. É o nosso momento de fé, é o nosso momento de esperança, o momento em que pedimos e solicitamos a intercessão, seja pela saúde, seja por uma causa na justiça, seja por alguém, seja por nós mesmos. Padre Reginaldo Manzotti, neste momento, famílias se colocam em frente ao rádio, quem sabe no trabalho mesmo, famílias estão neste momento ligadas e por um tempinho essas famílias colocam o seu tempo, colocam a sua energia para o momento de fé. A Marlene de Ponte Alta do Norte pede oração para toda a sua família e para nós aqui da rádio. Já está no momento de fé. Vamos para o momento de fé então, tem mais pedido aqui, tem mais pedido de oração, vamos lá.
4: Bom dia, Renan.
3: Bom dia.
4: Eu pedi oração para mim.
3: Sim.
4: Para Deza, o Henrique, para Helena, para Denise, a Daniela, faria duas irmãs, para minha família, minha mãe, meus irmãos, com Marlon Borrege, e para tudo que estiver precisando de oração aí, Renan.
3: Amém, meu amigo. Amém, meu irmão. Quem mais está participando com a gente por aqui? A minha amiga Kátia, também sempre participando do nosso momento de fé, esse momento tão importante. Também a Eliane, né? Tá pedindo oração pela sua filha, a pequena Ágata, que pegou mão, pé, boca, né? A Eliane tá pedindo oração e nós vamos colocar aqui na intercessão com o padre Reginaldo Manzotti também nesse momento. Todas as crianças, todos os pequeninos, nessas mudanças de clima não é fácil, mas vamos para a intercessão, para a oração da manhã com o padre Reginaldo Manzotti. Padre Reginaldo Manzotti, intercede por nós.
5: Bom dia, queridos filhos e filhas. Senhor, abençoai a nossa casa, a nossa família, abençoai os motoristas, abençoai aqueles que vivem na direção, abençoai aqueles que estão saindo a passeio, porque é um período de férias. Abençoai e santificai aqueles que mais precisam. Senhor Deus, derramai graças e bênçãos do céu. Pai, Filho e Espírito Santo, amém. Senhor Deus, somos peregrinos nesta terra, caminhantes no itinerário da vida, rumo ao encontro definitivo contigo. Senhor, que nos destes como exemplo São Cristóvão, que atravessou a correnteza furiosa de um rio com toda firmeza e segurança, carregando nos ombros o menino Jesus. Ó Deus, fazei que também nós, mesmo carregando as nossas cruzes, nossas dificuldades, mesmo com fardo pesado, consigamos com firmeza e segurança enfrentar corajosamente todas as correntezas, toda a tempestade, toda a tribulação, de modo particular, por intercessão de São Cristóvão, fazei com que saibamos valorizar a vida, sabendo conduzir os nossos veículos no trabalho, no lazer. Dai-nos, Senhor, acima de tudo, serenidade quando o trânsito estiver caótico. Tirai a agressividade nas palavras e nos gestos, que saibamos respeitar o direito dos outros. Senhor, afaste de nós o perigo de provocarmos acidente. Então, que saibamos respeitar as leis do trânsito, as placas, os sinais, as advertências. Senhor Deus, dai-nos paciência e serenidade, discernimento para respeitar o limite de velocidade. Afaste toda e qualquer bebida, embriaguez. Protegei-nos, Senhor, dos acidentes, do assalto, dos perigos. Senhor, por intercessão de São Cristóvão, no trabalho ou no lazer, abençoai-nos na condução dos nossos veículos e na condução de nossa vida. Amém. São Cristóvão, protegei-nos. São Cristóvão, guardai-nos.
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5: 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Olá, olá, olá, muito bom dia pra você. Eu sou o Júlio Ferrari e estou chegando. Vamos juntos até o meio-dia no nosso Estação Alvorada na segunda parte. Quero ter você mandando o seu sinal de fumaça para mim, o seu bom dia, o seu áudio. Só participa, não me deixa sozinha. Hoje é terça-feira, dia 21 de julho de 2026. 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E você, claro, aqui comigo, só os melhores estão na parceria. Aqui na Rádio Alvorada, nós vamos mais longe para ficar mais perto de você. Vem comigo que no caminho eu te explico. Estou aguardando ansiosamente a sua participação, a confirmação da sua audiência. Shania Twain, When You Kiss Me. A participação é de Paula Fernandes. Acho que essa versão eu não ouvi ainda. Vamos ouvir juntos e se você gostar, você confirma comigo? Grava, manda áudio, mas vem comigo, não me deixa sozinho.

0: Bacana, muito bem. Nós fechamos por aqui o primeiro bloco dentro do nosso Estação Alvorada na segunda parte. Felipe Araújo, Body Splash. A participação, eu adoro puxar esse Body Splash. Body Splash. Lua Pereira e a participação. Passando por aqui, Panda, Minha Rosa. Shania Twain. E a participação de Paula Fernandes. É, eu falei o nome errado, eu falei o Enes Kismes na primeira, mas não é Still the One. Então, perdão pela minha falha. Falei errado quando coloquei ela no ar. Essa foi a primeira. Bom, é o nosso início, é o nosso primeiro bloco dentro da nossa programação do Estação Alvorada. O melhor vem agora, a sua participação. O seu sinal de fumaça, o seu bom dia para mim, que eu amo, que eu adoro, e se não tivesse, não faria o menor sentido. Jane! Janete Rodrigues, bom dia!
1: Bom dia, meu anjo! Tudo bom? Parece que vai chover, né, minha linda?
0: Oi, não
1: que
0: fala
1: Deus
0: isso.
1: Que Deus abençoe teu dia e de todas as pessoas que estiver ouvindo.
0: Amém.
1: Que Deus abençoe a todos. Um abraço e um beijão.
0: Um beijo pra você. Um beijo, Jane. Bom dia inteiro pra você, lindona. Luiz Tobias, mandando, confirmando a sua audiência. Com áudio? Ai, que saudade. Manda lá. Ah, ele adora música. E a Lavanda do Campo aqui achando que ele tava mandando áudio pra mim. Boa, né? Ah, que delícia! Bom dia pra você, Luiz. Bom dia, aqui é o Andre de Curitibanos. Manda a música Roberto Carlos. Esse cara sou eu. Um abraço, já toco pra você. Boa pedida. Às vezes é bom a gente sair da curva, né? Mudar um pouquinho? Toco sim. Bom dia, Julie. Sempre sintonizada na Alvorada. Minha companhia diária. Beijos, Salete do Adolfo Correia. Sinal de fumaça que eu amo. Julie, você manda sinal de fumaça? Não. Eu sou a própria fogueira. Ai, quem dera fosse. Bom dia. Bom dia, meu amigo Anilson Quadra. Seja muito bem-vindo por aqui. Adoro seus bons dias, o seu sinal de fumaça. Seja bem-vindo. Bom dia. Boa terça-feira pra você. Luciano da Luz conosco, ó. E tem foto e tem vídeo?

0: Galera, gostou da parceria da Shania Twain e Paulo Fernandes, né? E não é um lançamento, já é uma música que tá aí. Bacana, Luciano, o que mais? Me levando de carona. Valeu, Luciano da Luz. Lu, bom dia inteiro pra você. Antônio Lopes, a foto da sua máquina que ele trabalha. Tava dando um zoom aqui na foto, parece que tem água ali. Não, é pedra mesmo, né? A foto da sua máquina em um sinal de fumaça. Seja bem-vindo, Antônio Lopes. Seja muito bem-vindo na programação. Quem mais conosco? Oi, bom dia.
1: Bom dia, Julia.
0: Opa.
1: Queria escutar essa música com Zé Felipe, Ana Castela, Sua Boca Mente.
0: Tá.
1: Se for atendido, agradeço. Ofereço pra Tere, ofereço pra meus amigos e você aí da rádio. E tudo pra todos meus amigos, beleza?
0: Beleza é pouca, mas é simpatia e disposição mesmo. Já tá sintonia, já tá colocada aqui a sua música, é a segunda do bloco. Tá bom, meu querido? Bom dia inteiro pra você. Bom dia, Julie. Bom dia, Elson Moraes. Sinal de fumaça, adoro. Bom dia inteiro pra você. Excelente terça-feira. Maria Borges, bom dia. Alegria, amor, fé, saúde e paz. Bom dia pra você, minha querida. Quem mais conosco? Ah, mas é claro, se tem uma máquina ali, uma escavadeira hidráulica na figurinha, me desejando bom dia, o Ezequiel. Ezequiel, meu querido Ezequiel Rodrigues. Seja muito bem-vindo na programação. Olha quem está comigo. Olá, Italiana Marrenta. Quem é ele? Com sinal de fumaça? É o Luciano. Olá, Luciano, seja bem-vindo. Trabalhando no Campo do Areião, né, Luciano? É Henrique e Juliano que você quer, né? Eu já sei, eu posso não reconhecê-los na rua, mas sei das músicas que gostam. Bom dia, Julie. Sil Novaes, Ponte Alta do Norte. Não trocar de celular todo ano é normal. Dirigir um carro antigo e já quitado é normal. Comprar roupa na promoção é normal. Ter uma casa simples é normal. Usar os mesmos móveis por anos é normal. Viajar quando o dinheiro permite é normal. O que não deveria ser normal é fazer dívida só para impressionar os outros. No fim, paz financeira vale muito mais do que necessidade para parecer que tem dinheiro. Queria oferecer para a Laine e para a Giza cama e coração. Eu concordo com você em partes, Sil. Eu acho que nessa sua linha de raciocínio em que não devemos querer parecer ter dinheiro para alguém, eu concordo. Mas você, enquanto fazer dívidas no sentido de vou comprar algo para proporcionar algo melhor para minha família e financiar isso, é você estar em movimento constante com o mundo. Desde que você faça isso com responsabilidade e honre. Não que isso às vezes não aconteça um imprevisto e você vá se embaralhar um pouco. Mas tudo que você faz para proporcionar algo de bom para você e para sua família, você está em movimento constante com o mundo. A paz financeira, ela te deixa numa zona de conforto. E nem sempre a zona de conforto é um lugar confiável. Nem sempre a zona de conforto é um lugar confiável para você. Às vezes devemos sair um pouco da zona de conforto. O que me tira a paz é quando as coisas saem do meu controle. Por exemplo, agora, né? Algo aconteceu de diferente na minha vida que eu não tava prevendo. Um acidente de carro que hoje eu tô sem carro e tá lá meu carro que eu não tô nem conseguindo mandar arrumar. E isso me tira a paz. Do contrário, se eu tiver saúde, eu vou trabalhar pra mudar essa situação, né? Mas é válida, sempre é válida as suas palavras. Sempre cabe pra alguém que está ouvindo. Mas eu, como formadora de opinião, que sou comunicadora, também não vou concordar sempre, mas concordo em partes. Um beijo, um abraço pra você, é por isso que gosto disso. Gosto de alguém que me desafie, que mande suas mensagens. Amo você. Andréia Fernandes, bom dia, sinal de fumaça, adoro. Seja muito bem-vinda na programação. Terestuber, é isso? Bom dia.
2: Bom dia, Julie. Tudo bem, Terestuber? Queria uma música Julie com Zé Felipe, Neném e Rafinha. Tá bom, eu tô escutando, eu adoro escutar a rádio também, tá? E tá. Te adoro muito, tá?
0: Tá bom, querida.
2: Beijo, lindona.
0: Vou ter que ouvir de novo, que eu não escutei a música, mas eu já confiro. Murilo Pereira, Sinal de Fumaça, bom dia, tudo de muito bom pra você, tá bom, meu querido? Que tudo dê certo na sua vida, onde você for trabalhar, tá? Prazerzaço de conhecer, Murilo. Conhecer, nem conheci ele. Ele só participa aqui. Ai, ai, mas é um querido, educadíssimo, um querido. Quem mais comigo? Bom dia, Flor do Dia. Manda um abraço pra mim. Claro que eu mando. Alô, Ponte Alta do Norte. Alô, Gene. Eu nunca sei se eu chamo ela de Gene ou de Genê. Mas eu só sei que ela é uma pessoa queridíssima e me arrumou pro meu casamento. Queridona, um beijo pra você aí, tá bom? E ouça sempre que puder, enquanto eu estiver por aqui. Bom dia, quero ouvir sua voz mais uma vez. Espera diária. Ótima terça-feira, Deus no comando. Bora que bora! Quem fala bora que bora? Hã? É Tiago? Alô, Fraiburgo! Toca qualquer uma do DJ Ari SL? Toco, ele faz parcerias, eu vou encontrar uma bem legal aqui. Tá bom, Tiago? Bora que bora! Prazerzaço ter você aqui. Nelson Vieira, o cara do carro, o taxista. Bom dia pra você, Nelson. Bom ter você por aqui também. Logo te preciso, hein? Sinal de Fumaça do meu amigo José Hamilton. Bom dia, seja muito bem-vindo. Toca uma do LP, qualquer uma. Lua Pereira, toco. Vamos já de música. Bom dia, amiga linda. Está melhor hoje? Não. Ah, mas sempre estarei bem aqui para vocês. Sempre. Bom dia. Tudo bem com vocês? Estamos aí, tudo de bom. Quem fala tudo de bom é Barba. Olá, Barba. Bom dia, bom trabalho. Seja sempre muito bem-vindo na programação. Mais participações temos. Eu amo muito tudo isso. Só vem. 99106-3978. Mas agora, nós vamos saber de tempo e temperatura no Clima 94.
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0: Alvorada FM, vamos para 10 horas e 33 minutos, agora tempo e temperatura, clima 94.
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0: Neste momento em Santa Cecília, atualizando 19 graus é a temperatura. A probabilidade de chuva para hoje 2%, a umidade relativa do ar em 77%, vento em 13 km por hora, parcialmente ensolarado. Sei não, hein? Vi sol nenhum vindo para cá. Agora não sei, tô fechado no estúdio. A mínima para hoje é 14 graus, a máxima chega a 21 graus. E sim, o gráfico me mostra chuva. Porém, todavia, contudo, cedo choveu. Então, essa probabilidade e essa chuva que mostra no gráfico pode ser aquela que choveu cedo. Mas também pode ser que no final da tarde caia uma chuva aí. Por quê? Porque amanhã, na quarta-feira, não tem o pé do perigo de abrir sol. Nós temos uma mínima de 12 graus amanhã, uma máxima de 14, com uma probabilidade de chuva de 80%. A umidade relativa do ar em 91%, vento em 14 km por hora. Quando nós temos uma probabilidade de chuva de 80%, a umidade relativa do ar em 91%, ou seja, nuvens muito carregadas, vento em 14 km por hora, trazendo lá do litoral aquele vento de chuva mesmo. Aí é chuva na certa, para amanhã, quarta-feira, apesar de trazer para mim chuva leve, acho que a gente não escapa dessa chuva aí de quarta-feira. Pode ser isolada? Pode, mas eu ainda acho que teremos uma quarta-feira de chuva. Sabe aquele tempo que deleta? Não dá para estender roupa, se fizer uma chapinha não dá para sair na rua, vai estragar, é o dia de amanhã. Quinta-feira nós temos uma mínima. Aí é ladeira abaixo a temperatura, mas não vai baixar disso nos próximos dias. Mínima de 9 graus, a máxima de 16 na quinta-feira. Tem probabilidade de chuva, aumenta para 35%, a umidade relativa do ar em 85%, vento em 11, a chuva leve marcando aqui também. Eu vou dar só umas passadas na sexta, bem rápida aqui. Que continua essa chuva leve, a umidade relativa do ar bastante alta. O que me chamou a atenção é que a temperatura, a máxima cai. A mínima ainda continua em 9, mas a máxima vai ficar em 12 graus e uma sensação térmica de 10 graus. Então assim, ó, é meião por baixo, é pijamão, é lençol térmico ligado, é fogo no fogão pra quem tem e bora que bora.
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E eu já estou de volta com você para mais um bloco dentro do nosso Estação Alvorada, na segunda parte aqui pela Rádio Alvorada FM e, claro, a sua participação. Vamos a elas? Gilberto participando conosco. Bom dia, Lavanda do Campo. Toca a música para nós curtir em Florianópolis. Deixo para você escolher uma das que eu gosto, só agradece, tá bom? Já toco para você. A gente sempre lembra da música do ouvinte. Ademir de Ponte Alta, bom dia, toca Natan e Zé Vaqueiro. É, te vi no posto de combustível de Ponte Alta do Norte, por que que você não falou pra mim? Eu tava tensa, eu não consigo virar a chave ali, inclusive deixa eu mandar lá pro seu Moacir, que está ouvindo em casa, acho. É, que eu tô usando o palio dele, ele é meu sogro número 2. E aí eu passei para abastecer e eu tenho uma certa dificuldade de virar a chave da ignição, mas aí

0: participações. Vou esperar o Ademir me responder. Porque eu vi alguém entrando no posto lá, ficou me olhando, vai que era ele. Quem mais comigo? Gostaria a música Saudade da Ex. Banda Sebe Cantos, é Franciele, boa semana. Franciele, eu não toco banda nesse horário. Ficar te devendo, pede outra. Bom dia, Julie, é Marlene de Ponte Alta do Norte. Manda uma música, estou na escuta da rádio. Que delícia, Marlene. A Ponte Alta do Norte hoje representando aqui bastante. Ponte Alta do Norte e Fraiburgo comigo. Representando Elisete, com sinal de fumaça. Oi, Elisete, queridona. A Elisete gosta muito. Ela gosta de Jota Quest. Tem outra música que ela gosta aqui, que eu toquei ontem. Ela até gravou. Deixa eu ver se eu consigo ouvir. Acho que não, né? É, eu não vou conseguir ouvir agora. Mas ouvindo ali... É, estava na... Eu lembro, claro que eu lembro. Sabe quando você nota no olhar da pessoa, assim, que ela meio que... Que te conhece, ou ela quer te falar alguma coisa. Eu percebi, Ademir, por que você não falou comigo? Eu tava tensa, né? Eu tava tensa. Eu acho que eu tava com a cara assim de quem... Meio que... Não fale comigo. Brava. Eu sei. Ah, Ademir do céu. Olha a oportunidade de a gente se conhecer pessoalmente, homem. E agora outra dessa? Será que acontece? Poxa! Vamos lá, Lenilda Alves de Lima, bom dia!
1: Bom dia, Julie.
0: Oi!
1: Deus te abençoe, tenha
0: Amém.
1: Um bom dia.
0: Amém.
1: E quero que você toque uma música para todos os meus amigos aqui de Ponte Alta do Norte.
0: Sim.
1: Principalmente para você.
0: Tá. Minha querida... Muito obrigado pela tua participação, tá bom? Deus abençoe você também. Bom, agora vamos às nossas músicas, né? Essa já estava programada aqui, eu não quis tirar porque eu sei que a galera gosta. É Léo Magalhães, Guardanapo. Aí tem a música que o nosso ouvinte pediu, Zé Felipe, Sua Boca Mente. E aí eu vou encaixando daqui pra frente, tá?
2: De mim.
0: 10h44, bom dia. Vai participando, Cida Oliveira. Bom dia, linda. Adoro girassóis. E com...

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0: rápido e eu já estou de volta com você para mais músicas. Excelente terça-feira. Hoje é dia 21 de julho do correntiano. Então quer dizer que o seu Furlanzete, hoje que não deu o ar da graça, está pelas ruas da Nereu... Pelas ruas não, né? Na Nereu Ramos. Né? Então tá. Ele não está ouvindo agora, mas alguém vai dar esse recado para ele. Recebi um retrato seu, como diziam os antigos, recebi um retrato seu, Furlanzete, na Nereu Ramos, né? Então tá bom, vou falar da Factrex, que é a nossa parceira, é aonde ele está, muito próximo da Factrex, tenho provas. Furlanzete. Elisete está conosco. Manda para nós a música do Amado Batista, Folha Seca, que para todos que estiveram ouvindo. Tá bom, Elisete? Tá bom, Elisete? Bom, aí para quem gosta, e eu sei de quem gosta dessa.
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0: Luísa Martins, Tailândia. 6 minutos, faltando para as 11 horas da manhã. Excelente terça-feira para todos nós.
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0: Natan, Zé Vaqueiro, Zé Felipe. Tem mais uns aí. Aproveita que eu tô obrigado. Acho que, se lendo engano, foi o pedido do Ademir de Ponte Alta, não foi não, gente? Ele colocou pra mim só aqui na Tânia Zé Vaqueiro, tô obrigado, mas eu acho que é isso aí. Rolou por aqui também a... pra quem gosta, de Luísa Martins, Tailândia. E assim nós encerramos a primeira hora dentro do nosso... Estação Alvorada na segunda parte. Nós vamos, claro, trazer o giro de notícias. Embarcamos na segunda hora. Tem Amado Batista pra rolar. Tem outras músicas. Quem me pediu música eu ainda não toquei. Bota um ponto que sobe a programação. E aí a gente toca com toda certeza. Combinado? Só não me deixe sozinha. Você não mandou o seu sinal de fumaça ainda? Você não mandou o seu áudio para mim ainda? Nem tão pouco a sua mensagem? E o que você está esperando? Vai me deixar triste hoje? Não, né?
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5: 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O Ministério Público de Santa Catarina lançou o projeto MP Guardião da Vida Animal para fomentar políticas públicas de proteção nos municípios catarinenses. A implementação da iniciativa começa pelas 10 cidades que lideram o ranking estadual de ocorrências de maus tratos, obtido por meio de levantamento realizado pela instituição. Entre as ações previstas estão o monitoramento e fiscalização de violência e abandono, promoção de campanhas de castração, capacitação de servidores públicos, criação de canais de denúncia, incentivo à elaboração de legislações municipais e estabelecimento de programas de registro e identificação de animais domésticos. A coordenadora do Centro de Apoio Operacional do Meio Ambiente do Ministério Público de Santa Catarina, promotora de justiça Stephanie Gaeta Sanches, ressalta:
6: nós atuamos muito em casos individuais que envolvem direitos dos animais, mas esse projeto trata dessas questões em uma perspectiva coletiva, buscando a estruturação de políticas públicas em parceria com vários outros órgãos públicos para que nós melhoremos efetivamente a situação desses municípios específicos que têm uma situação mais grave em relação aos maus tratos aos animais.
5: A implementação do projeto MP Guardião da Vida Animal começa pelos municípios de Palhoça, Jaguaruna, São José, Campos Novos, Garopaba, Florianópolis, Belmonte, Biguaçu, Lauro Miller e Mondaí, que lideram o ranking estadual de ocorrências de maus tratos. Um procedimento administrativo foi instaurado pelo Ministério Público de Santa Catarina com o objetivo de induzir, estruturar e fiscalizar políticas públicas de bem-estar animal, inicialmente nestas 10 cidades, com projeção de posterior expansão pelo Estado. A coordenadora do Grupo Especial de Defesa dos Direitos dos Animais do MP catarinense, promotora de justiça Simone Schultz, destaca:
7: nós temos muitas situações de maus-tratos denunciadas e provavelmente não denunciadas, porque muitas situações são subnotificadas, não chegam ao conhecimento das autoridades. O DBEA estadual nos passou dados sobre a ausência de políticas públicas nos municípios e a Secretaria de Segurança Pública e a Corregedoria do Ministério Público nos passaram dados do registro de situações de maus-tratos que foram realizadas na Polícia Civil e no próprio Ministério Público. A partir disso, então, a gente conseguiu construir um ranking, né, do triênio 2023 a 2025. Estabelecemos então uma taxa por 100 mil habitantes e obtivemos esses dados concretizados nessa tabela. E agora, inicialmente, então, serão trabalhados os 10 primeiros municípios previstos no ranking. E nas etapas seguintes do projeto, então, os outros municípios da listagem. E aí a ideia é trabalhar com os 50 municípios previstos nessa listagem.
5: A lista completa com os 50 municípios de Santa Catarina com mais registros de casos de maus-tratos nos últimos anos está disponível em notícia no site acaerte.com.br. De Florianópolis, da Rede de Notícias Acaerte, Cadu Reis.
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0: 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Conte para mim, tá legal? Tá bom para você até aqui? Tá tudo certo? Você quer escolher a sua música? Fale para mim, só não me deixe sozinha. Folha Seca é o que tá chegando agora, é isso? Elisete pediu? Então tá, depois tem muito mais. Nós vamos juntos até o meio-dia no Estação Alvorada, na segunda parte. E tem participação. Eu trago agora. Sinal de fumaça de meu amigo seco. Bom dia, Julie. Deus abençoe a todos. Um bom dia a todos do mundo. Ele falou certo, porque pelo aplicativo site Alexa, nós vamos além fronteiras. O mundo todo nos ouve. É. Ah, eu vou lembrar, vou tocar essa música depois, MPB. Então assim, ó, conte para mim se você está pela frequência modulada, me levando de carona, está na sua máquina pesada, está cortando o tapetão. É, a galera fala assim, meus amigos e irmãos caminhoneiros. Aí você tem também na sua empresa, de repente, no seu escritório, no seu consultório, você faz som ambiente à Rádio Alvorada. Que delícia, né? Alô, comércio de Santa Cecília e cidades vizinhas. Contem para mim, aonde e como você está ouvindo a Rádio Alvorada, que vai mais longe para ficar mais perto de você. O meu amigo Tibis está comigo também e mandou seu sinal de fumaça. Adoro! Seja muito bem-vindo, meu querido! A Marisete, quero conversar com a Marisete, Ponte Alta do Norte. Ela mandou um áudio para mim, agora não abri, né? Vou colocar agora no ar. Mas ela mandou ontem um áudio às 19 horas e 6 minutos. Foi ontem, né? Quinta-feira. Não foi ontem. Foi na quinta-feira passada. Mas ela mandou um áudio no flashback. Marisete, deixa eu contar uma coisa para você. O flashback, eu sei, ele fica muito bem feito, muito bem produzido. Parece que eu estou ao vivo, mas eu não estou. É um programa produzido, gravado, editado pelo Gilmar Santos, com a minha locução, com a produção musical. Mas é um programa gravado. Então muita gente participa deste programa achando que a gente está ao vivo, pede música e até fica bravo, porque a gente não responde, não abre o áudio e nem tampouco toca a música que a pessoa pede. Quando a gente tem acesso às participações do flashback do dia anterior, a gente coloca no ar, eu coloco no ar ali na hora da gravação, faço o oferecimento e toco a música. Mas do contrário, na hora ali, não vai sair. E a gente fala disso todos os dias, que é para as pessoas não ficarem bravas, né? porque a gente não está ao vivo no flashback mesmo, mas a gente faz se produz com muito carinho. Fala comigo, Marisete, que agora é de agora.
10: Oi, Julie, bom dia, como é que você tá? Tudo certo?
0: Tudo bem, e você?
10: Eu queria uma música com o Cristiano Araújo, a Marisete Rodrigues, do Ponte Alto do Norte. E eu trabalho de diarista. Julie, se por acaso você precisar de uma diarista, me comunique, tá? Fique com Deus e tenha um bom dia.
0: No momento, Marisete, diarista eu não tô precisando. Tô precisando de um mecânico que faça em 30, 60, 90, 120. Um beijo, querida. Se eu souber de alguma coisa, eu te informo, tá bom? Quem mais está comigo? Bom dia, Julie. Toca uma com o Léo Nascimento cada minuto, só pra curtir. É o Cláudio, eu toco. Gosto dessa música pra caramba. Já toco pra você. Quem mais comigo? Sinal de Fumaça, adoro. Quem? Quem quererem quem? Marcelo. Oi, Marcelo, tudo bem? Marcelo participou comigo a última vez, dia 14/7. Marcelo aqui. Aí ele mandou hoje o Sinal de Fumaça, quer dizer que ele tá pela região aí. Tá ouvindo a gente, que bom. Seja muito bem-vindo. Olá, meu amigo Zé do Bento, conte para mim.
11: Júlio, bom dia. Que Deus te abençoe, teu dia e te proteja aí.
0: Amém.
11: Olha, uma surpresa. Aqui em Curitibanos, no bairro São José, no mercado que tem aqui, o radinho tá ligado e estamos ouvindo você.
0: Ah, que delícia.
11: Deus abençoe você e tua voz aí. E ontem, era 7h15, eu terminei de escutar Menina Veneno. Com a Rede.
0: Isso
11: aqui em Curitiba, em frente à universidade. Valeu, hoje ainda estou em Curitiba. Um abraço,
0: tá,
11: fique com Deus e Deus te abençoe.
0: Amém, obrigada pela informação. Alô, comércio de Curitibanos, acabei de saber que estão ouvindo por lá. Obrigado aí nesse supermercado que estão ouvindo a Rádio Alvorada. Muito obrigada, sejam todos muito bem-vindos, bom trabalho aí para vocês. E sim, ontem eu encerrei um dos blocos, acho que foi o primeiro bloco, com Menina Veneno. 7h15, encerrava o primeiro bloco com Menina Veneno. Adoro Zé do Bento. Bom dia, meus amigos, meu amigo Wilson, lá em Ponte Alta do Norte, com essa galera, gente boa demais. Carnes bonitas. Bom dia, tudo bem? Meu Sinal de Fumaça. Eu já te passei Sinal de Fumaça? Acho que mas vou te passar de novo. Teu Sinal de Fumaça, aí no caso, está sem a fumaça, mas se tiver uma fumaça aí fica completo, fica bom demais, né? Abraço pra você, viu? Sua esposa, pro Jais, pra toda a galera aí, tá bom? Curtindo a Alvorada, sim, passando por Curitibanos, olha só, o Marcelo tá passando por Curitibanos, e ouvindo a Rádio Alvorada, ele que me leva de carona aí no seu... Que caminhão ele tem? Deixa eu ver se eu consigo enxergar aqui. É um... Não sei, gente. Um Mercedes? É um Mercedes. Esse símbolo é da Mercedes? Enfim. Me leva de carona e me traga de volta. Quem mais comigo? No que posso te ajudar? Ai, gente. Você faz em 30, 60, 90, 120 dias? Ah, daí você vai arrumar um HB20. Ai, Padilha falando comigo aqui, gente. Da onde ele? Fale pra mim, aqui de Santa Cecília? Ai, gente do céu, que isso? O desespero batendo a porta. Vamos lá, gente, vamos lá, porque no próximo bloco nós temos aniversariante do dia. E aí, você manda para mim quem você quer homenagear, que faz troca de idade hoje, ou então, aí no ou é você que tá fazendo troca de idade. Eu só quero que você me conte, dia 21 de julho, tem alguém fazendo troca de idade na sua família? Amigo? Ou é você mesmo? A gente quer fazer homenagem, então mande para mim. Nossa. O Amado vai passar por aqui agora, trazendo Folha Seca, mas depois tem muito mais para você curtir. Não toquei a sua? Bota um ponto que sobe a participação.

0: Fechamos? Fechamos aqui mais um bloco dentro do nosso Estação Alvorada na segunda parte. Rodou Léo Nascimento, Cada Minuto. Amado Batista, Folha Seca também passou por aqui. Tem mais pra rodar, só que nós vamos entrar no bloco do aniversariante do dia. Aí eu convido a você a mandar sua mensagem, quem você vai homenagear que está fazendo troca de idade hoje.
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5: Muito bem, loja Veste 10 patrocinando o aniversariante do dia, isso mesmo. 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A Ingrid está participando conosco e está desejando feliz aniversário para sua prima, Ana Paula. Felicidades para Ana Paula, muitos anos de vida, que ela tenha muita saúde, muita paz, muita energia positiva, que Deus ilumine a vida dela hoje e sempre. 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Também quem está aniversariando hoje é o seu Antônio, a dona Maria está desejando a ele um feliz aniversário, seu irmão. Seu Antônio, feliz aniversário, muitos anos de vida, que Deus abençoe sua vida grandemente. E assim nós encerramos mais uma edição do Aniversariante do Dia, na edição deste dia 21 de julho, desejando a todos os aniversariantes que Deus abençoe grandemente.
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0: Muito bem. Nando Reis e Melim, onde você mora? Versão maravilhosa. Fechando por aqui mais um bloco dentro do nosso Estação Alvorada na segunda parte. Deixa eu mandar um alô para Maria Correia, que está comigo. Para Maria de Fátima, que também está comigo. Nossa, bom dia. Ela mandou uma xícara de café. Fazia muito tempo que eu não sentia vontade de tomar café aqui na rádio. Não estou mais trazendo, né, gente? Aí eu vi agora que me desbloqueou aqui uma coisa aqui, ó. Talvez a pessoa que eu tô hoje merecia tomar um café. Eu... Só isso que eu tô pensando aqui. Me veio aqui na cabeça agora aqui. Giro de esporte e a gente volta trazendo mais.
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2: O confronto entre Coritiba e Palmeiras, que acontece amanhã no Couto Pereira, terá um ingrediente histórico no Campeonato Brasileiro. Pela primeira vez na Série A, dois clubes serão representados por presidentes mulheres em uma partida da elite do futebol brasileiro. Mariana Líbano e Leila Pereira, Coritiba e Palmeiras, respectivamente, são as mandatárias dos clubes. O momento simboliza um avanço na ocupação feminina dos principais cargos de gestão do futebol nacional. Enquanto Leila Pereira encerra um ciclo de protagonismo à frente de um dos clubes mais vencedores do país, Mariana vive o segundo ano como presidente do Coritiba, tornando-se também a primeira mulher a comandar o clube paranaense. Apesar da coincidência histórica, a dirigente ressalta que o Coritiba e Palmeiras vivem momentos distintos em suas trajetórias institucionais. Enquanto o clube paulista chega consolidado entre as principais potências do continente, o Coxa busca reconstrução e estabilidade dentro de um novo modelo administrativo que reúne SAF e associação. Aí, um ponto histórico importante do futebol atual brasileiro. Com as informações para o Giro do Esporte, Jean Andrade.
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0: Se gosta, né?
1: Eu gosto muito.
0: Vai!
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E eu já estou de volta, trazendo, fechando, portanto, por aqui, com Gustavo Lima, Dança Comigo. Passou por aqui também o som de Lucas e Rodrigo, Caltrain Beat, com MPB, mulher popular brasileira, nossa, afinadíssima, num ritmo maravilhoso. Gente, nós vamos num show do intervalo, e aí eu trago as últimas músicas do nosso Estação Alvorada na segunda parte, na edição desta terça-feira, portanto. A Vivi está comigo. Uhul, ela falou. A música que eu pedi ontem. Que bom que tocou agora, né? Tô devendo música pra alguém, gente? Não que dê tempo agora, mas 12:30 eu tô de volta aqui. O Murilo Pereira, que participou com a gente durante toda essa semana aí, acho que foi uma ou duas semanas, disse que tá voltando aí pra cidade dele, né? Eu não sei.

Alguém apagou mensagem, aí... Fico aflita, mas não tem muito o que fazer. A Roseli Carlin conosco. Alguém mandou mensagem pra mim, mas não tá abrindo. É Machado. E aí não está abrindo. Diz que tá aguardando mensagem do WhatsApp, mas não está abrindo ali a mensagem. No momento em que abrir, a gente faz a participação, com certeza.

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0: Tá fazendo sentido pra você até aqui, gente? Está bom pra você? Bom, não dá mais tempo nem pra fazer uma reclamação. Nós estamos na reta final. Aí eu volto ao 12:30, mas nós vamos ouvir as últimas agora. E vai ser bem legal. Aí eu volto para dizer tchau, um até breve, porque daí eu volto 12:30, entra no ar o Estação Alvorada. Aliás, entra no ar o Alvorada Notícias com o Renan Caetano.
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E é o som de Banda Malta, Dona da Voz. Eu sou Julie Ferrari e vou encerrando por aqui mais uma edição do Estação Alvorada na segunda parte. Neuci Leite, bom dia pra você. Obrigada por estar por aqui, queridona. 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Vem aí o Alvorada Notícias com Renan Caetano. Eu volto ao meio-dia e 30, no Frequência 94. Você volta comigo? Combinado? Vamos fazer jura de dedinho? Então, combinado. Aguardo vocês. Beijo grande. Continue conosco.

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3: Boa tarde. Hoje é terça-feira, dia 21 de julho de 2026, em Santa Cecília, 21 graus. Eu sou Julie Ferrari e começa agora o Alvorada Notícias, com o oferecimento de Agromaster, Supervisa, Startec e Loja Casa Nova. Vamos aos destaques desta edição. Meio-dia e 6 é a hora certa. Defesa Civil orienta a população a cadastrar celular para receber alertas de emergência. Endividamento das famílias catarinenses atinge maior nível em 2 anos. Homem é morto a tiros após discussão em trânsito em Correia Pinto.
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3: Comitê do Judiciário Catarinense dedica debate sobre proteção jurídica da população LGBTQIPNA+. A produção jornalística é de Marcelo Fernandes. Boa tarde.
4: O Tribunal de Justiça de Santa Catarina, por meio do seu Comitê de Equidade de Gênero, Raça e Diversidades, e com o apoio da Academia Judicial, promoveu no último dia 17 o evento Proteção Jurídica da População GLBTQI-PNA+, no Brasil, realizada na sede do Tribunal de Justiça Catarinense, em Florianópolis. A atividade reuniu especialistas, magistrados, servidores e representantes da sociedade civil para discutir avanços, desafios e a importância da promoção e garantia dos direitos da população GLBTQI-PNA+, no país. Na abertura do evento, a desembargadora Vera Lúcia Ferreira Copete, diretora executiva da Academia Judicial e presidente do comitê, destacou que a iniciativa busca ampliar o debate sobre uma realidade que ainda recebe pouca atenção no âmbito institucional. Ao abordar a situação de grupos sociais que historicamente enfrentam discriminação, vulnerabilidade e exclusão, a magistrada ressaltou que esse contexto exige do Poder Judiciário sensibilidade, conhecimento e preparo para assegurar a efetividade dos direitos fundamentais e garantir o acesso igualitário à justiça. Os palestrantes Renan Beltrame Silveira, doutor e professor universitário, e Paulo Roberto Iotti Vecchiati, advogado e referência na defesa dos direitos da população GLBTQI-PNA+, conduziram as exposições do evento. A atividade foi transmitida ao vivo pelo canal do Poder Judiciário Catarinense na plataforma do YouTube e permanece disponível para acesso do público.
5: É isto então, Emerson, do Tribunal de Justiça de Santa Catarina, em Florianópolis.
6: É isto então, Fabiano, do Tribunal de Justiça de Santa Catarina, em Florianópolis. Marcelo Fernandes para Alvorada FM.
3: Giro Rural, tudo sobre o agro, com Genauro Stefanski.
7: A partir deste momento, eu peço licença para você, porque eu quero trazer as informações e os destaques do agronegócio. E hoje vamos falar sobre o agronegócio catarinense e as preocupações do nosso sul do Brasil com relação à próxima safra, o olhar voltado para a produção e, ao mesmo tempo, claro, para as coisas que podem dar certo e aquelas que podem também trazer expectativas boas ou ruins. Tem que ficar sempre esperto, não é mesmo? Então, primeiramente, quero agradecer a você que está ligado na programação da Rádio Freiburgo, agradecer a você de coração que está também ligado na programação da Rádio Alvorada. São duas emissoras do Grupo Souza de Comunicação que eu tenho a maior satisfação de levar este assunto, este programa e, claro, agradecer a você do agronegócio pela audiência, pelo carinho. E, gente, nesta edição do Giro Rural, o espaço vai ser dedicado para quem faz do campo uma missão de vida. É, você que transforma em desenvolvimento o nosso estado de Santa Catarina e o nosso Brasil. Falando nisso, o agronegócio do sul do país, como eu falei no início do programa, ele atravessa um momento que mistura expectativa, planejamento, mas também tem preocupação, não é mesmo? Você que está no agronegócio sabe do que eu estou falando. Porque tem muitos produtores que estão encerrando um ciclo de trabalho e outro já está começando a ser desenhado. Já vai acontecendo uma coisa emendada com a outra, como se diz no popular. E como acontece todos os anos, a próxima safra ocupa os pensamentos de quem vive da terra, não é mesmo? Aqui em Santa Catarina, o agricultor sabe que produzir nunca foi uma tarefa simples. É preciso conviver com as incertezas do clima, acompanhar o comportamento dos preços, enfrentar o aumento dos custos de produção e, ao mesmo tempo, investir para manter a propriedade competitiva. Não dá para baixar a guarda, não é mesmo? A próxima safra, gente, ela está chegando cercada de desafios. As condições climáticas seguem sendo motivo de atenção. Ah, tá todo mundo falando no tal do El Niño, que vai chover mais, que vai ter, no caso, um comportamento diferente destas chuvas. As temperaturas agora no período do inverno estão diferentes também. Inclusive, uma hora tá bem frio, outra hora tá aparecendo já uma temperatura mais alta. Tudo isso leva os produtores a acompanharem com cautela o mercado, os custos dos fertilizantes também, dos combustíveis, dos defensivos e também do crédito rural. Preocupação grande com os juros, não é mesmo? É, gente. Vocês viram quantos assuntos que eu pude elencar aqui em uma fala só? Tudo isso faz parte, com certeza, da sua vida, de você que produz, de você que faz acontecer, que salta na madrugada para trabalhar e muitas vezes vai dormir tarde na noite. Isso quando não perde o sono na madrugada, né? Porque eu sei como é a vida de quem produz, especialmente de quem está no agro. Gente, produtor catarinense tem uma capacidade muito grande de superar dificuldades, não é mesmo? São todos fortes. São homens e mulheres do campo que aprenderam que cada safra é uma nova oportunidade. Com experiência, conhecimento e muito trabalho, seguem preparados para enfrentar os desafios e buscar bons resultados. Santa Catarina é um exemplo de diversificação. Nós, aqui em Santa Catarina, produzimos grãos, leite, carnes, frutas, hortaliças e tantas outras culturas que movimentam a economia e levam qualidade para a mesa de milhões de pessoas. O agro catarinense é reconhecido pela eficiência, pela organização das propriedades e pela força das cooperativas que ajudam a transformar produção em desenvolvimento regional. E é por isso que eu encerro o programa desejando que Deus abençoe a cada um dos nossos produtores e produtoras. Que Deus esteja abençoando você, a sua família e que tudo dê certo e que seja uma safra espetacular. Essa que está em andamento, seja qual o tipo de produto que você produz, seja qual o tipo de investimento que você fez e que a próxima seja ainda melhor e principalmente, como eu sempre falo, que sobre uns pila na conta. Um grande abraço a todos e eu volto no próximo Giro Rural com Genaldo Stefanski.
8: Agora 12 horas com mais 14 minutos aqui na nossa programação do Alvorada Notícias. E nós vamos para um rápido intervalo, voltamos já já com mais informações para você aqui no nosso Alvorada Notícias.
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8: Defesa Civil orienta a população a cadastrar celular para receber alerta de emergência. A informação é de Igor Marcondes.
11: Receber informações antecipadas sobre chuvas intensas, tempestades, vendavais, granizos e outros eventos climáticos pode salvar vidas. Por isso, a Defesa Civil oferece um serviço gratuito de alertas por SMS chamado Defesa Civil Alerta. O cadastro é simples e rápido e pode ser feito por qualquer pessoa. Basta enviar uma mensagem de texto para o número 40199 com apenas o CEP da localidade onde você deseja receber os avisos. É possível cadastrar vários CEPs, como residência, trabalho ou casa de familiares. Após o envio, você receberá uma confirmação do cadastro. Para verificar os CEPs cadastrados, envie a palavra consultar para o mesmo número. Se quiser cancelar o alerta de um determinado CEP, basta enviar sair seguido do número do CEP. O serviço é nacional, gratuito e funciona em todas as operadoras de telefonia. Ele envia alertas sobre riscos de deslizamentos, alagamentos, enxurradas, vendavais, granizo e outros fenômenos. Com o tempo instável que temos vivido, com mudanças bruscas de temperatura e fortes chuvas, o cadastro no Defesa Civil Alerta é uma ferramenta simples e muito importante para a segurança de todos. Para o Alvorada Notícias, falou o repórter Igor Marcondes.
8: Agora 12 horas com mais 19 minutos. Eleitores já podem solicitar voto em trânsito para as eleições de 2026. A reportagem é de Julie Ferrari.
12: Eleitores que estarão fora do município onde possuem título eleitoral no dia das eleições gerais de 2026 já podem solicitar a habilitação para o voto em trânsito. O pedido deve ser feito até dia 20 de agosto pelo autoatendimento eleitoral no site do Tribunal Regional Eleitoral de Santa Catarina. A mobilidade é válida apenas para as eleições gerais, que inclui presidente, governador, senador, deputado federal e deputado estadual ou ou distrital. O eleitor pode solicitar para o primeiro turno, segundo turno ou para ambos. Se o eleitor estiver em outro município do mesmo estado, poderá votar em todos os cargos. Já quem estiver em estado diferente, só poderá votar para presidente da República e somente em capitais ou cidades com mais de 100 mil eleitores. A lista dos locais em voto em trânsito já está divulgado pelo TRE Santa Catarina desde o dia 19 de julho e pode ser atualizada durante o período das solicitações. Para fazer o pedido, é necessário apresentar o documento oficial com foto. Entre 20 de julho a 20 de agosto, também será possível alterar ou cancelar a solicitação. Depois deste prazo, não há mais mudanças. Quem não comparecer ao local escolhido precisará justificar a sua ausência. Eleitores com domicílio eleitoral no exterior que estiverem no Brasil poderão votar em trânsito apenas para presidente. Já quem estiver fora do país não poderá usar esta mobilidade. Além disso, eleitores com deficiência ou mobilidade reduzida podem solicitar transporte especial gratuito à Justiça Eleitoral até o dia 14 de setembro. Fique atento aos prazos e organize a sua votação com antecedência para exercer o seu direito de forma tranquila. Para o Alvorada Notícias, Julie Ferrari.
8: Agora 12 horas com mais 21 minutos. Daqui a pouquinho mais informações aqui no nosso Alvorada Notícias. Informação do tempo também do esporte. Vamos para um rápido intervalo, voltamos já.

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1: Um homem de 32 anos foi encontrado morto com marcas de tiro em um carro tombado em uma vala às margens da Estrada Geral Santo Antônio em Correia Pinto, na Serra Catarinense, na noite deste domingo, dia 19 de julho. Conforme a Polícia Militar, uma discussão de trânsito teria acontecido antes do assassinato. A mãe da vítima também foi agredida e foi levada ao hospital por familiares. A PM afirmou que informações preliminares indicam que a vítima e alguns outros homens teriam discutido no trânsito e depois os suspeitos teriam ido até a casa dele. Lá eles brigaram novamente, mas a vítima saiu do local em seu veículo, um Fiat Palio de cor prata, por volta das 23 horas e 10 minutos. O grupo de homens teria passado pelo local e efetuado diversos tiros em direção ao veículo. Não há informações sobre como o carro teria ido parar dentro da vala. Ao todo, 8 tiros atingiram a vítima, segundo o Corpo de Bombeiros Militar, nas regiões do pescoço e abdômen. Ele já estava sem vida quando o socorro chegou. Os suspeitos seguiam foragidos até a publicação desta matéria. O caso foi registrado como homicídio e será investigado pela Polícia Civil para entender a dinâmica do crime e a possível motivação. Com informações para o Alvorada Notícias, Gilmar Santos.
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3: A Copa do Mundo chegou ao fim no último domingo e agora o foco total é no calendário nacional. Campeonato Brasileiro da Série A, Copa do Brasil e também as competições continentais, Libertadores, Sul-Americana. O campeonato parou, não teve bola rolando, mas o mercado de transferência se manteve em movimento no último mês. Até agora, os clubes da Série A registraram 54 saídas e 45 contratações. Mudanças que vão impactando aí nos elencos no segundo semestre. O Mirassol foi o clube que mais se movimentou durante a intertemporada. O time do interior de São Paulo trouxe 7 reforços e encaminhou 6 saídas do seu elenco. Por outro lado, ninguém gastou mais dinheiro que o Cruzeiro, que pagou cerca de 90 milhões para contratar Gabriel Rojas, também Gabriel Peck, a dupla regularizada, e pode estrear contra o Inter já amanhã na volta do Brasileirão para a equipe mineira. A pausa para a Copa do Mundo rendeu ao Grêmio 4 reforços, um deles vindo diretamente do Mundial. O clube acertou a contratação do jovem Giovanni Cabral, meia que defendeu o Cabo Verde e foi titular em jogos contra Espanha e Argentina na Copa do Mundo. O atleta, nascido na ilha de Santiago, em Cabo Verde, começou a carreira profissional em Portugal, na base do Sport. Foi treinado por Jorge Jesus antes de deixar o clube para se aventurar por Itália e também na Grécia. E agora chega aos 28 anos no futebol brasileiro. Sem reforços até o momento. Bragantino, Corinthians, Flamengo e Santos não anunciaram reforços até agora. O time carioca concentra suas energias em Thiago Almada, né, que é uma grande possibilidade. Inclusive, nos próximos dias deve definir o seu futuro. Ao que tudo indica, agora está nas mãos de Thiago Almada. Se vai escolher por River Plate ou Flamengo. A proposta do Flamengo é melhor do que a proposta dos argentinos. O Corinthians está punido por atrasos no pagamento de 3 negociações. José Martínez, Charles e Thales Magno. No caso do Santos, a punição passa por uma dívida com o Mônaco da França referente à contratação de Jean Lucas. A dupla paulista aposta em reforços internos para o segundo semestre. O Corinthians negocia a renovação de contrato de Memphis e o Santos foca em uma preparação especial para Neymar. Esse é o panorama atual do futebol brasileiro. Claro, ainda tem janelas de transferências pela frente e os clubes podem sim reforçar os seus elencos. Falando em Brasil.
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0: Informações do tempo, você já sabe, com o Leandro Puchalski aqui na nossa programação. Inclusive, o meteorologista da Puchowski Meteorologia, vai trazer para nós agora como fica a situação do tempo para essa tarde de terça-feira, dia 21 de julho de 2026. Leandro, boa tarde para você. Conta pra gente como fica a situação do tempo para essa terça-feira.
4: Bom dia para todos os ouvintes da Alvorada. O tempo instável predomina ao longo desta terça-feira por todas as áreas aqui do meio oeste, pessoal. Nós seguimos com uma variação de nuvens, ou seja, em alguns momentos elas permitem aberturas de sol, mas em outros momentos acabam passando de maneira mais instável, associada a pancadas de chuva. Quanto mais nós estivermos, inclusive ao final desta terça-feira, maior a possibilidade dessa chuva, porque ela vai se concentrando preferencialmente para a quarta. Quanto mais na quarta nós estivermos, maior vai ser a quantidade de nuvens associadas à chuva aqui pelo meio oeste e, claro, né, por consequência, esta é a previsão. Chamando a atenção, pessoal, que não é regra, não é para todo mundo, mas algumas áreas chover mais forte e ter alguns temporais faz parte da previsão, tá? Tem que ter atenção em relação a isso. Quanto mais durante a próxima noite, manhã de quarta-feira, maior essa possibilidade. Temperaturas da tarde de hoje ainda passa um pouco da casa dos 20 graus, 21, 23 graus. Na quarta-feira, um pouco menos, na faixa aí dos 17, 19 graus, não muito mais do que isso. Abraço, até a próxima. 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
0: Aí as informações do tempo com Leandro Puchowski.
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0: Sendo assim, finalizamos mais um Alvorada Notícias. Edição dessa terça-feira, dia 21 de julho. 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A seguir, o Frequência 94 com Julie Ferrari. Muito obrigado pela sua audiência, pelo carinho da sintonia e até mais.

0: 12:31.
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0: Olá, muito, muito boa tarde pra você, estou de volta. Vamos organizar as coisas aqui, colocar meu fone. Agora eu vou ter o retorno pra começar o programa. Agora sim? Agora sim, boa tarde pra você, com o patrocínio de quase tudo por R$1,99, Agromaster, GGNet Telecom, Central Móveis e Big Bom, meio-dia e 32, eu sou o Julie Ferrari e agora sim está começando. Estou dando start no nosso Frequência 94 a partir de agora. Tenho música? Não, não tenho, mas vou colocar rapidinho uma aqui pra gente começar deveras. Qual seria? Já sei.
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0: Abertura depois do jingle. Foi uma delícia essa abertura desse programa. Descontração
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0: Vinheta pra mais de metro. Mas aqui está. É assim que vamos começar. Com Imagine Dragons Believer. Só pra entrar no clima de Frequência 94 de terça-feira, 21 de julho de 2026. A hora certa mais uma vez, só pra não perder o costume, meio-dia e 33. A temperatura neste momento em Santa Cecília, 20 graus, eu chuto. Muito, muito boa tarde pra você. Vem comigo, manda o seu sinal de fumaça através do nosso WhatsApp 991063978. Só não me deixa sozinha, por gentileza. Boa tarde, seu Novaes. Seja muito bem-vindo, meu querido. Eu já trago todas as participações. Só vamos começar com essa pra ouvir em volume alto, aonde quer que você esteja. Aumenta o volume. Tá comigo? Tá comigo ou não tá comigo? Se tá comigo, manda sua mensagem, seu sinal de fumaça. Confirma sua audiência. Vem, até às 15 horas.

0: Don't Stop Believe Me, pra curtir em volume alto nesse início de tarde de terça-feira. Só que não foi só isso. Nós curtimos também o Surto a Cera, Imagine Dragons Believe Me. Falando em o Surto a Cera, o Murilo Pereira gravou e mandou pra gente. Deixa eu achar o Murilo aqui. Tá, mas vamos pela ordem. Vamos começar, vamos trazer a participação do Murilo, que gravou o Surto a Cera.
1: Murilo sorriso encantador, e o jeitinho de falar te
0: desvirou. Boa viagem pra você, Murilo. Bom retorno. E não esquece, o aplicativo tá aí pra ouvir. Tá bom? Aí nós temos também a participação aqui. Boa tarde, Lavanda do Campo, toca Gustavo Lima, Dança Comigo. Você ouviu o que eu toquei no último bloco, não ouviu, não? Eu encerrei com Gustavo Lima, Dança Comigo. Escolhe outra aí. Aí nós temos a participação aqui também do meu amigo Rodrigo Tatu. Hoje ele tá com o Kit Family. Né, Tatu? Está com o Kit Family. Fala comigo, Tatu.
2: Oi, Júlia. Boa tarde, Tatu. Tá bom? Tá chegando de volta aí. Na verdade, no Santa Cecília. E o carregamento hoje vai ser na Ponte Alta, tá bom?
0: Aham.
2: Hoje estamos com o Kit Família de novo. A Retiliane e o Emanuel. O Emanuel falou daquele último dia que eu mandei mensagem aí. Ele tá falando pra todo mundo lá em Mandirituba que ele tá sendo participante da rádio. Ele falou, eu tô na Globo. Ele falou isso que tá na Globo. Eu falei, não, você tá na Alvorada, cara. Chama a minha esposa e pediu a música da Fama de Louco, Zé Neto e Cristiano, tá bom?
0: Tá bom, vou ver se eu encontro aqui e já toco pra ela, então, pra vocês aí. Família abençoada, família linda, Emanuel. Você não está na Globo, mas você está na melhor rádio que já se ouviu no Brasil, é a Alvorada FM. E nós vamos pra todos os cantos, porque quando não alcança mais as frequências moduladas, o rádio FM, aí nós estamos pelo aplicativo, pelo site. Queridos, já toco aí pra vocês, então, essa música aí. E boa viagem pra vocês, bom descarregamento e tudo de muito bom pra essa família maravilhosa. Quem mais comigo? Ah, nós temos a nossa amiga também, que agora, deixa eu ver se eu acho o nome dela, bateu uma foto. Geralmente ela tá em Correia Pinto. Agora é a Marley. Oi, Marley, tudo bem? Seja muito bem-vinda, lindona. Boa viagem pra você, Deus acompanhe, obrigado pela companhia. Sil Novaes em Ponte Alta do Norte. Boa tarde, Julie. Pode tocar Abracadabra? Abracadabra? Abracadabra. Gente, que isso? Abracadabra. Abracadabra. Gente, eu não sei dizer. Eu não sei falar abracadabra. Ah, falei agora, abracadabra. Ele escreveu errado. Ele escreveu abracadada. Gente, eu não sei. Agora fiquei confusa, tá escrito abracadada. É isso mesmo? Bom, vamos à mensagem de Sil Novaes. Tem fases na vida em que crescer também significa se afastar. De pessoas que já não somam, de lugares que roubam a sua paz e a nossa energia também, né? De hábitos que te prendem na mesma realidade. Nem toda despedida é uma perda. Às vezes é exatamente o

0: que abre espaço para que Deus quer fazer na sua vida. Algumas portas só se abrem quando você tem coragem de fechar outras. Real demais. Mas, meu Deus do céu, o seu tem bola de cristal?
1: Abracadabra!
0: Abracadabra? Eu não sei falar! Uma pessoa da comunicação tem que ter uma dicção, não consegui falar. Abracadabra? Falei agora, hein? Falei agora, dei uma pausinha e falei. Negócio é treinar na frente do espelho, vocês sabem disso? Toda e qualquer palavra que você não consiga pronunciar, treine na frente do espelho. É mágico. Tem foto de family? Ah lá eles, ó. Coisa linda. É o nosso amigo aí, o Rodrigo, conhecido como Tatu. Bom tê-los por aqui. E Sil, sim. Às vezes nós precisamos sair de lugares tóxicos e para buscar a nossa paz novamente. Sair de lugares em que pessoas nos fazem mal. Adorei sua mensagem. Mas abracadabra, para mim é difícil pronunciar. Julie. Esqueci de alguém? A Salete está por aqui, mandando sinal de fumaça, que eu adoro. Ótima tarde para você e ouvintes. Beijo, Salete, do Adolfo Correia. Se eu mando sinal de fumaça, não, porque eu sou o próprio incêndio, meu povo.
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0: Gente, deixa eu fazer uma correção aqui grave, gravíssima. Não é a Marley de Correia Pinto, é o Marley. É um homem. Poxa, desculpa, Marley. Desculpa mesmo, tá? Então, o Marley... você é de Correia Pinto, né, Marley? Que está participando conosco. Tá corrigido, agora eu já não erro mais, tá? Só tô buscando uma música aqui. Agora sim. Temos participação? Temos. Sinal de fumaça da minha amiga Rosilene. Oi, Rosilene Leite. Muito, muito, muito. Boa tarde pra você, seja bem-vinda. A palavra abracadabra, agora falei mais pausadamente, saiu, tá vendo, Sil? A palavra abracadabra, gente, que isso? Seria um nervosismo? Armando, desculpa. A palavra abracadabra é hoje mundialmente famosa como um encanto mágico dos ilusionistas, mas a sua origem é antiga, está ligada à medicina e o misticismo do aramaico Evra Kedebre. Significa literalmente eu crio encanto, falo. Eu crio como palavra. Essa é a origem mais provável para o conceito de manifestar algo apenas como a fala. Tá, mas tem uma música com esse nome, Abracadabra? Tem uma música? Foi isso que você pediu? Então tá, nós temos aqui o Sil dando um show aí de cultura na nossa programação, eu adoro. Nós temos o Marley de Correia Pinto nos levando de carona, a Rosilene mandando sinal de fumaça, eu adoro. Nós temos... da Lady Gaga. Eu não sei se eu tenho essa no sistema, vou olhar. E nós temos alguém com hiperfoco no Zé Felipe. Oi.
1: Bom dia, boa tarde, Julie. Só pra nós ir, sua boca mente. Só pra nós curtir. Aqui é o Carlão.
0: É do Guilherme Howey? Essa galera tá com hiperfoco na sua boca mente. Mas agora eu trago essa. Frequência 94. Eduardo Costa é namorado, 12:55. Boa tarde pra você.

0: E assim fechamos mais um bloco e a primeira meia hora dentro do nosso Frequência 94 com Rafa e Júnior, Amo Maloqueiro, a participação de DJ Ari SL. Passou por aqui também Maiara e Maraísa, Culpa é Nossa, Eduardo Costa e Namorado. Tem muitos pedidos de música sertaneja. Vocês sabem que temos um limite de música sertaneja, dado ao fato que às 15 horas começa o Sertanejo Bom Demais com o Renan, né? Então a gente dá mais prioridade para um internacional, um pop rock nacional, um popzinho nacional. Eu vou fazer um bloco nacional bem legal daqui um pouco. No próximo ainda tem alguma coisa sertaneja que eu vou tocar. Agora temos o giro de notícias, mas antes, fala comigo, Teto!
1: Júlia, é o Adrianinho, motorista aí, do Puxa de Madeira aí de Santa Cecília pra Mandirituba. Uhum. Adrianinho de Mandirituba tá na escuta ali, já falou, Tatu tá tocando o terror na rádio lá. Tá bom, manda um salve pra piazada de Mandirituba aí, que puxa madeira aqui da região da Sierra aí, sentido Mandirituba. Adrianinho, Rodrigão, Marciano, a galera imensa aí que puxa madeira aí, tá bom?
0: Fechou, galera que puxa madeira aí, ó, ouvindo o Tatu aqui na programação da Alvorada FM, ele está sempre presente, quando pode, quando está por aqui, com family ou sem family, ele está presente conosco, legal, né? E vocês, por que não tira um tempinho aí? O número tá passando aí no rádio de vocês que eu sei, se não, anota aí, 991-06-3978, pegou? Então manda lá, participa você também, retribua aí o abraço que o Tatu mandou pra vocês. Antoninho Pereira, muito boa tarde para você, obrigado por estar aqui conosco. Eu concordo com você, o Gilberto, concordo mesmo. Vamos, gente! É o giro de notícias chegando agora? Aí voltamos.
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0: 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Alvorada FM, 13 horas e 7 minutos.
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3: 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Especialistas de diversos países atualizaram a nomenclatura da Síndrome dos Ovários Policísticos, que agora passa a ser chamada de Síndrome Ovariana Metabólica Poliendócrina. A mudança busca ampliar a compreensão sobre a condição, destacando que ela vai muito além dos ovários e envolve alterações hormonais e metabólicas. A nutricionista Lisiane Frantz explica a importância dessa atualização.
4: Essa mudança de nome é um divisor de águas. Chamar de SOMP, Síndrome Ovariana Metabólica Poliendócrina, mostra que a condição vai muito além dos ovários, ou de ter cistinhos. Na verdade, ela é um reflexo de que o metabolismo e os hormônios do corpo todo estão conversando numa frequência errada. A mulher que nos ouve agora, isso significa entender que aquele cansaço constante, dificuldade de emagrecer, queda de cabelo não são culpa dela, sim sinais de um desequilíbrio metabólico. Como nutricionista, eu vejo isso com otimismo. Quem para de olhar só para o útero e passa a cuidar do corpo inteiro, o tratamento funciona de verdade. O paciente recupera o controle da sua saúde.
3: Entre os principais fatores relacionados à SOMP está a resistência à insulina, que pode favorecer o ganho de peso e aumentar o risco de doenças metabólicas. Lisiane Frantz orienta como a alimentação pode ser uma aliada importante no tratamento.
4: A resistência à insulina é basicamente quando as células ficam surdas para o hormônio que carrega o açúcar do sangue. Aí o corpo produz mais e mais insulina, o que aumenta a fome, dá aquela vontade louca por doces e facilita o ganho de gordura na barriga. Mas o segredo não é fazer uma dieta restritiva ou passar fome. Eu sempre brinco que o segredo é a estratégia do par perfeito. Comer um carboidrato, como um pão ou uma fruta, nunca coma ele sozinho. Combine sempre com uma fibra, uma proteína ou uma gordura boa, por exemplo, ovo, aveia, castanhas. Isso lentifica a entrada do açúcar no sangue, não dá picos de insulina e ajuda a reatar a paz entre o seu metabolismo de forma simples e gostosa.
3: Segundo a nutricionista, um tratamento individualizado aliado à alimentação adequada e à prática de atividade física faz diferença na qualidade de vida das pacientes.
4: Hoje a ciência já nos provou que o nosso intestino é o maestro da nossa saúde. Se as bactérias ruins do intestino estão em número maior, elas geram uma inflamação silenciosa que piora muito a SOMP, aumentando a resistência à insulina e até mesmo a ansiedade. É por isso que aquela receita de bolo da internet ou a dieta da vizinha não funciona. O tratamento precisa ser individualizado. O que desinflama o corpo de uma paciente pode não funcionar para outra. Quando a gente une uma nutrição pensada exclusivamente para sua rotina, com a prática de atividade física, que funciona como um remédio natural para queimar a insulina alta, a mágica acontece. Cuidar de si não é estética, é devolver a sua qualidade de vida.
3: De Florianópolis para a Rede de Notícias Acaerte, Vanessa Carini.
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0: Opa, frequência 94. Seguimos. Viramos para a segunda hora agora. Nanilson Quadro mandando sinal de fumaça. Abraço para você, meu querido. Obrigado por estar aqui. Marcelo falou que, opa, está passando mesmo o número de telefone no visor do rádio ali, aqui da Rádio Alvorada, 91991063978. Então não tem desculpa, né? Dá para mandar o seu recado para cá. Olha o recado que tem aqui. Aviso importante. Atenção, moradores. A Casa de Santa Cecília. A Casan informa que poderá haver desabastecimento de água durante a tarde de hoje. O motivo é a queima de uma bomba no sistema de abastecimento do Ubatã, registrada na manhã desta terça-feira. As equipes já trabalham para solucionar o problema. A orientação é que a população faça uso consciente de água até normalização do abastecimento. Então fica um aviso importante aí, a gente fará mais vezes durante a tarde para que você fique atento a isso, ao aviso importante da Casan. A dicção tá de milhões aqui da locutora, né?
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0: Zé Felipe, sua boca mente. Aí tem outros encaixes de sertanejo, depois a gente vai fazer um bloco bem nacional, bem gostoso, bem pop, bem MPB.

0: E é que é isso, Rio de Janeiro!
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2: E aí rolou Zé Neto e Cristiano. E ainda rolou por aqui o som de João Carreiro Lua. E na primeira, Zé Felipe na A Sua Boca Mente, com a participação de Ana Castela, que foi a confusão que eu fiz de manhã. Essa sim é uma versão de Still the One, da Shania Twain. E assim nós seguimos e seguimos trazendo a sua participação. Quem está comigo? Zé do Bento, meu amigo. Ó. Ah, que legal a foto que ele mandou. Adorei.
3: Boa tarde. Eu tô aqui agora descansando um pouco. E se é uma nacional bem boa mesmo, conforme você tá dizendo, eu não sei se não cai no KLB, né? O que você acha?
2: É, KLB é bom.
3: Dá pra nós ouvir um KLB?
2: Dá.
3: Porque ela não está aqui.
2: Ela não está aqui. Tô sem ritmo nenhum. Sim, a dicção tá de 25 centavos. Hoje não, né? Mas ela não está aqui, vai rolar sim. Ademar, oi. Fale comigo.
4: Passava o contato do Carlos empréstimo pra mim, fazer um favor.
2: Ah, vou passar pro comercial, eu não tenho, tá? Alguém fez vídeo, acho que foi da música, né, Tatu?

Que legal, ele tá com a family dele hoje. Foi eles que pediram essa música. E a música, por mais que a gente tenha na playlist, quando sai no rádio, ela é muito mais gostosa de ouvir. Mas é muito melhor. Que legal. Que bacana. Bem bacana. Maravilha. Obrigada por isso, meus queridos. Quem mais comigo? Boa tarde, sinal de fumaça chegando. Opa, quem está comigo é o Osni, né? Osni Almeida, seja bem-vindo. Mônica França, oi, tudo bem? Manda para nós a música do peão todo tatuado. Obrigada, boa semana, Julie. Para você também, Mônica, um beijo. É show do intervalo.

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0: 13 horas e 29 minutos, seguimos encaixando as músicas que estão, que já foram programadas, né? Que vocês pediram também, e tem mais pedidos que vão entrar. Eu tenho um recado para passar, acho que eu vou fixar aqui que o Igor, o pessoal do jornalismo ali, o Igor me mandou, que fica mais fácil para mim. Agora sim, vamos lá. Atenção, moradores! A Casan informa que poderá haver desabastecimento de água durante a tarde de hoje. O motivo é a queima de uma bomba no sistema de abastecimento do Ubatã, registrada na manhã desta terça-feira. As equipes já trabalham para solucionar o problema. A orientação é que a população faça uso consciente da água até normalizar o abastecimento.
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0: É Vanessa Rangel Palpite. Quem lembra dela? Vamos cantar juntos?

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1: É o nosso Frequência 94 e juntos vamos até... Gente, nós temos, dica a pouco, o Dose Dupla. O que vamos fazer com o Dose Dupla hoje? Não, eu não acerto. TNT vai ficar mais pro final de semana, que o nosso amigo lá de São José, Grande Florianópolis, pediu. Hoje não tem o Pedro Perigo de fazer sertaneja não, hein, gente? O que vamos fazer? O que vamos fazer bem legal de Dose Dupla hoje? Alguém? Bora? Bora fazer a indicação que dá tempo? Participação comigo, Cláudio Itacir. Oi, Julie, boa tarde, estamos juntos. Abraço a todos, abraço pra você, meu querido. Que bom que você está por aqui. Boa tarde, ouvindo você e... Tudo de bom. Quem fala tudo de bom é Barba. Boa tarde pra você, bom trabalho. Obrigado pela companhia. Ó, bora que bora? Thiago Fraiburgo já lançou a dele aqui. Skank. Ele lançou um skank aqui, hein? Pro Dose Dupla. Artêmio, boa tarde.
2: Vereador Alvorada, eu tô pedindo uma música, Dor Deste Amor, quero oferecer pro seu João Cerqueira, seu João Alves. E pra quem tiver na sintonia, e pra quem gostar da música, tá certo? Então, eu tô aqui no interior, no Campo do Arião, mas tá tudo legal por aqui.
1: Coisa boa. Já me pediram, ela não está aqui do KLB, pode ser? Inclusive, já tá na ponta da agulha aqui. Pode ser, Temel? O que fizemos? Homem. Mas eu posso colocar a Dor Desse Amor no flashback, que inclusive ela é flashback. O de hoje à noite, que eu vou começar a programação musical agora.

0: Boa tarde, trabalho pra você, meu amigo. Quem mais comigo? Boa tarde, como está? Manda um abraço pra nós aqui de Frei Rogério. Frei Rogério é uma cidade perto de Curitibanos, não é não, gente? E ele participou um dia, eu falei Frei, como se fosse de Freiburg, é Frei. É Frei Rogério, né? É perto de Curitibanos, Frei Rogério? Põe duas do Anjos do Hangar. Ai, é tentador também. Só que eu já fiz outro dia. Mas eu posso encaixar aqui Anjos do Hangar a qualquer momento. Né não? Né não? Ó. Ah. Falhou. Falhou o quê? Ah, falhou a internet. Não, esse Xandão, ó, ele mandou assim escrito pra mim, porque eu gosto quando ele fala, né? Mas ele mandou por escrito, aô. Aí ele mandou, falhou a internet. Aí agora ele terminou, potência. Ai, meu Deus, como eu dou risada. Eu vou tocar o KLB que o Zé do Bento me pediu, mas ele tá sinalizando pra gente Rock 7 no Dose Dupla. Ô, gente, eu vou ter que agendar esses Dose Dupla aí. Enquanto eu estiver aqui, não tô prometendo nada. O amanhã ninguém sabe.
1: Boa tarde, Júlio, tudo bem?
0: Vou parar. É áudio do Antônio Lopes de Freiburgo. Vamos parar tudo, porque ele quase não manda. Vou baixar a trilha. Fala comigo, meu amigo Antônio Lopes de Freiburgo.
1: Boa tarde, Júlio, tudo bem? Deus abençoe teu dia de trabalho aí.
2: Ah. Frei Rogério.
1: É.
2: Frei Rogério é uma cidade.
1: Manda a programação.
2: Não é não, gente?
1: Para os companheiros da... De máquina pesada aqui da qualidade de mineração.
2: Tá.
1: Seu Rinaldinho, o Diego Popular Graxa, o Natan, o Gato Mato, o Pedrão, o Daniel. E mando também pros companheiros das caçambas aí e todo o povo da obra. Valeu!
0: Valeu muito! Hoje ganhamos a tarde, porque veio o áudio do nosso amigo Antônio Lopes. Ai, Antônio! Até vou mostrar pra você o quanto eu fiquei feliz. O quanto eu fiquei feliz com o seu áudio. Vou demonstrar minha felicidade. Cadê ele? Ah, pera lá. A vida acontecendo e eu mostrando minha felicidade pro Antônio. Um abraço pra você, obrigado pela participação. Temos mais. A Mônica França tá rindo de quê, Mônica? Que foi agora? Toca Michael Jackson, ó. No Dose Dupla, Michael Jackson é bom, hein? Agora fiquei aqui, ó. Entre Skank e Michael Jackson. Tô. Ivone Leite, boa tarde.
3: Tudo bem, Lucimara? Cadê a casa com o doutor?
0: Ô, gente. Aí não, né, Ivone? Você sabe que rádio que você está, querida? Aí não, Ivone. Aí você me quebra as pernas. Poxa. Sintoniza bem esse botão desse teu rádio aí, querida. Mas de qualquer forma, é porque eu sei que você está sempre ligada e ouvindo a Rádio Alvorada. Aí confunde mesmo. Boa tarde, estamos aqui na sintonia. Toca a música Daniel, Loira do Carro Branco, aqui pro João Cardoso. Essa música é só no sertanejo bom demais. Aqui no Frequência não entra, não. Mas depois das três, pede pro Renan. Sinal de fumaça, eu adoro. Quem mandou para mim é o meu amigo Marques. Olá, Marques. Boa tarde para você. Valeu, Antônio. Oi, Julie. Manda um abraço para Fernando e Fernanda de Lebon Regis. Estamos costurando e acompanhando o teu programa. Melhor programa. Abraços. Ah, para, que eu fico envaidecida. Tô brincando, obrigada, meus queridos, eu adoro, tá? Fernando e Fernanda, da dupla, hein? Eu gosto do nome Fernando e Fernanda. Obrigada aí, em Lebon Regis. Nós temos Lebon Regis, São Cristóvão, Ponte Alta do Norte, Rio do Campo, Monte Carlos, Frei Rogério, Curitibanos, Correia Pinto, Freiburgo, Caçador. Tô esquecendo de alguma, gente? Claro, nossa querida Santa Cecília, Ponte Alta do Norte. É, Monte Carlo, já falei. Ai, gente, como é que eu... Timbó Grande. E se eu esqueci de alguma cidade, por favor, mandem para mim.

Mimi, diga onde e como vocês estão me ouvindo. Agora a gente tem que ir ali, nosso show do intervalo. E claro que voltamos trazendo mais músicas. E já já começa o nosso Dose Dupla. Eu estou indecisa entre Skank ou Michael Jackson.

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E assim eu vou encerrando mais uma hora aqui do nosso Frequência. E aí passou por aqui KLB, ela não está aqui. Passou também peão todo tatuado, porque aqui é assim, você vai pedindo, eu vou tocando pra você. O Elson Moraes gostou, ele gravou, então ele gostou. Tá na sua máquina pesada, tá trabalhando e tá gostando do que já ouvi, está ouvindo. Nós temos também a participação do Sandro. O Sandro é de Correia Pinto. Tá por cá no trabalho, acho que tá trabalhando por cá, né? Boa tarde, Júlia, aqui é o Sandro. Manda um abraço pro pessoal do carregamento da Klabin, que estamos indo pelear. É, para Carlian, Polaquinho, Kleber, Teio e pro japonês. Abraço. Para vocês também, bom trabalho e quando puderem, já sabe, mandem, participem. Quem mais está comigo? Adão dos Santos chegando por aqui. Olá, Adão. E aí, muita tora? Minha nossa. Aí vai, né? Vai dar algum carregamento aí, né, Adão? Aonde você está? É Timbó Grande? Onde você foi carregar? Mande para mim onde você foi carregar, por gentileza. Que agora você vai ter que matar a curiosidade. Mandando um joia para mim, confirmando sua audiência. Maria, lá de Jair. Quem mais comigo? Isso mesmo, Frei, que é de Frei Rogério. Fica perto de Curitibanos e de Fraiburgo também. Que legal, mandou para mim? O Matheus. Tá bom, Matheus, obrigada. Quem mais comigo? Oi, Júlia, tô aqui louca dentro da roupa. Só na faxina escutando você. Um abraço pra você. Para você também, minha querida Janete Ferreira Simão. Aí sim. Quem mais? Temos mais. Sinal de fumaça. Bom Retiro e Monte Castelo. Opa! Eu vou atualizar o sinal de fumaça deles. Agora sim. Não tô deixando ninguém pra trás não, né, gente? Pelo amor de Deus. Jane! Janete Rodrigues comigo. Boa tarde, minha querida. Seja bem-vinda. Boa tarde. Alguém chegou aqui, chapeludo. Quem? Ricardo! Boa tarde pra você. Seja bem-vindo. Agora nós vamos entrar no bloco do nosso Dose Dupla.

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0: E começa pra você a partir de agora duas músicas do artista preferido no Dose Dupla com patrocínio de Fast 10. Está no ar pra você duas músicas de Michael Jackson.
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5: 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A proposta de emenda à Constituição, a chamada PEC 21, busca tornar imprescritíveis os crimes sexuais cometidos contra crianças menores de 12 anos. De autoria da deputada Soraya Santos, o texto altera o artigo 5º da Constituição Federal para incluir essa categoria de abuso no rol de crimes que o Estado brasileiro pode punir a qualquer tempo, independentemente de quantos anos tenham se passado desde o ato. Em julho, pouco antes do início do recesso parlamentar, a Comissão de Constituição e Justiça da Câmara aprovou por votação simbólica a admissibilidade da proposta. A relatora foi a deputada catarinense Júlia Zanatta, do PL. Após o aval da CCJ, o próximo passo é a criação e instalação de uma comissão especial, que deve acontecer em agosto e que será responsável por analisar o mérito da proposta, como explica Júlia Zanatta.
6: Infelizmente, esse tipo de crime ainda não tinha a imprescritibilidade e agora é o primeiro passo para passar a ter. É de autoria da deputada Soraya Santos, também do meu partido, PL, e agora nós vamos trabalhar juntas para instalar a comissão especial que vai tratar do mérito, para o quanto antes aprovarmos também em plenário essa proposta de emenda à Constituição.
5: Hoje, o crime de estupro de vulnerável prescreve em 20 anos e a contagem para a prescrição começa a partir dos 18 anos da vítima, a não ser que a ação penal já tenha sido iniciada em data anterior. O embasamento para a mudança na Constituição foca no fortalecimento da rede de proteção à infância. Parlamentares favoráveis à medida pontuam que o fim do prazo de prescrição é crucial, porque muitas das vítimas, devido a bloqueios psicológicos, ameaças ou dependência familiar, só reúnem condições emocionais e maturidade para denunciar os abusadores após atingirem a idade adulta. Júlia Zanatta deu um exemplo que chocou o país de um caso que aconteceu no Ceará.
6: De um estupro de uma bebê de 10 meses, o ficante da mãe, ficante de 22 anos, foi preso, suspeito desse estupro, mais outro rapaz que estava no apartamento. E é muito triste ver isso acontecer ainda no Brasil, e eu não acredito em ressocialização de indivíduos que cometem esses crimes. Eu, como cristã, não deveria desejar a morte de ninguém, mas infelizmente é um sentimento que nos toma quando a gente vê isso acontecer. E, no mínimo, então, a gente pode tornar esse crime imprescritível, e é isso que faremos.
5: Se aprovada na comissão especial, a matéria precisará passar por votação no plenário da Câmara dos Deputados. Por se tratar de uma emenda constitucional, exige o voto favorável de 3/5 dos deputados ou 308 votos em dois turnos antes de seguir para a apreciação do Senado Federal. De Brasília, da Rede de Notícias Acaerte, repórter Rita Sardi.
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De volta com você e trazendo a última hora do nosso Frequência, 14 horas, 19 minutos. A temperatura neste momento em Santa Cecília é de 22 graus. Alguém sabe me dizer se está chovendo, se está nublado, o que está lá fora, gente? Se puder dar um sinal de abertura de tempo, não é nem de fumaça agora. O Zé do Bento mandou mensagem pra gente. Né, Zé? Bora conferir? Você gravou a música que eu toquei, eu acho. Eu acho. Né? O palco é curitibanos, não é não?

Nubladaço aí, hein? Tempo escuro. Falando nisso, obrigada, Zé. Obrigada por confirmar e registrar a sua audiência. Falando nisso, falando em tempo e tempo fechado, amanhã, pra hoje tá marcando chuva, mas eu acho que é aquela que caiu ali de manhãzinho. Não caiu não, gente, uma chuva. 6 horas da manhã, quiçá. Enfim. Ah, mas aí o gráfico ainda mostra uma chuva pra hoje. Predominantemente nublado. Deixa eu atualizar. 1% de chance, eu acho que foi aquela, mas pode chover de noite também, né? E emendar, porque para amanhã, quarta-feira, a mínima é de 11, a máxima de 14, com uma probabilidade de chuva de 90% e a umidade relativa do ar em 95%, mas não tem nem o pé do perigo de não chover. É chuva, não é nem leve, é chuva. 14 quilômetros de vento, e é isso. O dia de maior volume de chuva... num gráfico, pelo menos apresenta pra mim, é amanhã, na quarta-feira. Temos quinta, temos sexta, mas o maior volume de chuva é amanhã, quarta-feira. Eu trago mais detalhes já já no Clima 94. Adenir Fernandes. Diga lá, chuva é só amanhã. Sim, acabei de falar disso aqui. Boa tarde, meu povo abençoado por Deus. Ele mandou sinal de fumaça pra gente, Adenir. O Adão dos Santos falou para mim... É nós, menina, estamos... Ah, em Timbó Grande, acertei, viu só? Como você falou que estava em carregamento outro dia no Timbó Grande, imaginei que fosse. Um forte abraço, tá? Alguém mais? Tô deixando? Não, né? Então dá pra trazer um skunk agora? Bora que bora! Tiago, em Fraiburgo? Tá aí o seu skunk, não saiu no Dose Dupla, mas boa, vamos deixar? Eu ia dizer, bora deixar? Não deixa de ser também, né? Aí saiu Anjos do Hangar também por aqui.

0: É Anjos do Hangar, Estrela Guia? Pois bem, tem Anjos do Hangar no flashback também, porque eu acabei de terminar a seleção musical. Tem muita coisa gostosa, muita coisa boa hoje no flashback. Sabe algumas coisas que você vai deixando esquecida, mas que são tão boas? Tipo, por exemplo, vou citar uma. Nazaré Dream On. Temos no flashback hoje? Temos. Deixa eu dar uma olhada, que tô com ele aberto aqui. Vou dar um spoiler do que vai ter no flashback hoje. Por exemplo, Donna Summer. Temos. Nós temos Scorpions também. Duas músicas dos Scorpions. Não, uma só. Mas é boa demais. Still Loving You. Titãs. Hal Seixas. Tem Anjos do Hangar, como eu já citei. Dá um loop da minha trilha, senão não vai. Nós temos Lulu Santos, Bad Boys Blue. Acreditem, tem Só Pra Contrariar. Sabe lá no início dos anos 90? Só Pra Contrariar, Alexandre Pires, o irmão dele, Fernando. Tão só. É, temos. Temos muita coisa boa. Fiz uma seleção assim, ó. Supimpa demais. Vou dar mais uma revisada aqui, hein? Se alguém quiser pedir alguma coisa. Tem Boiadas. Temos. Fábio Júnior. Temos Alan Jackson, temos Cidade Negra, YouTube, KLB. Gente, é pra não perder não, hein? Tem até Menudo aqui, eu sei que vocês gostam. Pink Floyd. Ó, Aerosmith, Legião Urbana. Nossa, empolgadíssima pra fazer isso aqui. Engenheiros do Havaí. E Charlie Brown Jr., porque tem que ter. Bom, se alguém quiser fazer algum pedido, eu troco ali. Não sei se eu devo trocar. Tem músicas que eu não citei. Afinal de contas, são 2 horas de flashback. Será que tá bom pra vocês? Será? Vamos às nossas participações. Janete Rodrigues, Jane, mandando aquele beijo agora à tarde, confirmando a sua audiência. Aí nós temos o Murilo pedindo Bad Boy. Ele tá pelo aplicativo já, Murilo? Já vazou? Vazou no Goiás, que diz, ou vazou pro Goiás? Enfim, vazou, foi-se. Roseli Carlin, desejando seu boa tarde. Bora que bora, também se fazendo presente aqui. Ah, ele gravou, né, um skunk, é isso?
1: Outro lugar, baby.
0: Bora fugir pra outro lugar?
1: Vamos fugir.
0: Eu vou tocar outra. Vou tocar outra. Muito parecida com essa do skunk, vamos fugir, mas vou tocar outra. Pera lá que eu já coloco. O que mais o Adenir mandou pra mim? Dá um pouco de Nazaré agora? Não, não vou dar esse gostinho. Você vai ter que ouvir o flashback, Adenir. Agora vai apurar pra mim, porque eu tenho clima 94 ainda. Oi, quem está comigo? 2 áudios, oi.
2: Oi, Julie, querida.
0: Oi.
2: Me diz uma coisa, eu cheguei agora. Você tocou minha música? As meninas falaram que não escutaram.
0: Mas,
2: você toca.
0: Mas, Fia, você pediu hoje?
2: É Dinamite o nome da música que eles tocaram, que eles cantaram na Copa. Tá? Toca pra mim, fazendo favor, meu anjo. E agora eu tô trabalhando aqui e tô te escutando, tá? É do BTS. Eles estão muito famosos agora. É 2 vezes que eles foram pra Copa.
0: Faz tempo.
2: Vão fazer uma apresentação no Brasil aqui que... 3 milhões e 500 pessoas queria entrar, mas não conseguiu. Tá 48 Morumbis, né? Vão fazer em outubro, dia 30 de outubro. E graças a Deus eu consegui o ingresso. Tá? Passa para nós essa música para nós do BTS. Sou fã nossa dele.
0: O BTS é um grupo muito famoso, não é de hoje. Faz tempo que o BTS faz sucesso. Faz tempo que eu digo assim, na época do... Cara, eu trabalhava na Pan, sei lá, isso é 2000, que eu conheço, tá? BTS 2021, 2022, na United fazia muito sucesso também. E BTS, né? Acho que na United não lida mais com isso. Mas eu não tenho no sistema. E eu não tenho autorização pra tocar do YouTube. Então, eu não posso tocar agora pra você. O que eu posso fazer é pedir pra direção, pedir pro Gilmar, que também trabalha nessa parte, colocar a música no sistema. Aí eu toco. Por isso eu não toquei a música pra você. Porque não tem no sistema. Mas do contrário, ó, já pesquisei aqui de novo. Vou pesquisar mais uma vez aqui BTS. Pelo nome da música eu não encontrei. E realmente, My Universe tem Vibe. Tem outras aqui, mas enfim, essa que você tá pedindo não tem. Aí eu vou falar com o Gilmar pra ver se ele baixa pra gente e eu toco pra você com muito prazer. Boa tarde, mandou a foto de uma carregadeira carregando uma caçamba. Quem é? Sidney! Olá, Sidney, tudo bem? Muito boa tarde pra você. Mandando boa tarde pra mim, toca Memories, do David Guetta. Ah, ele tem bom gosto musical, é o Rian Lima. David Guetta Memories, se eu tiver aqui eu toco pra você também. Bora que bora, é isso, é mais ou menos por aí.

0: 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Boa tarde.
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Ai, ai, ai, eu dou muita risada. Vamos lá. Que bom, né? Ontem eu tava chorando. Continuamos? Então eu trago mais músicas. A segunda é Jota Quest Sol. E a primeira é essa, porque aí eu peguei uma versão mais atualizada. Atualizada não, a original, na verdade. Kaori My Blessing, na programação. Você pode pedir a sua porque dá tempo. A sua participação vale aqui e vale muito. Nossa, tem várias. Eu já trago, tá? Só vamos curtir esse bloco aqui e eu trago as participações. 14 horas e 40 minutos. Tem hora que não resta outra coisa senão agradecer, né? O fato de acordar de manhã e abrir os olhos e estar viva, tá tudo certo. Tem gente que nem acorda.

0: tocar essa música inteira não, porque a qualidade dela não está muito boa. Mas o Murilo, que já foi pra casa, voltou, não sei onde é a cidade dele, pediu pra ouvir aí, tá no aplicativo. Próximo eu vou tentar melhorar essa qualidade dessa música, eu vou pedir pro Gilmar e a gente toca, tá?
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0: É assim, nós fechamos mais um bloco, eu trago as últimas participações pra trazer também, não são as últimas ainda, eu trago, é o último, penúltimo bloco, daí a gente traz o Clima 94 pra trazer as últimas músicas, é, trazer um pouquinho, né, gente? Oxi, quem está comigo? Deixa eu falar pro meu amigo que Memories, aqui na rádio, aqui, eu não sei, de YouTube, não sei. É, Memories eu não tenho com o David Guetta, eu tenho Maroon 5. Memories Maroon 5. David Guetta eu vou ficar te devendo hoje. Pode ser, Rian. Aí eu consigo colocar ele nas últimas. Marineia, ela me chama de minha cigarra. Um beijo pra você, minha linda. Eu tô contigo, você sabe. A gente tá colada. Né? Se eu não estiver aqui, aonde eu estiver, tô colada com você, tá bom? Um super beijo. Nós temos a participação também do nosso querido Luiz Carlos Fogaça, conte para mim.
2: Boa tarde, Júlia. Aqui é o Luiz Carlos Fogaça falando, Campos Novos. Mas eu tô aqui no Travessão, no interior de Santa Cecília, trazendo uma ração. Viu? Dá para você tocar para nós em Raça Negra. É mania de você, acho que é. Nós curtir. Valeu. Se for atendido, muito obrigado. Um abraço, tudo bom.
0: Um abraço, meu querido. Boa viagem para você aí. O que eu encontrei com Raça Negra é cheia de manias. Mania de você... Enfim, pode ser cheia... Acho que é cheia de manias. Vou conferir ali. Mas vou tentar tocar também nas últimas. Aí nós temos também o nosso ouvinte lá em Fraiburgo, o Gilson Andrade. É tio do Jean Andrade, é nosso tio também. O tio Gilson. Escutando o programa. Mandou sinal de fumaça. Adoro. Um abraço pra você, meu querido. Ah, quem mais? Mandou uma figurinha pra mim aqui, ó. Ele falou que pode ser Memories com o Maroon 5. Deus ajude que eu não esteja esquecendo de ninguém. Ah, claro! Meu amigão, inclusive de rede social. Oi, Júlia, aqui é o Vitor Soares, lá de Tacílio Costa. Hoje estou aqui em Lebon Regis e desde cedo ligado na Alvorada FM. Abraço. Abraço pra você também. Seja sempre muito bem-vindo na nossa programação, meu querido. Agora sim, Clima 94, depois do intervalo e eu volto.

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0: Clima 94, tempo e temperatura atualizando neste momento em Santa Cecília, 22 graus. A probabilidade de chuva está em 2%, a umidade relativa do ar em 72%, vento em 14 km por hora, predominantemente nublado. Para amanhã, quarta-feira, é o maior volume de chuva. Para os próximos dias aí, amanhã, maior volume. Chuva em 90% de chance, a umidade relativa do ar em 92%, vento em 14 km por hora, chuva para amanhã, portanto, quinta-feira baixa mais a temperatura, fica em 9 de mínima, 16 de máxima, sexta-feira 9 a mínima e 16 de máxima e é chuva. Sábado não tem chuva e a temperatura fica entre 9 e 18. Mais detalhes com Leandro Puchalski no Estação Alvorada na primeira parte amanhã e também no nosso Alvorada Notícias.
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Se tá bom pra você, está ótimo pra mim. Eu aqui fazendo a trilha sonora pra você e você aí nas suas atividades. Que se alguma coisa não deu certo, dá tempo de fazer dar certo, dá tempo de consertar. Eu trago as últimas, Raça Negra, Cheia de Manias e Maroon 5 Memories. Eu sou Julie Ferrari e vou ficando por aqui, agradecendo a sua audiência, a sua participação e todo o seu carinho. Não esquece que às 19 horas eu tô trocando de estúdio agora e vou lá gravar o flashback. A programação musical já está pronta. Então nós temos esse encontro marcado. 19 horas, vamos curtir juntos o flashback da 94. Por aqui eu vou encerrando mais uma edição do Frequência nesta terça-feira, dia 21 de julho, com o patrocínio de quase tudo por R$1,99. 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Renan Caetano tá chegando por aí com o Sertanejo Bom Demais. Aproveite, fique bem. Mandar abraço pra quem, gente? Mandar abraço pra Denir. Vai curtir o flashback hoje? Manda aí que eu vou gravar. Gente, beijo grande. Fique bem, aproveite sua tarde de terça-feira, tá? Tchau.

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4: 94,5. Opa, bora que bora. Vamos lá então, né? Trazendo pra você sempre a melhor programação do seu rádio. Seja muito bem-vindo, seja muito bem-vinda à nossa programação do Sertanejo Bom Demais. Hoje, terça-feira, dia 21 de julho de 2026, no oferecimento de Agromaster, Luper Pneu, Supermercado Medeiros, Medeiros Farma, JH Variedades e Dema Tintas, nós vamos juntos, eu de cá, você de lá. E que coisa boa é apresentar a programação do Sertanejo pra você. Daqui a pouquinho a gente vai começar com aquelas, sabe, desde 1990, 1985 por ali, o Sertanejo, sabe? Aqui na melhor.
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4: E eu já quero começar aqui dando um boa tarde especial pro meu amigo, companheiro de trabalho, né? Igor, como é que tá? Tudo bom? Boa tarde.
5: Boa tarde, Renan. Tudo bem? Você, como é que vai? Boa tarde aos nossos ouvintes. É mais um Sertanejo Bom Demais no ar.
4: No ar, né?
5: É,
4: Ô, Igor.
5: Diga lá,
4: tudo, Renan. Tranquilo?
5: Tudo
4: certo. Nada de nervosismo?
5: Não.
4: Acabou a Copa?
5: Acabou o sofrimento?
4: Acabou o sofrimento. Que time você torce?
5: Quem? Flamengo.
4: É, então acabou o sofrimento, né? O Flamengo tá numa boa fase, né? Eu, pra mim, parece que começou pior. São Paulo não dá, né? Se bem que o São Paulo, eu, pra você ter uma ideia de tão ligado que eu tava no campeonato, que eu não sei nem que lugar que o São Paulo tá do Campeonato Brasileiro.
5: Rapaz.
4: Não sei, não faço ideia. Igor.
5: Diga lá, Renan.
4: Liberado o WhatsApp pro pessoal participar com a gente.
5: Logicamente, né? Pedir aquela música sertaneja.
4: Isso.
5: Anos 90, né, Renan? A época boa, a época de ouro do sertanejo.
4: Uhum.
5: Aí, quem quiser pedir um Milionário José Rico, né? Aquelas músicas Leandro Leonardo, aquelas músicas que fizeram sucesso,
4: uhum,
5: né? No passado,
4: Tunique Tinoco.
5: O momento é agora, né?
4: Tunique Tinoco, você gosta ou não?
5: Rapaz,
4: não curto.
5: Algumas músicas são legais.
4: É? Amadão.
5: Ah, com certeza, né?
4: É, qual
5: Milionário
4: mais?
5: José Rico.
4: Milionário José Rico.
5: Chico Rei Paraná.
4: Uhum.
5: João Paulo e Daniel, Leandro. Sim. E Leonardo.
4: Eita, o Igor hoje tá afiado. O Igor hoje só pensando naquelas modas de... É, até porque, né, Igor, não tem nada melhor que começar uma semana ouvindo música boa, né?
5: Ah.
4: É, quem canta seus males espanta e quem... Exatamente. Ouve uma bela canção mexe com a emoção.
5: Hoje eu vou deixar uma sugestão musical.
4: Vamos
5: pra você
4: lá.
5: Aqui, Renan. Vamos...
4: Foi.
5: Tocar então o Milionário José Rico, Descida.
4: Descida?
5: É, rapaz.
4: E a subida? Milionário José Rico. Mas não que essa aqui, ó. Essa.
5: É o bem amor, essa mesmo,
4: hein? Que ó, temos que dizer, então foi. Essa pro Igor, então, ó.
5: Descida.
4: Descida.

0: Meu Deus do céu. Igual diz o meu amigo Caco Guedes. Nossa, avó. Igão, da onde você tirou essa, cara? Do fundo da cartola? Ah,
1: rapaz, essa é relíquia, né?
0: Essa aí. E eu sei que você é um grande apreciador das músicas do Milionário José Rico.
1: Logicamente.
0: É, eu lembro em meados de 2016, por aí, 17, né, a gente fez uma visita lá na escola Casamalli, né?
1: Exatamente.
0: E você já falava a respeito do Milionário José Rico.
1: É, rapaz. As gargantas de ouro, né?
0: É, gargantas de ouro. Deixa eu mandar um abraço aqui, né? Lá pro nosso amigo José Antônio, que tá ouvindo a programação por lá. Deixa eu ver. Ah, ele mandou um áudio aqui, né, na programação da Júlia ainda, né? Foi por volta das 3 horas que chegou a mensagem aqui. Mas, vai um abraço pra ele. O Anilson Quadra também, né? Tá com o radinho ligado, mandou um joinha. Meu grande amigo Daniel Ferreira também, né? Tá ouvindo a programação, Adão dos Santos. Esse é dos nossos. O Adão Flamenguista também.
1: Aí sim, hein?
0: É. Aí sim, modo de dizer, né? Não sei. Aí não.
1: Nossa verdadeira seleção, né, Renan Caetano?
0: Com certeza, né? Com certeza. Rapaz. Tirando o elenco, o time é bom. Quero ver se vocês são os bichão mesmo. Quero ver se sai o menino da canoa. Boa tarde a todos. O
1: Barreirito.
0: Adenir Fernandes. Barreirito?
1: Barreirito.
0: É? Deixa eu ver se eu acho aqui.
1: Barreirito.
0: Canoa. O menino... Ah, esse Igor, cara, é uma verdadeira enciclopédia musical. Então lá vai. Não duvide de nós, hein? Não duvide de nós. Um abraço pro Adenir, né? Toda a programação, o Adenir tá interagindo com a gente aqui. Isso é muito bom, né, Igor?
1: Bacana demais. Um abraço ao nosso amigo, que continue sempre participando aqui conosco, né, Renan?
0: Com certeza. Então lá vai. Opa!
1: Agora sim.
0: Não, mas não é essa aqui ainda. Agora vai, Igor.
1: É essa? Isso aí.

0: Ihu! Aí o menino da canoa, na voz de Barreirito, só musicão, hein? Só modão aqui no nosso sertanejo, bom demais, especial de hoje. Quem mais tá ouvindo a programação? Ah, tem áudio?
1: Boa tarde, meu amigo. Aqui é o Luiz Carlos Fogaça, Tempos Novos. Estão passando curitibanos aí. Toque quais for possível, com o Mococa Paraíso, o último adeus. Torcer pra todos que tiverem a escuta da programação aí e pra vocês da rádio. Valeu, meu amigo, um abraço e tudo bom.
0: Valeu então, super abraço, obrigado pela audiência. Quem mais? Pedindo mala amarela, né? Desejando uma ótima tarde ao Thiago, né? Alô, Thiago, um super abraço. Daqui a pouquinho vou localizar isso aí, tá bom? Quem também tá ouvindo a programação por aqui, né? Tá lá, fazendo chover no açougue lá, o Wilson, né? Aí sim, mas cada corte bonito tem que levar a lasca, né? Um super abraço lá. Obrigado pela audiência, pelo carinho da sintonia. Vamos para um rápido intervalo. Daqui a pouquinho voltamos, Igor, pra... Só vai ser musicão nesse naipe, assim, mais ou menos hoje.
2: Aí sim, hein?
0: E daí eu vou pedir uma também que é dos meus agrados também.
2: Rapaz! Ah,
0: daqui a pouquinho eu vou pedir uma música aí.
2: Ah.
0: Aquela ali, ela é um pouco mais atual, sabe?
2: Ah, é? É
0: um pouco mais atual. Mas aquela ali, cara... Espere lá.
2: Então a próxima sequência de músicas promete, né?
0: Vai ter aquelas ali, sabe, né? Aquelas ali que nós estávamos falando sim. Agora. E mais uma que eu vou tocar especialmente aqui. Vamos lá, então!
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0: Agora 15 horas com mais 17 minutos.
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0: Bora lá então, Igor Marcondes.
1: Vamos lá. Tudo pronto?
0: O último adeus, teve alguém que pediu o último adeus. Daí, eu não lembro com qual cantor que foi solicitado, mas eu localizei aqui com o trio Parada Dura. Depois tem Mala Amarela, né, com Zé Henrique e Gabriel. Por enquanto essas duas aí, tá bom?
1: Tá show de bola, viu, Renan?
0: Então vamos lá, então. Vamos curtir.

0: Agora 15 horas com mais 27 minutos aqui na programação, né? E hoje estamos que estamos aqui. Também é o Igor, tá? Quem estiver sofrendo demais aí na programação, desculpa que é o Igor que tá pedindo pra colocar seus móveis. Ó, Igor, vou te passar só uma mensagem aqui, ó. Hoje vocês saíram de casa pra judiar do coração velho, né? O Adenir mandou essa mensagem. E tem mais, viu? Tem mais, ó. Tem mais um áudio aqui, vamos ouvir. Vamos lá.
1: Fala, meu amigão René.
0: Opa.
1: Boa tarde, um abraço, velho. Tudo bom? Tudo certo? Não conheço o Igor ainda pessoalmente, eu conheço, a gente já se viu por aí. O resto do locutor eu conheço deles, né? Só o Igor que tá fartando a se apresentar. E eu tinha que mudar o nome do programa aí agora, do fundo do baú.
0: Lá do fundo do baú,
1: programa só
0: da cartola, aí. Pode ser?
1: E já que vocês estão tocando as músicas, é essa que eu pedi, se for possível tocar. E não é muito velha, Rio Negro e Solimões, Frio da Madrugada. Manda pra nós, hein? Ofereça pra toda a galerinha que fundo tudo do Pica-Pau, hein? Aí tem daqui, tem do Richard, tem Transjoel, tem Edgar, tem uma museira aí, velho. Então não vou falar o nome, vou falar por o nome das transportadoras, que tem bastante.
0: Tem bastante,
1: tem da,
0: né?
1: Transvelison, todo mundo escutando Alvorada.
0: Opa!
1: Eu acredito que das 5 da manhã até ali para as 10 da noite esse povo tá ligadão aí. Então, um deles roda aí, pega Alvorada aí. Estão sempre na escuta aí. Valeu, Pelé, um abraço, tudo de bom!
0: Fechou o brinca, meu do céu. Um abraço, ó,
2: Adão, né? Um abraço especial para o nosso amigo Adão. Né? Dia que puder passar aqui na Alvorada, será um prazer receber o amigo, né?
0: Vou te ensinar uma estratégia agora aí. Você fala assim, não fala assim, ó, o dia que puder passar aqui na Alvorada. Você fala assim, ó, o dia que fizer uma carne, meu telefone é tal, entendeu?
2: Aí sim, hein?
0: Alô, Adão, um abraço pra você, meu amigo. Quem mais?
2: Olha o gosto musical do Adão, hein, rapaz.
0: Aí sim. Bonita a música que ele pediu, né? Daqui
2: frio
0: a pouquinho.
2: Da madrugada.
0: Frio.
2: Isso.
0: É aquela, o frio da
2: isso,
0: madrugada.
2: Isso, exatamente.
0: Eu vou cantar essa então no próximo dia.
2: Então vamos ver.
0: O Luciano tá participando com a gente aqui também, né? Um super abraço. É, boa tarde, mas que paulada essas modas, me consegue tocar essa música pra nós? A Noite do Nosso Amor, Roberto e Meirinho. Vamos tentar achar aqui, né?
2: Vamos ver se a gente encontra.
0: Essa, né? Eu não sei se eu tenho no sistema, mas vou tentar. Vou tentar. Um abraço lá pro Lucas, né? Tá ouvindo a programação? Ah, meu amigão Lucas, né? Tá ouvindo. É, quem mais tá ouvindo? Mandou aqui agradecimento. O Sandro Antunes, né? Um super abraço. É, quem tá na máquina pesada por lá também, o Antônio Lopes. É, boa tarde, Renan. Toca pra nós, Zezé de Camargo e Luciano. Será que foi saudade? Oi, ó, Igão.
2: Essa machuca, hein?
0: Essa aí. Ô, Igor.
2: É.
0: Mas por que motivo, razão ou circunstância você começou a ouvir essas músicas assim, amigo?
2: Rapaz, eu
0: sempre gostou.
2: Sempre gostei desse tipo de música.
0: Só por isso?
2: É, não é por sofrência, não. Respondendo a tua pergunta, não é por sofrência.
0: Não foi o que eu quis dizer, né? Não foi o que... É, um abraço lá pro João, né? Tá ouvindo. É, quem mais tá ouvindo aqui a programação? É, se possível, toca Sublime Renúncia com Leandro e Leonardo.
2: Rapaz.
0: Não, hoje o pessoal tá que tá, amigo. É, quem mais?
3: Boa tarde, meu amigo Renan.
0: Ó, Marcelão.
3: Aí sim é uma tarde. Só modão, meu amigo.
0: Opa!
3: Marcelão pro lado de cá. Tá bom? Um abraço pra galera aí que tá ouvindo de A a Z, pra não esquecer de ninguém aí. Parabéns pelo programa. Tudo é bom, Renan? Já obrigado. Um abraço pro Marcelo.
0: O Marcelão é gente boníssima, né? Um grande amigo da gente aí. O Marcelão é um cara. Nota mil, cara. É, algumas festas de comunidade que eu vou, né? O Marcelão tá sempre lá, disposto a ajudar, né? Disposto a ajudar. A gente vai nas festas de comunidade, sim. O Marcelão sempre tá por lá. E isso é muito bacana, né? A gente vê ali. É, tem tanta gente, né, cara? Na verdade, o nosso povo ceciliense, a nossa região inteira aqui, é uma região de um povo muito batalhador, trabalhador e que arregaça as mangas também pra ajudar, né, Igor?
2: Exatamente. Um povo que é companheiro, né, pra todos os momentos.
0: Justamente, valeu. Alô, Marcelão, abração pra você, meu irmão. Você sabe do carinho e do respeito que eu tenho por você e por toda a tua família. Vamos seguindo aqui então, rápido intervalo, volto já já.
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0: Agora 15 horas com mais 32 minutos.
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2: Tem bola rolando hoje na sequência da 19ª rodada do Campeonato Brasileiro da Série A, que já teve os seguintes jogos. O Botafogo venceu o Santos por 2-1, o Vitória venceu o Vasco por 1-0, Fluminense e Bragantino empataram em 1-1, o Mirassol venceu o Grêmio pelo placar de 2-1. Hoje, 19 horas e 30 minutos, tem Atlético Mineiro e Bahia. O jogo acontece na Arena MRV. A classificação atualizada do Brasileirão da Série A tem no G6. Palmeiras líder, 41 pontos. Flamengo é o segundo, com 34. O Fluminense, o terceiro, com 32. O Bragantino, o quarto, com 30. O Atlético Paranaense, o quinto, com 30. O Bahia fecha o G6, com 29 pontos somados. Na zona de rebaixamento, Vasco, com 20. Mirassol, com 19. Remo, com 18. Chapecoense, com 9 pontos somados. Com as informações para o Giro do Esporte, Jean Andrade.
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1: 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Ô, Igor, de madrugada.
4: Diga lá.
1: De madrugada, quando tá bem frio mesmo, a gente pega uns 3, 4 cobertor, né?
4: Isso.
1: E se cobre bem, só deixa o nariz pra fora da coberta, né? E eu tenho certeza que grande parte dos ouvintes, né, principalmente no inverno assim, até coloca um aquecedor, né, um ar-condicionado, mas não tem nada mais, como que eu posso dizer, mais aconchegante do que um abraço daquela pessoa especial, do que o calor do amor, né? E essa música aqui, né, de Rio Negro e Solimões, foi um pedido do meu amigo Adão, né? Muita gente passa esse frio sozinho, né, cara?
4: Na solidão, né?
1: Na solidão, às vezes amargurado, triste. Vamos tocar essa música, então?
4: Vamos lá.
1: Essa aqui vai especialmente pra todos aí que estão à procura, né? Daquele calor. Ah, Igão, dia 21 de julho, lá vai!

0: Essa moda aqui vai lá pro Vurtinho, né? Tem áudio aqui?
1: Meu amigo Renan, boa tarde, mano. Um abraço aí pra toda a galera, pra todos os ouvintes aí. Por gentileza, poderia rodar a música com o Eduardo Costa de Alta Valina, Não Precisa Perdão. E oferecer pra toda a galera aí do posto do suco do pica-pau aí. Pra toda a galera do cavaco aí, pra quem estiver escutando aí, pra galera da Guararapes aí, do florestamento aí, aí do descarrego também aí. E pra todo mundo que estiver ouvindo aí, é bastante gente, bastante amigo aí. Um abraço aí, Vurtinho aí, chegando na Poderosa aí. Um abraço, tudo de bom. Obrigado por ouvido.
0: Valeu, Vurtinho. Eu não achei aqui com o Eduardo Costa, né? Mas achei com o João Paulo e Daniel. O nome da música é o mesmo. Vamos ver se é a mesma aí.

0: Vamos lá então, né? Agora 15 horas com mais 49 minutos aqui na programação e tá só musicão pra você, viu? É pra você essa programação aqui, você que tá do outro lado do rádio aí. É, quem mais que tá ouvindo aqui? O Marcelão falando, né? Baguada e gaiteira esse vurtinho. Um abraço, Marcelão. Quem mais?
1: Boa tarde, Renan. Tudo certo? Aqui é o Fabinho. Toca o Amor de Violeiro, hein? Eduardo Costa, pra nós curtir aqui na garagem. Manda aí pro Odair, pô. O Roberto, hein? Abraço pra vocês aí.

0: Ô, meu amigo Fabinho, né? O Fabinho Martini, né? Tá ouvindo a programação por lá. O Fabinho sabe aí, né? Também do respeito, né? Do carinho aí que a gente tem é por ele, por toda a família lá também, né? Meu amigo, o seu Jair, né? O Flavinho, né? Enfim, né? O Jaquinho, né? Dispensa comentário aí. Uma família, gente boa demais, demais da conta. E que eu tenho orgulho de dizer que sou amigo aí, né? Ô, Fabinho, um abraço pra vocês aí. É, eu tava vendo aqui, eu acho que hoje tem vocês em quadra, né, Fabinho? Bom jogo pra vocês lá também, né? É, a galera aí também que são desportistas aí, né? Que gostam de jogar uma bolinha. Quem mais tá ouvindo por aqui? Pedi pra Deus, César e Paulinho, o Dejair Vidal. Um super abraço lá pro Dejair. Tá ouvindo a programação aí? Vou tentar localizar essa moda aí também, tá bom? O João Cardoso de São Cristóvão também, né? Pediu o Christian Ralph, Nova York, oferece pra todo que tá na boleia. Aí sim, um abraço pra vocês.
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0: Agora 15 horas mais 51 minutos.
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0: Quinze horas mais 54 minutos, tem pedidos do ouvinte aqui agora.

0: Obrigado. Que maravilha, hein?
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3: Alvorada. 16 horas mais um minuto.
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5: 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O Tribunal de Contas de Santa Catarina determinou que um estudante devolva R$ 146.157 aos cofres do Estado após identificar irregularidades no recebimento de bolsas do programa Uniedu. A decisão foi tomada pela primeira Câmara do TCE e envolve benefícios concedidos entre os anos de 2022 e 2023 para um aluno do curso de Medicina. Durante a apuração, os técnicos do tribunal verificaram que informações patrimoniais importantes não foram informadas no cadastro socioeconômico apresentado para a obtenção das bolsas. Também foram encontradas divergências entre a renda declarada e a movimentação financeira do beneficiário. Com base nas provas reunidas, o tribunal concluiu que houve recebimento indevido dos recursos públicos. Como o estudante não apresentou defesa dentro do prazo previsto, os conselheiros decidiram, por unanimidade, determinar o ressarcimento integral dos valores. O responsável terá 30 dias para devolver o dinheiro ao Tesouro do Estado ou apresentar recurso. Caso contrário, a dívida poderá ser cobrada judicialmente. Além da devolução dos recursos, o tribunal orientou a Secretaria de Estado da Educação a aperfeiçoar os procedimentos de fiscalização na concessão das bolsas e encaminhou o caso ao Ministério Público para as providências que considerar cabíveis. Da Rádio TCE, especial para a Rede de Notícias Acaerte, repórter Ed Serpa.
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Agora 16 horas com mais 9 minutos aqui na nossa programação. E nós seguimos sempre, né, com as melhores músicas pra você. Uma mensagem que chega a emocionar a gente aqui, né? Com certeza, né? A Ana mandou aqui, ó. Agora sim, parabéns, tá tudo perfeito. Deus abençoe vocês aí. Eu lembrei da minha avó Maria e já fiz o que ela fazia ouvindo rádio. Né? Que legal, tá fazendo lá uma bolachinha, né? Uma bolacha caseira, bem feitinha, né? É, muito, muito, muito, muito bonitas as bolachas aí. Né? A Ana participando com a gente aqui. E que legal, né? Fazer as pessoas recordarem, né? Eu tenho recordações com o rádio também. Né? Hoje o meu filhinho, né? O Brian, ele... pela manhã ele fica lá na casa da tia Zilda, né? E eu lembro, né? Comecei a lembrar ontem, inclusive, a Vonir do Vô Franz. Inclusive, quero mandar um abraço lá pra Vonir e pro Vô Franz, estão sempre escutando também. O Vô Franz, inclusive, ontem tava comentando comigo, né? A respeito aqui do nosso programa. E ontem, né? Enquanto a gente tava conversando, eu comecei a lembrar, né? Comecei a lembrar ontem à tarde, volta e meia, como a gente diz aqui na região, né? De vez em quando. Eu me pego pensando justamente sobre isso, que o rádio é sensacional, né? Eu lembro que quando eu era mais novo, eu ficava às vezes na casa da tia Zilda, né? Ficava lá na casa da tia Zilda e a tia Zilda sempre com o radinho ligado. E agora o meu filho, né, tem 5 aninhos, ele fica lá com a tia Zilda também, a tia Zilda sempre com o radinho ligado também. Então são coisas que marcam época, né? O rádio ele marca época. Eu lembro que eu ouvia já na época o Fabiano Carlos, né? Esses dias eu até falei aqui no ar, eu ouvi o Fabiano Carlos, né? O Miguinho, eu ouvia o Gilmar também. O Gilmar é um pouco mais recente, é claro, né? Mas eu ouvia também a programação do Gilmar. Enfim, né? Então, hoje eu tô trabalhando com eles aqui, né? Então, isso é muito gratificante. E além de ser gratificante por trabalhar com essa equipe, é muito gratificante também por todas as recordações que a gente tem, né? A gente tem recordações no tempo que não tinha o celular toque na tela ainda, né? Que o celular toque na tela, que a gente diz hoje, né? É com touchscreen ali. Todo celular hoje em dia é assim quase, né? A maioria, eu acho que 95% dos celulares todos são touch, né? Mas eu lembro que eu tinha um celular, né? Com teclas ainda. Foi meu primeiro celular, né? Que a minha mãe comprou pra mim e... Ela usava, né, mas ela comprou pra mim, mas ela usava sempre. E eu pegava, né, esperava eles dormirem, né, pra pegar o celularzinho, colocar o foninho, né, pra utilizar como antena. E esse celular eu ouvia, né, a rádio, o rádio FM, né. Na época também tinha a Alvorada AM, né. Então, que migrou para o FM hoje é essa potência que você ouve aí por toda a grande região, chega a mais de 20 municípios através dos 94,5. Tem pessoas ouvindo pelo aplicativo em todo lugar, em todos os cantos aí do nosso Brasilzão, né? Mas o rádio não mudou, né? Que bacana é isso, gente. Que bacana é isso. Você, amigo que está no comércio, né? Os comerciantes são os que mais sabem dizer sobre isso, né? Passou um monte de, e foi criado um monte de mecanismo para marketing, divulgação e tudo mais, mas o rádio continua sendo o meio de mais credibilidade para passar para você informação, para passar para você entretenimento, passar para você promoções e tudo mais. Então, o rádio é o rádio, né? Não tem. E agora a gente, igual falei, a gente fica até emocionado em ver uma mensagem igual a da Ana aqui, né? Que não tem dinheiro que pague isso, né? Fazer uma bolachinha ouvindo o rádio, lembrando aí, né, da vovó. Que bacana, que legal. Vamos ouvindo mais uma música com Marília Mendonça?

0: mandar um boa tarde especial também lá para pro Cláudio, né? Tá ouvindo a programação aqui, pediu o Léo Nascimento Cada Minuto, né? Um super abraço, obrigado pela audiência, pelo carinho da sintonia. Vamos seguindo.
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0: 16 horas mais 20 minutos.
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Agora 16 horas com mais 33 minutos aqui na nossa programação. Nós vamos seguindo, né? Trazendo para você sempre as melhores do sertanejo.

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0: Por aqui nós seguimos agora 16 horas mais 48 minutos, faltando aí 12 minutinhos para as 5 da tarde, né? Vamos com Gustavo Lima.
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Muito obrigado aos nossos parceiros, também obrigado você pela sua audiência, pelo carinho da sintonia. Lembrando, eu volto amanhã a partir das 8 horas da manhã com nossa Estação Alvorada, parte 1. O Gilmar Santos vem por aí para trazer para você as melhores do bailão. Sim, o bailão da 94 que chega daqui a pouquinho, né? Depois dessa próxima música que eu tocar aqui, tem o bailão da 94, tá bom? E daí você pode pedir música de bailão, você pode pedir bandinha, umas gauchesca também, dessas mais atualizadas, e pede para ele que na medida do possível aí, né, ele vai mandar para você, beleza? Então tá legal, né? Valeu, até mais e se cuide, né? Se cuide, tá bom? Então tá legal, né? Ana Castela!

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2: 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Estamos chegando. Terça-feira, 21 de julho. Por aqui, Gilmar Santos, já com você. Esperando, claro, a sua participação desde já. Nosso WhatsApp já está liberado, disponível ali para você. É 21 de julho, hoje um dia de temperaturas agradáveis, estamos nesse momento com 20 graus. 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Vai lá então, nas redes sociais também, Alvorada FM 94,5, procura aí no Facebook e no Instagram. E o nosso bom e velho WhatsApp 991063978. Tá chegando! 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
2: Bom, você sabe, né? Você sabe que o Bailão da 94 é especial, traz o melhor da música de banda e aquela sertaneja não, né? E aquela música gaúcha no estilo bailão. Então, bandinha e gaúcho bailão valendo pra você a partir de agora aqui na nossa melhor sintonia. E pra começar, já começamos com banda Destaque Nacional.

na programação, grupo Vaneiraço, tô bebendo mesmo. Ainda marcação, se namorando, falando em marcação. Tava conversando aí com o nosso amigo Ricardo Simão, nosso amigo Cecilense, que integra aí o conjunto, né, o grupo Marcação. E tem alguns brindes aí, né, em breve a gente vai estar sorteando aqui no nosso Mateando na Alvorada alguns brindes da rapaziada do grupo Marcação. A gente começou com banda Destaque Nacional, Tentativa de Se Apaixonar. Ei, coisa boa! Um abraço pra rapaziada que estão curtindo o nosso programa lá no Trevo, né, lá na Mecânica. O Potoski, o Sandro, o Leandro, o Mano e também meu amigo Luciano da Luz. Estão lá quase encerrando o expediente aí, né, piazada? E é o som do nosso bailão da 94, que maravilha. Hilda Silva tá na sintonia. Alô, Hilda. Meu amigo Maradona também tá sintonizado com a gente. Dinei Farias. Alô, Dinei. Mandando um abraço para todos os motoristas do Suco do Pica-Pau e pra galera de carregamento da Clabin, lá na Fazenda Caxé, né, na sintonia da Alvorada. Um abraço aí, rapaziada. Obrigado pela sintonia. Coisa boa. Meu amigo Sebastião Grem tá pedindo aqui Chrumicioneiro Louco por Vaneira. Ô, rapaz, procurei aqui, não tem no sistema, mas vou mandar essa versão aqui dos Mateadores pra você. Ficou muito boa e assim que a gente conseguir um Chrumicioneiro, a gente manda, né? Que é musicão, balanceadão, claro que toca no nosso bailão casqueiro.

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0: Olá, nosso Bailão da 94, às 17h19. Meu amigo Ademir Fernandes está na sintonia. Sai uma da banda JM. Podemos ver, meu amigo. Podemos ver, analisar. Claro que sai, né? JM sempre toca no bailão.
7: Boa tarde, viu, Mário? É Maradona, eu peço a próxima música com o Vanderlei Rodrigues, Separação. Se for atendido, eu agradeço.
0: Separação, minha nossa senhora. Se eu tiver no sistema aqui, eu mando. Maradona, um abraço pra você.

0: Musical JM, tá aí! A famosa Pegando Ônibus, pra gente matar a saudade. Ele ainda, Thiago José, elogiou o cheiro dessa morena em terceira dimensão. Amigo não beija na boca. Essa é boa, né, ô Adenir? Um abraço aí, obrigado pela audiência. Estamos preparando a música do Maradona aí, o... é uma música nova, inclusive, né? O André Renner regravou aí com participação do Vanderlei Rodrigo. A gente vai curtir no comecinho do próximo bloco. A Rafaela Guetten também está curtindo o nosso programa. Alô, Rafa, lá da Ótica Cristal, né? Nossa parceira aqui do nosso Matinho na Alvorada. Sempre a partir das 6 horas da manhã. Tem intervalinho chegando aí, inclusive já tava se antecipando aqui, rapaz. Eita, tive que voltar o negócio. Ele vai pro intervalinho, voltamos já.
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1: 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Claro que tá legal, já estamos de volta aqui com o nosso bailão. E machando o quê, rapaz? Ei, que é terça-feira ainda. Ei, é a nossa rádio preferida da região. Maior audiência.
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1: Um abraço lá pro Ricardo, que já tá sintonizado com a gente aí, né, Ricardo? Obrigado, companhia da Vanessa também, meu amigo Valmir, né? Estão curtindo o nosso programa lá em Ponte Alta do Norte. Meu amigo Juscelino. Ô, Juscelino, um abraço para você aí, obrigado pela sintonia. E o pessoal, né, de toda a região aí, os amigos do transporte da saúde, do transporte escolar, estão sempre no trecho aí, os amigos caminhoneiros. Pessoal que tá para lá e para cá, o som da nossa alvorada. E você do comércio, que deixa também a nossa sintonia certa todos os dias aí, som ambiente para todos os clientes, né? estarem acompanhando também a nossa programação. Pelo menos um momento do seu dia você ouve o rádio, querendo ou não. Vamos lá, André Renner, Vanderlei Rodrigo.

0: Estação Fandangueira, resumindo os fatos. E ainda André Renner, separação com participação do Vanderlei Rodrigo. Alô, Zenilda Ramos, obrigado pela audiência aí. Tá sintonizada no nosso bailão também.
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0: Bom, nesse momento 19 graus de temperatura, mínimas de 17, uma noite de calor, digamos assim, né? Noite com muitas nuvens, não tá marcando chuva. Para amanhã, quarta-feira, nublado com temporal de manhã e à tarde. À noite as nuvens diminuem e não chove. Mínimas de 13 com máximas de 19 graus.
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0: aí, já estamos de volta com o nosso Bairão, reta final da primeira hora ainda. Um abraço lá pro Evaldo, que tá sintonizado com a gente. E a amiga Ana da Luz. Oi, Ana. Obrigado pela sintonia também na programação, viu?
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0: Agora tem Indústria Musical.

0: Quedou! E o sucesso, Sorriso Perfeito, ainda teve Indústria Musical, Ranking, Céu e Cantos e o Amor Infinito aqui na programação. Legal. O amigo Cláudio Tassir tá com a gente aí também, o Cláudio. Tá pedindo uma da Mercosul. Qualquer uma, porque todas são ótimas. E uma abençoada noite para todos nós. Valeu, meu amigo. A primeira do nosso próximo bloco será uma da Mercosul. Acho que pode ser quarto 12, 14, não, mesa 14, né? Que tá tocando bastante aí. E a minha amiga Ana, só na bolachinha. Que delícia. Verdade. Se o Luciano chegar aí, você foi essa bacia de bolacha aí, Ana. Você foi essa bacia de bolacha. Bom, vamos para intervalinho, tem oração da Ave Maria, a gente volta já.
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6: Louvado seja nosso Senhor Jesus Cristo, para sempre seja louvado. O refrão do Salmo, que queremos recordar juntos, do Salmo 84, traz para nós assim: mostrai-nos, ó Senhor, vossa bondade. Favorecestes, ó Senhor, a vossa terra e libertastes os cativos de Jacó. Perdoastes o pecado ao vosso povo, encobristes toda a falta cometida. Retirastes a ameaça que fizestes, aclamastes o furor de vossa ira. Mostrai-nos, ó Senhor, vossa bondade. Lembramos que no dia 26 de julho, a partir das 8h30, haverá uma carreata em direção à comunidade São Cristóvão para a Santa Missa, que vai ocorrer às 10h30. Ao chegar a carreata na comunidade, haverá a bênção dos automóveis, caminhões, motos, todo o meio de transporte que por ali passar terá o momento da bênção dos motoristas e dos seus automóveis e caminhões. Lembramos que, se chover, não haverá carreata. No dia 2 de agosto, encontro vocacional na Igreja Matriz, a partir das 9h30 até às 16h. A idade para participar do encontro vocacional: adolescentes a partir dos seus 10 anos. E no dia 8 de agosto, envio dos animadores de grupo de reflexão na missa das 17h na Matriz. Oração pelas vocações. Jesus, Mestre Divino, que chamasse os apóstolos para vos seguirem, continuai a passar pelos nossos caminhos, pelas nossas famílias, pelas nossas escolas e continuai a repetir o convite a muitos de nossos jovens. Dai coragem às pessoas convidadas, dai forças para que vos sejam fiéis como apóstolos leigos, como diáconos, padres e bispos, como religiosos e religiosas, para o bem do povo de Deus e de toda a humanidade. Amém. O anjo do Senhor anunciou a Maria, e ela concebeu do Espírito Santo. Ave Maria, cheia de graça, o Senhor é convosco. Bendita sois vós entre as mulheres, e bendito é o fruto do vosso ventre, Jesus. Santa Maria, Mãe de Deus, rogai por nós, pecadores, agora e na hora de nossa morte. Amém. Eis aqui a escrava do Senhor. Faça-se em mim segundo a vossa palavra. Ave Maria, cheia de graça, o Senhor é convosco. Bendita sois vós entre as mulheres, e bendito é o fruto do vosso ventre, Jesus. Santa Maria, Mãe de Deus, rogai por nós, pecadores, agora e na hora de nossa morte. Amém. E o Verbo se fez carne e habitou entre nós. Ave Maria, cheia de graça, o Senhor é convosco. Bendita sois vós entre as mulheres, e bendito é o fruto
7: fruto do vosso ventre, Jesus. Santa Maria, Mãe de Deus, rogai por nós, pecadores, agora e na hora de nossa morte. Amém. Rogai por nós, Santa Mãe de Deus, para que sejamos dignos das promessas de Cristo. Oremos. Derramai, ó Deus, a vossa graça em nossos corações, para que, conhecendo pela mensagem do anjo a encarnação do vosso Filho, cheguemos por sua paixão, morte e cruz, glória e ressurreição, por Cristo Senhor nosso. Glória ao Pai, ao Filho e ao Espírito Santo, assim como era no princípio, agora e sempre. Amém.
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0: Vamos lá, 18h07, o nosso Bailão da 94 pra você. Estamos de volta, já trazendo mais músicas, lembrando, melhor da música de banda e o melhor do Bailão Gaúcho pra você.
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0: Mercosul e a Mesa 14.

0: Tá aí fechando o bloco com o Grupo Bailaço, Desliga o Rádio, Banda Mercosul e a Mesa 14. Passa o bailão da 94 pra você, abraçando os nossos amigos do interior. Você que chegou agora, você é boa, né? Você que chegou agora do trabalho, tá aí já com o rádio ligado, tá descansando, ou tá tomando aquele cafezinho, muita gente tá jantando já, né? É assim mesmo, um abraço pra vocês e obrigado pela sintonia.
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1: Epa, estamos de volta com o nosso Bailão da 94. Meu amigo Ademir tá mandando aqui uma música bem especial lá pros filhos e também pro amor Lourdes, né? Hoje eu tô com a boca enrolada, nem liguem, viu? Nem liguem. Parece que eu tomei um litrão desse que você tá me mandando aqui, o Ademir. Mas não, não. Dia da semana eu não bebo, não bebo. Um abraço, amigão. Tá mandando então uma música pros filhos e pro amor Lourdes, tá dizendo aqui, ó, minha esposa maravilhosa, uma declaração de amor, aí sim, né, rapaz? Zelanda, também tá na sintonia, obrigado pela audiência, vamos de banda Alma Nova, daqui a pouquinho tem aquela dos olhos negros lá pro Beto, que tá na sintonia também, Beto, lá pro tio Pide, Rosalvo, Silvani, quem estiver ouvindo, que eu falei aqui, quem tá jantando, diz que ele multou hoje o Sabiá num X salado. Então, vai ter lanche, fast food hoje, né? Guloseimas.

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0: rapaziada dos Garotos de Ouro aqui na programação por nada. Corpo e Alma com Vanderlei Rodrigo e ainda a banda Alma Nova. Não deixe o amor morrer. Meu amigo Artêmio tá na sintonia lá, Artêmio.
1: Olha, no Campo do Areia. Tô pedindo uma música com o Vanderlei Rodrigo. Ela é modelo. Quero oferecer pro senhor Zimiro, pro Polaco e a família, pro Luciano e a família dele, pro França, a família dele também. Pro Claudinei, Barão, pra toda a galera dos Barão aí, tá beleza? E pra você da rádio, e pra quem gostar da música, aqui foi o dia, foi muito abençoado, que seja uma noite abençoada.
0: Só não gostei da música, mas tá bom, Arcane, vamos mandar pra você daqui a pouquinho. Boa noite, tudo bem? Toca a Morena Misteriosa do Céu e Cantos. Sim, eu toquei no Céu e Cantos agora há pouco. A Karine, a Júlia e a Paula em Curitibano estão curtindo a nossa programação. Mas pro finalzinho do programa, se eu conseguir, eu mando, tá bom, meninas? Um abraço pra vocês aí, obrigado pela sintonia.
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4: Você sabe como funciona o sistema CNA, FAESC, Senar, Sindicatos Rurais? Em âmbito nacional, a CNA é a voz institucional do setor agropecuário, com atuação junto aos poderes públicos, na defesa de políticas para o campo e na elaboração de propostas voltadas ao desenvolvimento do agronegócio. 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

0: maravilha. Estamos de volta às 18h32. Meu amigo Adriano Linhares está curtindo lá também o nosso bailão, né, Adriano? Vindo aqui uma música da PF no bailão. Vamos trazer essa aí também, né? Um abraço pra vocês aí. Meu amigo Artêmio, diga lá, Artêmio.
1: Boa noite, Rádio Namorada. Manda um abraço pro Roberto e a família dele. Tenho certeza que tá na sintonia da Rádio Alvorada, beleza?
0: Opa, coisa boa.
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3: Estamos resolvidos naquele problema de 20 anos atrás?
4: Não, ainda não.
3: Ainda não?

0: É o som do Talagaço, vou tomar birita. A Wanderley Rodrigo, ela é modelo, banda PF no bailão. Francamente, amigo, relembrando aquela época boa lá do São Francisco 2003, né? Boa noite, toca a música Copo Quebrado pra nós curtir. É a Luciana do Campo do Areão. Oi, Luciana. E a Célia também tá sintonizada com a gente. Obrigado pela sintonia aí.
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2: Opa, estamos de volta com o nosso Bailão da 94, nossa programação número 1 do seu começo de noite.
5: Oi, aqui é o Milton da Fazenda São Gabriel.
2: Fala, Milton.
5: Toca uma do Fala Mansa pra nós aí, acertando pro meu filho Diego Rodrigo, Capataz, Diego, sua esposa, Ronete, todos que estão ouvindo.
2: Um abraço, meu amigo. Pior que Fala Mansa não entra nas bandinhas e no bailão aqui, vou ficar devendo. Mas um abraço pra você, meu

Às 18h55, tá aí na programação Corpo e Alma, Copo Quebrado, Tradição, Garçom, Amigo. E me resta agradecer aí a sua audiência, né? Você que ficou comigo desde as 18, ou ligou o rádio agora há pouco, 17 horas. Você que ficou comigo desde as 17, né? Ou desde as 18, ligou o rádio agora há pouco aí, chegou do trabalho, sintonizou Alvorada FM. Obrigado, viu? 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O doutor tá meio perdido hoje. Ah, trocando palavras com a boca meio mole. Acho que é porque não dormiu bem hoje, locutor. Um abraço pra vocês aí, obrigado pela sintonia. E amanhã, 6 horas da manhã, eu espero você aqui no Matando na Alvorada. Uma ótima noite, fechando todas. Céu e Cantos. Tchau, tchau.

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1: 6:59.
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Olá, muito boa noite para você. Eu sou Julie Ferrari e estou chegando para mais uma edição do Flashback da 94. Na edição desta terça-feira, dia 21 de julho de 2026. E aí a gente vai trazer músicas aqui para relembrar mesmo, para matar saudade, para você ouvir e pensar assim: poxa, quanto tempo eu não ouvi essa música. Foi feito com muito carinho para você. Eu faço a locução, a produção e a edição é de Gilmar Santos, para colocar no ar aí para você e até as 21 horas, nós vamos juntos. Portanto, neste primeiro bloco, eu trago para você aí o som de Charlie Brown Jr., para não dizer que não falei de flores. E ainda tem, bom, muita música bacana e eu encerro o bloco com Engenheiros do Havaí até o fim. Quero mandar um super abraço, vou mandar agora no começo para garantir, mas ali no meio do programa eu mando de novo. O Adenir Fernandes, nosso ouvinte, tá mandando aí para sua esposa Lourdes. Hoje eles estão ouvindo o flashback do início ao final. Um abraço.

716. Entrando no segundo bloco aqui do nosso flashback da 94. Então, aí eu falei do Adenir e da esposa Lourdes no primeiro bloco. Ah, Júlia, mas como que eu faço se o programa é gravado e você nem está aí? Você pode mandar durante a programação, durante o dia. E aí eu anoto e na hora de fazer a produção aqui, eu acabo citando você, falando de você na programação do flashback. Que nós trazemos agora para relembrar Geração Coca-Cola. É muito comum a gente trazer aquelas músicas mais chicletes do Legião Urbana ou outras até com Renato Russo, e hoje trago para você Geração Coca-Cola. Ainda tem o tema do filme Armagedon com a Aerosmith, que eu trago para você também. Dream On tem também com Nazaré e Pink Floyd para encerrar esse bloco. Tá gostoso demais? Tá bom? Aumenta o som e vem comigo, porque relembrar é viver.

0: 7h33.
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Aqui no Flashback nós trazemos músicas que você dançou passinho, não só dançou coladinho. Menudo, eu tenho certeza que foi uma dessas músicas. Lá em meados dos anos 80, Menudo fez muito sucesso. Olha só, é 1984. E Não Se Reprima tem um passinho muito fácil de dançar. Eu só tinha 3 anos, mas eu aprendi com a minha irmã mais tarde. Então Não Se Reprima é pra você aumentar o volume e dançar aí o passinho. Isso se você estiver na sua casa e não estiver me levando de carona ou no seu trabalho. Então, uma boa noite pra você. Mais um bloco.

7h45. O último bloco do flashback desta primeira hora, eu trago a música que o Artemio, nosso ouvinte, pediu durante a programação aí durante o dia com KLB, A Dor Desse Amor. É flashback, a gente traz, toca pra você, traz mais músicas e encerra com U2, I Stank e Moment You aqui na programação.

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1: 7:58.

Entramos na segunda hora do Flashback e vamos juntos até as 21 horas, relembrando com músicas que verdadeiramente marcaram uma época. Cidade Negra, por exemplo, tocou músicas que fizeram sucesso naquele CD da época, todas as músicas. Se fosse disco, eu ousaria dizer que era o lado B, o lado A e o lado B. Cidade Negra fez muito sucesso com Onde Você Mora, mas tem a música lá do Beija-Flor, enfim, todas as músicas fizeram sucesso. Hoje eu trago Onde Você Mora, uma música bem romântica deles, que é o que a gente começa este bloco. Mas o Beto de Sabiá pede muito a música do Alan Jackson, que eu trago, e essa é bem conhecida também. Fábio Júnior, Só Você, que é um clássico, e Bryan Adams para finalizar esse bloco.

0: 8h14.
1: Essa não precisa eu citar nomes. Entramos nesse bloco agora e eu já vou trazer para você de cara Raul Seixas, Eu Nasci Há 10 Mil Anos Atrás. Essa música, todos os dias eu digo para você que alguém pede Raul Seixas. Aí eu trago aqui no flashback, que é pra gente relembrar esse cara aí, que com certeza fez história e a gente ouve ele e não tem como não lembrar daquelas características dele, sempre cantando com aquele óculos e a forma como ele dançava, cantava e até se vestia. Então vamos lá para Eu Nasci Há 10 Mil Anos Atrás.
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3: 8:27.

Entramos em mais um bloco e no bloco anterior nós fechamos com Titãs Epitáfio. Para entrar agora neste bloco com Donna Summer. Ainda tem Anjos do Hangar e eu anunciei essas músicas no Frequência hoje à tarde. Vamos ouvir em volume alto, então aumenta o som aí, eu tô dando play aqui, portas em automático.

0: 8h40.
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E chegou a reta final do flashback, o último bloco. Eu sou Julie Ferrari e vou ficando por aqui, mas não menos importante, eu trago pra você o som de Lulu Santos, Como Uma Onda. Tem Bad Boy Blues, tem só pra contrariar, e enfim, você vai curtir músicas até que chegue a Voz do Brasil. E depois tem Back Time, com muita música selecionada, muito bacana pra você curtir e ouvir até a hora que você quiser, aqui na Alvorada FM, que vai mais longe pra ficar mais perto de você. Fique bem, boa noite e até mais. Tchau!

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1: Está no ar a Voz do Brasil. As notícias do governo federal que movimentaram o país no dia de hoje.
2: Olá, boa noite.
3: Boa noite para você que nos acompanha em todo o país.
2: Terça-feira, 21 de julho de 2026.
3: Vamos aos destaques na Voz do Brasil.
2: Brasil continua fora do mapa da fome, segundo o relatório divulgado hoje pelas Nações Unidas.
3: O documento aponta ainda que o país reduziu a insegurança alimentar severa. Márcia Fernandes.
4: A proporção da população brasileira que não tem renda suficiente para consumir a quantidade mínima de calorias para uma vida saudável se manteve abaixo de 2,5%. Indicador é utilizado para apontar se o país está no mapa da fome.
2: Portaria regulamenta o trabalho no comércio durante os feriados.
3: Norma estabelece que o funcionamento nesses dias vai depender de negociação coletiva. Gabriela Noronha.
5: Na prática, o acordo impede que as empresas escalem funcionários nos feriados por decisão unilateral.
2: E vamos falar também do Julho Amarelo, mês de conscientização sobre hepatites virais.
3: Saiba mais sobre a doença, a importância do diagnóstico precoce e o tratamento oferecido pelo SUS. Graziele Bezerra.
6: Todos os anos, mais de 1.300.000 pessoas morrem por complicações causadas por algum tipo de hepatite.
2: Hoje, na apresentação da Voz do Brasil, Luciana Vasconcelos e Nazi Brum.
3: E acompanhe a gente ao vivo, acesse radiogov.ebc.com.br ou o canal Gov na sua TV aberta.
2: Relatório da Organização das Nações Unidas para a Alimentação e Agricultura, divulgado hoje, estima uma queda da fome no mundo.
3: Em 2025, eram 645 milhões de pessoas, quase 14 milhões a menos quando comparado ao triênio encerrado em 2024.
2: E de acordo com o documento, o Brasil registrou redução da insegurança alimentar severa e continua fora do mapa da fome.
3: Isso significa que o país manteve abaixo de 2,5% a proporção de quem não tem renda suficiente para consumir a quantidade mínima de calorias para uma vida saudável.
4: Segundo o relatório O Estado da Segurança Alimentar e Nutrição no Mundo 2026, o Brasil segue fora do mapa da fome. O documento, elaborado em conjunto pela Organização das Nações Unidas para a Alimentação e Agricultura, Organização Mundial de Saúde, Fundo das Nações Unidas para a Infância e outros órgãos ligados às Nações Unidas, foi divulgado nesta terça-feira. A proporção da população brasileira que não tem renda suficiente para consumir a quantidade mínima de calorias para uma vida saudável se manteve abaixo de 2,5%. Esse indicador, chamado de prevalência de subnutrição, é utilizado para apontar se o país está ou não no mapa da fome. O relatório também apontou a diminuição da insegurança alimentar severa, que chegou a 0,6%. O ministro do Desenvolvimento e Assistência Social, Família e Combate à Fome, Wellington Dias, explicou esse percentual.
7: O Brasil continua fora do mapa da fome. Dentro do Brasil, tivemos redução na insegurança alimentar severa de 1,2% para 0,6%. Isso significa que aproximadamente 1 milhão e 200 mil pessoas que estavam naquela situação mais grave, aquela que coloca em risco a vida, ficaram agora fora do mapa da fome.
4: Os dados divulgados são relativos ao período entre 2023 e 2025. De acordo com o relatório, o custo da dieta saudável no Brasil foi de US$ 4,89, em paridade do poder de compra por pessoa ao dia. Isso equivale a cerca de R$ 12,13 em poder de compra local. O relatório